0: base para as políticas de regulamentação das BETs no país. Reportagem Graziele Bezerra.
1: O produto interno bruto brasileiro cresceu 0,5%.
2: O indicador mede o valor de todos os bens e serviços produzidos pelo país.
1: O produto interno bruto, PIB, que mede a soma de todos os bens e serviços produzidos no país, cresceu 0,5% no segundo trimestre de 2026. Os dados são do Instituto Brasileiro de Geografia e Estatística, IBGE. Foram movimentados 3,4 trilhões de reais no segundo trimestre. O principal crescimento foi no setor agropecuário, impulsionado pelo desempenho da pecuária e da produção de alimentos como café e soja. O coordenador de contas nacionais do IBGE, Ricardo Moraes, detalha os setores que tiveram destaque.
3: O produto interno bruto cresceu 0,5% no segundo trimestre em relação ao primeiro trimestre de 2026. Na série com ajuste sazonal, os maiores destaques foram a extrativa mineral, com crescimento de 3,4%, a agropecuária, com 2,8%, e os serviços de informação e comunicação, com crescimento de 2,1%.
1: Entre os demais setores que apresentaram resultados positivos, o setor de serviços cresceu 0,2% e a indústria avançou 0,1% na comparação com o trimestre anterior. A economista Maria de Lourdes Molo explica o que significa esse índice.
4: E é o valor total da produção de bens e serviços finais que são obtidos pelo país em território nacional em determinado período de tempo, geralmente um ano. Em geral, a produção é medida em unidades monetárias. Ele representa tudo que a economia produz, que para essa produção existem empregos, existem salários, existem lucros. As rendas das pessoas são geradas a partir da geração desse produto.
1: Também foi registrado o crescimento do PIB em relação ao ano passado. Na comparação com o segundo trimestre de 2025, o índice teve alta de 2%. Reportagem Márcia Fernandes. A implantação da reforma tributária está dando mais um passo.
2: A partir de hoje, pequenas empresas devem optar pelo Simples Nacional e a forma de recolhimento do IBS e da CBS em 2027.
1: O prazo vai até 30 de setembro.
5: Micro e pequenas empresas enquadradas no Simples Nacional terão uma nova decisão tributária para tomar ainda em 2026. Entre os dias 1º e 30 de setembro, elas poderão optar como irão recolher o imposto sobre bens e serviços e a contribuição sobre bens e serviços no primeiro semestre de 2027. Pela nova regulamentação, as empresas poderão continuar recolhendo o IBS e o CBS dentro da guia única do Simples Nacional ou optar pelo chamado regime regular, no qual os dois tributos serão calculados e pagos separadamente. A escolha pelo regime regular não significa sair do Simples Nacional. A empresa continuará no regime simplificado para os demais tributos, mas seguirá regras próprias para calcular e pagar o IBS e CBS. A microempresária do ramo de alimentação do Rio Grande do Sul, Carolina Kader, disse que ainda não fez a opção, mas vai decidir com o seu contador a melhor opção.
6: Eu acho que para isso a gente tem que ter, enquanto empresária, orientação contábil, assim, né? Para poder fazer essa escolha e optar pela melhor forma de fazer essa declaração tributária.
5: O contador Reginaldo Moraes da Silva destaca a importância dessa opção.
7: O IBS, o CBS, ele vem com a reforma tributária, tá? Tá mudando dois impostos, o PIS e o COFINS. Eles deixarão de existir num processo de transição a partir do ano que vem. E aí, o que acontece? Com essa mudança, o IBS e o CBS, que é o IBS, que é o de serviço, e o CBS, que é o de comércio, basicamente, né? A gente vai conseguir aproveitar crédito dos nossos fornecedores.
5: As empresas que fazem parte do Simples Nacional continuarão enquadradas automaticamente. Reportagem Cleide Lopes.
1: Para o empresário individual, não mudou o prazo. O período de solicitação de opção para se tornar ou permanecer sendo MEI permanece em janeiro.
2: E se você tem dúvidas, acesse ainda o site gov.br/Receita Federal.
1: E uma dica, no YouTube da Receita tem um vídeo que pode ajudar o pequeno empresário na hora da escolha.
2: Empresas brasileiras que tiveram as exportações afetadas pelas novas tarifas dos Estados Unidos podem ter mais tempo para cumprir compromissos tributários.
1: O Ministério do Desenvolvimento, Indústria, Comércio e Serviços regulamentou a prorrogação por mais um ano do chamado drawback suspensão.
2: O regime suspende o pagamento de tributos na compra ou importação de insumos usados na produção de bens destinados à exportação.
1: Na prática, a empresa assume o compromisso de exportar o produto dentro de um prazo determinado. E é justamente esse prazo que poderá ser ampliado.
2: Só no mês de julho, a aviação civil brasileira registrou quase 12 milhões de viajantes em voos nacionais e internacionais.
1: Desse total, cerca de 9 milhões e 100 mil foram em voos domésticos, um crescimento de 1,9% em relação ao mesmo período do ano passado.
2: E é nesse cenário, com tanta gente viajando para dentro e fora do país, que foi lançada a campanha para alertar passageiros sobre consequências de atos de indisciplina em voos e aeroportos.
1: Para se ter uma ideia, o Brasil registrou 881 casos de indisciplina no transporte aéreo entre janeiro e junho deste ano.
2: 154 episódios estão inseridos em categoria 3 de resolução da ANAC, Agência Nacional de Aviação Civil. Isso significa que a ocorrência pode comprometer a segurança operacional.
1: Para conhecer melhor a resolução da ANAC, que cria regras para atos de indisciplina nos aeroportos e a bordo, vá em pareceexagero.com.br.
2: Agora a gente vai falar sobre os direitos dos passageiros. E a ferramenta ANAC Passageiros, que ajuda a orientar usuários e mediar reclamações contra companhias aéreas.
1: Sobre o assunto, conversamos com Yuri Sherman, gerente de regulação das relações de consumo da ANAC. Acompanhe. Olá, nós estamos com Yuri Sherman, gerente de regulação das relações de consumo da ANAC. Boa noite, muito obrigada pela sua presença aqui na Voz do Brasil.
8: Boa noite, Luciano.
1: Yuri, vamos começar falando qual é o papel da ANAC na proteção dos passageiros.
8: Obrigado pela oportunidade de esclarecer, Luciana. Essa nossa atuação, ela se dá por duas frentes. Tá? Uma frente voltada a garantir um ambiente econômico favorável à vinda de novas empresas, para que a gente tenha mais concorrência no nosso setor. E no fim do dia, mais concorrência é bom para o consumidor, né? Gera mais oferta de serviços, mais oferta de produtos, mais opções de tarifas para os passageiros. E a gente tem uma segunda frente, que é diretamente voltada à garantia de direitos essenciais aos passageiros. Isso se dá não só por meio da nossa norma, mas pela nossa atuação fiscalizatória, né? Onde a gente tem ali uma atuação nos aeroportos, a gente acompanha remotamente também o cumprimento dos deveres das empresas. A gente tem também uma atuação de educação para o consumo, né? Para que os passageiros conheçam seus direitos, conheçam seus deveres. E ainda nessa linha de garantir direitos, a gente cria um ambiente propício à resolução de conflitos de consumo.
2: Como é que a agência tem atuado para prevenir problemas e estimular a solução desses possíveis conflitos?
8: Num primeiro momento, Luciano, por meio da fiscalização, né? Por meio da fiscalização que a gente vai ali a campo, né, que as empresas veem que a gente está atuante, né, que a gente está ali acompanhando o que, que elas estão fazendo. As empresas veem que cumprir as regras é fundamental, né, é necessário. Agora, o transporte aéreo, ele é muito complexo, né? Tem várias complexidades no transporte aéreo e, por isso, intercorrências podem acontecer. No caso de intercorrências, você só fiscalizar, você só punir, não resolve os problemas individuais, né? E é daí que vem a nossa atuação voltada à resolução de conflitos. E a gente faz isso tanto pelo monitoramento do saque das empresas, né? Vendo como que as empresas estão respondendo ali no saque, como que os atendentes das empresas estão preparados para responder às demandas dos passageiros. E a gente faz isso também por meio de uma plataforma de resolução de conflitos, que é o ANAC Passageiro.
1: Bem, Yuri, falando em conflitos, nós ouvimos alguns passageiros que tiveram problemas durante a viagem. Uma delas foi a Amanda Evangelista, que teve problema com a bagagem. Vamos ouvir?
9: Oi, meu nome é Amanda, eu tenho 35 anos, sou residente de Brasília. Recentemente, voltando de Foz do Iguaçu, no Paraná, eu despachei a minha mala pela companhia aérea e, chegando no destino, chegando em Brasília, eu verifiquei que itens da minha mala, como perfume, tinham sido roubados, furtados de dentro da minha mala, enquanto a mala estava sob responsabilidade da companhia aérea e do aeroporto, já que ela não estava comigo. Eu queria saber o que fazer nesses casos.
10: Yuri, o que a gente pode falar para Amanda?
8: Bom, em primeiro lugar, a gente está diante de um cometimento de um crime, né? Então é imprescindível que a Amanda registre a ocorrência policial, né? Para que tenha a devida apuração policial. E registrada a ocorrência, ela precisa fazer um protesto junto à empresa aérea na primeira oportunidade, né? Então, assim que ela verificou que tinha algum item faltando na sua bagagem, ela faz o protesto junto à empresa aérea e aguarda a resolução. Caso a empresa não resolva o problema, né, considerando que a empresa tem a obrigação de reembolsar por esses itens surrupiados, né, pela violação da bagagem, aí a Amanda pode registrar uma reclamação na plataforma ANAC Passageiro e lá a empresa vai responder e a ANAC também vai monitorar toda essa situação em âmbito coletivo, né?
2: Tá certo. Tem também aqui a reclamação da Ana Cláudia Ferraz sobre atrasos de voos. Vamos ouvir.
11: Oi, meu nome é Ana Cláudia Ferraz, moro em Rio Branco, no Acre. Recentemente tive um problema num voo que a gente teria que embarcar meia-noite, né, no horário Acre, e embarcamos, só que permanecemos 3 horas dentro da aeronave, porque a aeronave apresentou problemas. Depois de 3 horas, eles cancelaram o voo, e no cancelamento do voo eles não ofereceram hotel, nem lanche, nem alimentação, e só conseguimos chegar em casa 6 horas da manhã. E nesse caso, como que a gente procede?
8: No caso de atraso de voo, a partir de 1 hora, a empresa é obrigada a fornecer facilidades de comunicação. A partir de 2 horas, é obrigada a fornecer alimentação. E a partir de 4 horas, a empresa é obrigada a fornecer hotel ou hospedagem para quem não for residente naquela localidade do atraso. Né? Então, ainda que nessa situação a passageira estivesse dentro da aeronave, né, e permanecido lá durante 3 horas, depois de 2 horas a empresa deveria ter fornecido essa assistência material de alimentação e, resolvida ali a questão da reacomodação em outro voo, deveria encaminhar os passageiros ou para o hotel, né, para que aguardasse ali, né, como, pelo que eu entendi, houve pernoite, ou encaminhar os passageiros para sua residência e depois também custear o retorno do passageiro até o aeroporto.
10: E agora ela pode fazer uma reclamação no ANAC Passageiros?
8: É imprescindível que ela faça uma reclamação no ANAC Passageiro, tá, Luciana? A nossa plataforma é uma plataforma que propicia a resolução de conflitos individuais. Então ela vai registrar uma reclamação, a empresa vai ter até 10 dias para responder. E depois disso, o passageiro vai avaliar como que foi essa resposta da empresa. E a ANAC está ali nos bastidores acompanhando tudo, né? Vendo como que em âmbito coletivo se dá essa atuação das empresas, onde que as empresas estão pecando, como que a gente vai utilizar aquilo para direcionar nossos esforços fiscalizatórios. E a gente tem tido resultados positivos com a plataforma, né? Resultados que a gente precisa compartilhar, né? Coisa de 80% de resolutividade, um tempo médio de resposta pelas empresas na casa de 4 dias. Então é muito importante a gente estimular a utilização da nossa plataforma como uma alternativa, né, mais rápida, mais célere e mais resolutiva até do que o Poder Judiciário.
2: É um aplicativo ou um endereço na internet?
8: A gente tem a versão web, né, do ANAC Passageiro, e a gente tem a opção de acesso também por meio do super app da ANAC. Os dois são possíveis. Então, entrando ANAC Passageiro, gov.br/ANAC Passageiro, o passageiro entra lá na nossa plataforma, consegue se informar sobre seus direitos e consegue registrar a sua reclamação.
10: E é mais fácil, fica mais rápido resolver os problemas?
8: Muito mais rápido. A gente tem informação clara, com linguagem simples. As empresas, como eu disse, né, têm respondido num tempo muito ágil, né, com um índice de resolutividade que a gente tem considerado satisfatório. Então, agradeço aí pela oportunidade de compartilhar a nossa plataforma.
2: Muito bem, nós conversamos com Yuri Sherman, gerente de regulação das relações de consumo da ANAC, aqui na Voz do Brasil. Muito obrigado por sua presença.
8: Obrigado a vocês pela oportunidade.
10: Amanhã será realizado o Dia C de capacitação destinado a profissionais de segurança pública que atuam na prevenção e enfrentamento da violência contra a mulher.
2: A formação será realizada presencialmente nas 27 capitais do país, com transmissão simultânea para 80 municípios.
10: A medida integra um pacote de medidas anunciadas nessa semana, ainda dentro do Agosto Lilás, que teve como objetivo conscientizar a população sobre a importância da proteção de mulheres e meninas no país.
2: Além da qualificação, foram assinadas duas portarias. É o que vamos ouvir agora na reportagem de Luciana Colares de Holanda.
12: A primeira portaria contou com a adesão de todos os estados e do Distrito Federal e estabelece a Secretaria Nacional de Segurança Pública como responsável pela avaliação dos planos estaduais e distrital de combate à violência contra a mulher. A elaboração caberá aos entes federativos, para Michele Gonçalves dos Santos, diretora de ensino e pesquisa da Senasp, a medida contribui para a execução das políticas públicas na área.
13: Reforça a objetividade e a transparência da avaliação desses planos estaduais e distrital, planos esses que são instrumentos bastante efetivos e fundamentais para o planejamento e para a execução das políticas de enfrentamento da violência contra mulheres e meninas em todo o país. Assegura também uma aplicação mais transparente, mais célere e eficaz dos recursos do Fundo Nacional de Segurança Pública para esse fim.
12: A segunda portaria institui um grupo de trabalho para a elaboração de um protocolo nacional de atendimento às vítimas de violência sexual. A ideia é um atendimento mais qualificado em todas as delegacias do país. Além disso, foi anunciado um dia de capacitação em 2 de setembro, chamado de Dia C, destinado a profissionais de segurança pública nas 27 capitais do país. O ministro da Justiça e Segurança Pública, Wellington Lima, falou sobre a importância dessa articulação institucional.
14: A violência contra as mulheres não pode ser enfrentada por uma instituição isoladamente. Portanto, estabelecemos os parâmetros, produzimos conhecimento, capacitamos os profissionais e integramos as instituições.
12: Também foi lançada uma publicação da Escola Nacional de Segurança Pública sobre o tema, que reúne evidências para o enfrentamento às violências de gênero, ainda em celebração às duas décadas da Lei Maria da Penha. Reportagem Luciana Colares de Holanda.
15: Dicas do Enem. Meu nome é Caroline Santos e a minha dúvida é: como melhorar o meu repertório para a redação?
10: Quem responde pra gente é Juliana Bessa, professora de Sociologia. Vamos ouvir.
16: Galera, para a prova do Enem, é importante a gente pensar que a gente tem três sociólogos importantes: o Durkheim, o Max Weber e o Karl Marx. Mas é importante que você consiga aplicar as ideias deles aos outros temas que são importantes, assim, como cidadania, movimentos sociais, desigualdade social e também política, poder e Estado. São mais ou menos esses temas que você vai ver na prova do Enem. E é importante também pensar que esses temas dentro, por exemplo, de movimento social, você vai encontrar também na redação. Na redação, nos últimos anos do Enem, a gente teve temas como a questão de desafios para a população negra, para os povos indígenas, a questão das mulheres também, a invisibilidade do trabalho feminino. Então, essas são grandes áreas, mas a gente pode pensar vários temas aí dentro.
10: A prova de redação do Enem será realizada no dia 8 de novembro. 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
2: A A Companhia Nacional de Abastecimento, a Conab, recebe até amanhã propostas para o fornecimento de 5.368 cestas de alimentos.
10: Elas serão destinadas a famílias indígenas do Rio Grande do Sul e Santa Catarina em situação de insegurança alimentar e nutricional.
2: A adesão pode ser feita de forma 100% digital, como explica Everton Santos, diretor de Normas e Sistemas de Logísticas do Ministério da Gestão e da Inovação em Serviços Públicos.
17: Agricultores familiares, cooperativas e associações já podem acessar o site do Contrata Mais Brasil, conferir o edital e participar. Basta fazer o cadastro na plataforma, informar quais alimentos pode fornecer, escolher a oportunidade e enviar a proposta. Tudo em um só lugar.
10: E atenção, os interessados na venda de alimentos devem acessar o site contratamaisbrasil.sistema.gov.br. Vamos repetir? Contratamaisbrasil, tudo junto, .sistema.gov.br.
2: Essas foram as notícias do Governo Federal.
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2: Com produção da empresa Brasil de Comunicação.
10: Fique agora com as notícias do Poder Judiciário e do Congresso Nacional. Uma boa noite.
2: Boa noite para você e até amanhã.

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1: Você vai ouvir agora notícias do Poder Judiciário.
2: Presidente do STF abre seminário internacional que discute desafios do uso da inteligência artificial no judiciário.
3: Relator no STJ mantém prisão preventiva de tenente coronel da Polícia Militar de São Paulo, acusado de matar esposa.
2: TSE lança plataforma para combater a desinformação durante o processo eleitoral.
3: Boa noite, eu sou Leandro Bezerra.
2: Eu sou Walter Lima.
3: Supremo Tribunal Federal abre segundo seminário Brasil-Itália da Rede Internacional sobre Sistemas de Justiça e Democracia.
2: O encontro discutiu os impactos da inteligência artificial no judiciário. Marta Ferreira.
4: Na abertura do evento, o presidente do Supremo Tribunal Federal e do Conselho Nacional de Justiça, ministro Edson Fachin, citou riscos concretos do uso da inteligência artificial que desafiam a magistratura, como citações jurisprudenciais inexistentes, vieses discriminatórios reproduzidos a partir de base de dados históricos e a opacidade dos modelos. Na avaliação do ministro, porém, a resposta a esses riscos não pode paralisar a inovação.
5: O caminho parece-nos ser o da experimentação supervisionada, ambientes controlados, registro de ferramentas certificadas, formação obrigatória da magistratura, comitês técnicos e éticos permanentes.
4: A agenda internacional continua amanhã e quinta-feira, com a 17ª Jornada Ítalo-Hispano-Brasileira de Direito Público. O encontro reúne no STF pesquisadores e especialistas dos três países para o intercâmbio acadêmico e a análise comparada de questões relacionadas ao direito constitucional e ao direito público.
3: O ministro do STJ, Reinaldo Soares da Fonseca, manteve a prisão preventiva do tenente-coronel da Reserva da Polícia Militar de São Paulo, Geraldo Leite Rosa Neto.
2: O PM é acusado de matar a esposa, também policial militar, Fátima Uchoa.
6: Pela investigação, em 18 de fevereiro deste ano, na capital paulista, Geraldo teria atirado na cabeça da companheira após discutirem. Depois, teria deitado o corpo dela no chão e alterado a cena do crime para simular suicídio, colocando a arma do crime na mão da vítima. Em abril, o ministro Reinaldo Soares da Fonseca definiu a competência do Tribunal do Júri para julgar a ação penal. E agora, ao negar a liminar, que é uma decisão provisória, o relator no STJ destacou que a prisão cautelar é necessária diante do risco de interferência na produção das provas e dos indícios de que o militar teria tentado alterar a cena do crime. O julgamento definitivo do habeas corpus caberá à quinta turma do STJ.
3: TSE lança plataforma para combater a desinformação durante as eleições.
2: A iniciativa reúne orientações para auxiliar no enfrentamento de conteúdos falsos. Guilherme Firmino.
7: O TSE lançou nesta terça-feira a plataforma TSE Facilita, Plataformas Digitais em Ação. A ferramenta facilita o acesso a informações e orientações sobre a atuação da Justiça Eleitoral e das empresas de tecnologia no combate à desinformação. Para o presidente do TSE, ministro Cássio Nunes Marques, o tribunal e as plataformas têm atribuições e capacidades que se complementam no enfraquecimento aos desafios do ambiente digital. A expectativa é que a ampla divulgação dos materiais contribua para dar mais efetividade às decisões da Justiça Eleitoral.
3: Justiça Federal condena homem que compartilhava na internet imagens de abuso sexual infantil.
2: A denúncia foi apresentada pelo Ministério Público Federal, Sabrine Menezes.
8: Segundo as investigações, o homem armazenava no celular e no computador 237 vídeos e imagens com cenas de conteúdo sexual envolvendo crianças e adolescentes. O material foi disponibilizado na nuvem em três ocasiões durante o ano de 2021. O homem foi condenado a 4 anos e 9 meses de prisão em regime semiaberto, além de multa. A sentença da Justiça Federal em São José dos Campos destacou ainda que o acusado tentou esconder a própria identidade com o uso de dados fictícios nos sites e e-mails para não ser incriminado. Ele foi condenado pelos crimes de distribuição e compartilhamento e posse e armazenamento de conteúdo sexual envolvendo crianças e adolescentes, mas poderá recorrer em liberdade.
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3: A você uma boa noite.
2: E até amanhã.
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1: Eu sou Paula Groba.
2: E eu sou Humberto Pinheiro.
1: E estes são os destaques de hoje do Jornal do Senado, que começa agora.
2: Vacina contra herpes zóster poderá ser oferecida gratuitamente pelo SUS.
1: Novo piso salarial de médicos e dentistas avança e segue para o plenário.
2: Senado aprova indicação de Rodrigo Pacheco para vaga de ministro do Tribunal de Contas da União.
1: Boa noite.
2: Boa noite.
1: Avançou no Senado a proposta que define a implementação gradual do novo piso salarial de médicos e cirurgiões dentistas ao longo de 3 anos.
2: A proposta foi aprovada pela Comissão de Assuntos Sociais e agora segue em regime de urgência para votação no plenário do Senado. As informações com o repórter Márcio Maturana.
3: O novo piso salarial de R$13.662 para médicos e cirurgiões dentistas com jornada de 20 horas semanais vai ser aplicado gradualmente ao longo de 3 anos. 40% do valor a partir de 1º de janeiro de 2027, 70% em 2028 e 100% em 2029. Esse é o conteúdo de uma emenda da senadora Tereza Leitão, do PT de Pernambuco, aprovada nesta terça-feira pela Comissão de Assuntos Sociais. O relator foi Fernando Dueire, do PSD de Pernambuco.
4: A implementação gradual do piso assegura que esses empregadores se adaptem de forma planejada, sem demissões e sem interrupção de serviços essenciais.
3: O projeto já tinha sido aprovado nas comissões, mas recebeu emendas no plenário do Senado e por isso voltou aos colegiados. Na rede privada, o piso vai ser atualizado todo ano com base no IPCA, em vez de seguir o aumento do salário mínimo geral, como é atualmente. Na rede pública, o reajuste vai seguir leis específicas de cada unidade da federação, sendo que estados e municípios não vão precisar arcar com o aumento, porque o custeio será do Fundo Nacional de Saúde. O texto estabelece também que o trabalho noturno e as horas extras vão valer 50% a mais que o piso, em vez dos 20% para trabalho noturno e 25% para horas extras. Além disso, o projeto mantém o direito a 10 minutos de repouso para cada 90 minutos de trabalho e reforça que a chefia de serviços médicos ou odontológicos deve ser feita por profissionais habilitados nessas áreas.
1: E a comissão mista que analisa a chamada MP da taxa das blusinhas adiou para esta quarta-feira a reunião para a votação da proposta. O colegiado volta a se reunir nesta quarta-feira às 10 da manhã.
2: O presidente deputado Reginaldo Lopes e a relatora senadora Leila Barros ainda buscam um acordo sobre o texto. A medida zero o imposto de importação para compras internacionais de até $50. A MP perde a validade no dia 8 de setembro.
1: O Senado aprovou a indicação do senador Rodrigo Pacheco para o cargo de ministro do Tribunal de Contas da União, o TCU. A votação ocorreu em regime de urgência após articulação de lideranças partidárias.
2: Pacheco vai ocupar a vaga deixada por Bruno Dantas. Ele renunciou ao cargo nesta segunda-feira. Os detalhes com o repórter Douglas Castilho.
5: Com o rito especial, a indicação foi direto ao plenário, onde parlamentares exaltaram a atuação de Rodrigo Pacheco como presidente do Congresso em momentos delicados da história recente do país, como na CPI da Covid-19 e nos atos de 8 de janeiro. Após o resultado da votação, que se deu por 63 votos a favor e 4 contra, Rodrigo Pacheco agradeceu ao autor da indicação, o presidente Davi Alcolumbre, aos companheiros de parlamento e falou da importância do papel a ser desempenhado.
6: Eu sei o que representa um tribunal de contas num país em que os recursos são escassos. Quando se fala de recursos públicos e de gastos públicos, todo cidadão tem o dever de cuidar e de zelar pela aplicação do recurso público e tem o dever de se permitir fiscalizar por um controle externo que é desempenhado pelo Congresso Nacional com auxílio do Tribunal de Contas da União.
5: O projeto de decreto legislativo de indicação do senador agora será encaminhado à Câmara dos Deputados, onde o nome de Pacheco também passará por análise e votação.
1: E nesta quarta-feira, a Comissão de Constituição e Justiça pode votar a proposta que reduz a jornada de trabalho para 40 horas semanais e acaba com a escala 6x1. Um dos favoráveis ao texto é o senador Paulo Paim, do PT do Rio Grande do Sul.
2: O parlamentar citou experiências no Brasil e em outros países que, segundo ele, mostram que a redução da jornada pode melhorar a qualidade de vida dos trabalhadores sem reduzir a produção. Paim fez um apelo para que a proposta seja votada pelos senadores e enfatizou que o fim da escala 6x1 deve ser visto como uma pauta nacional e não partidária. O texto já foi aprovado pela Câmara dos Deputados.
7: Alguns tentam embaralhar esse debate e dizem que o fim da escala 6x1 é uma questão eleitoral. Não é. Eleição passa, a vida da nossa gente fica. Essa é uma causa maior, é uma causa do país, é uma causa humanitária. E por isso eu repito, a PEC 221 não tem dono. Não é de partido nenhum, ela é do povo brasileiro.
1: Já o senador Hermes Klan, do PL de Santa Catarina, defendeu responsabilidade e negociação coletiva no debate sobre o fim da escala 6x1. Ele disse que uma regra única pode não atender a todos os setores.
2: Segundo o Klan, a redução da jornada com manutenção dos salários pode elevar o custo da hora trabalhada, afetando contratações, investimentos e preços. O senador também alertou para o risco de o trabalhador precisar de uma segunda renda.
8: É preciso também ter coragem para dizer que uma pauta legítima não pode ser transformada em bandeira eleitoral. É muito fácil anunciar, vamos reduzir a jornada, vamos dar mais descanso. Isso rende aplausos. O difícil é responder, quem vai pagar a conta? Quantos empregos serão afetados? Quanto vai aumentar os custos das empresas? Qual será o impacto sobre os preços?
1: Incitar ou induzir a prática de crimes em locais como escolas, universidades e centros de compras poderá render penas mais duras.
2: A Comissão de Segurança Pública aprovou o projeto que amplia a punição para esse tipo de conduta. A proposta agora segue para a Comissão de Constituição e Justiça. Repórter Bruno Lourenço.
9: O Senado aprovou o projeto de lei que tipifica o crime de massacre. A Comissão de Segurança Pública do Senado aprovou a proposta com normas gerais sobre segurança escolar. E agora a CSP votou a iniciativa que pune a incitação ou induzimento a crimes contra a paz pública. A relatora, senadora professora Dorinha Seabra, do União do Tocantins, diz que as propostas têm como objetivo reprimir e prevenir atentados, principalmente a instituições de ensino.
10: Os projetos em questão têm como objetivo reprimir e prevenir atentados a instituições de ensino, como os que ocorreram em um passado recente, podendo ser citados aqueles na Escola Estadual Tomásia Montoro, em São Paulo, e na creche Bom Pastor, no município de Blumenau, onde crianças e professores foram covardemente feridos e mortos.
9: O texto que vai à Comissão de Constituição e Justiça prevê que, se da incitação pública resultar a efetiva prática do crime, a pena será aumentada de 3 a 6 meses e multa para 6 meses a 2 anos e multa. Se o chamamento ao crime for feito por meio da internet, a punição pode aumentar para até o dobro.
1: E a vacina contra o herpes zóster poderá ser oferecida gratuitamente pelo SUS a pessoas com mais de 50 anos.
2: O esquema a ser oferecido é de 2 doses. A proposta segue agora para a Câmara dos Deputados. Repórter Márcio Maturana.
3: A proposta recebeu parecer favorável da senadora Damaris Alves, do Republicanos do Distrito Federal.
11: A vacina Comirnaty já possui registro sanitário no Brasil e a indicação para adultos a partir de 50 anos para indivíduos imunocomprometidos.
3: A vacinação também vai ficar disponível para maiores de 18 anos com imunossupressão ou outra condição clínica que comprometa o sistema imunológico. O herpes zóster provoca lesões na pele, dor nos nervos, ardor, coceira e febre. É causado pelo mesmo vírus da catapora, que pode ficar adormecido durante toda a vida e ser reativado em adultos ou em pessoas com sistema imunológico comprometido, como no caso de doenças crônicas, câncer ou transplante.
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2: Música. edição de Paula Groba e trabalhos técnicos de Eliseu Caires, o Jornal do Senado fica por aqui. Acompanhe agora as notícias da Câmara dos Deputados. Boa noite.
1: Boa noite e até amanhã.
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14: Câmara aprova financiamento para motoristas de aplicativo e taxistas.
15: Deputados prorrogam incentivos para doações de combate ao câncer.
14: Parlamentares apoiam discussão sobre o fim da escala de trabalho 6x1.
16: Boa noite. Jandira Fegali, do PCdoB do Rio de Janeiro, enumera as principais pautas em discussão no Congresso. Entre elas, o fim da escala de trabalho 6x1 e a proposta que amplia a participação da União na política de segurança pública. Ela cita ainda projetos sobre terras raras e minerais críticos.
14: Jandira Fegali também defende a isenção de impostos para compras internacionais de até $50. De acordo com a deputada, essas matérias estão entre as prioridades do Congresso no trabalho de esforço concentrado antes das eleições de outubro.
16: Alencar Santana, do PT de São Paulo, defende a redução da jornada de trabalho para 40 horas semanais, sem redução de salário, e o fim da escala 6x1. A proposta deve ser analisada pelo Senado e, segundo o deputado, representa uma medida de proteção aos trabalhadores.
14: Alencar Santana sustenta que a mudança pode melhorar a qualidade de vida dos trabalhadores com mais tempo para descanso, convivência familiar e cuidados com a saúde. O parlamentar também destaca a importância de avançar na votação da proposta no Congresso.
16: De acordo com Maria do Rosário, do PT do Rio Grande do Sul, o fim da escala 6x1 é uma pauta histórica para os trabalhadores brasileiros. Segundo a deputada, a medida garante mais tempo de descanso, estudo e convívio familiar, especialmente para as mulheres.
14: Maria do Rosário também critica o empenho da oposição contra uma medida que, segundo ela, beneficia a classe trabalhadora. Na visão da parlamentar, ao tentar derrotar o fim da jornada 6x1, a oposição não atinge apenas o governo, mas impõe um retrocesso à classe trabalhadora.
16: Tadeu Venere, do PT do Paraná, acredita que a aprovação do fim da escala 6x1 é uma conquista histórica para os trabalhadores. Ao rebater a oposição à proposta, o deputado sustenta que a medida representa apenas o exercício do direito ao descanso, ao estudo e ao convívio familiar.
14: No entendimento de Tadeu Venere, os congressistas que tentam adiar o debate sobre a redução da jornada de trabalho demonstram menosprezo pela qualidade de vida da população mais vulnerável.
16: Márcio Gerri, do PCdoB do Maranhão, classifica o fim da escala 6x1 como um avanço no mundo do trabalho. O congressista ressalta o grande suporte popular ao tema e afirma que posicionamentos em contrário no Congresso não serão capazes de alterar esse apoio.
14: Para Márcio Gerri, a mudança em análise no Senado trará mais qualidade de vida com tempo para o convívio familiar, o lazer e a formação profissional. Ele recomenda acompanhar cada voto dos senadores para conhecer quem defende os direitos dos trabalhadores.
13: Trabalho.
16: A Câmara aprovou um projeto que regulamenta o exercício da profissão de psicopedagogo. O repórter Antônio Vital explica o que ficou definido na medida.
17: O plenário da Câmara aprovou o projeto já aprovado pelo Senado que regulamenta a profissão de psicopedagogo ou psicopedagoga. O texto aprovado recebeu parecer favorável da deputada Franciane Baier, do Republicanos do Rio Grande do Sul. Entre outras medidas, estabelece os requisitos para o exercício da atividade, como a exigência de diploma de graduação em psicopedagogia com estágio prático obrigatório, mas cria regras de transição que permite que profissionais graduados em psicologia, pedagogia, licenciatura ou fonoaudiologia também exerçam a profissão, desde que tenham concluído curso de especialização na área com duração mínima de 600 horas. A proposta também prevê que quem já exerce ou tenha exercido a atividade poderá continuar a atuar na área. O projeto define a psicopedagogia como uma atividade que envolve avaliação e a intervenção em processos de aprendizagem. Quem exerce a profissão trabalha com crianças, adolescentes e outras pessoas que apresentem dificuldade para aprender. A relatora explicou que a atuação não se limita ao desempenho escolar. Dificuldades de aprendizagem podem decorrer de outros

0: que pessoas com dificuldade de aprendizado possam garantir um aprendizado adequado a partir desse apoio promovido pelos psicopedagogos ou pelas psicopedagogas.
1: Por ser uma atividade interdisciplinar, o projeto deixa claro que o exercício da psicopedagogia não pode ser confundido com dos profissionais de saúde e educação. O projeto obriga ainda o sigilo profissional e, ao contrário de outros projetos que tratam do exercício de profissões, dispensa a necessidade de um conselho profissional. O projeto que regulamenta a profissão de psicopedagogo ou psicopedagoga seguiu para a sanção presidencial e pode virar lei. Da Rádio Câmara de Brasília, Antônio Vital.
2: Economia. De acordo com Cobalcini, do MDB de Santa Catarina, as sobretaxas de até 37,5% impostas pelos Estados Unidos prejudicam a economia catarinense. O deputado destaca o impacto direto em cidades como Caçador, que, segundo ele, correm o risco de perder postos de trabalho.
3: Cobalcini, que preside a Comissão de Meio Ambiente, enfatiza que a produção brasileira é sustentável e baseada no manejo de florestas plantadas. Para ele, as sanções norte-americanas foram aplicadas sem critérios técnicos.
2: Heitor Xu, do PSD do Rio Grande do Sul, defende reduzir a carga tributária sobre o tabaco e combater o contrabando. Segundo ele, o setor gera empregos a milhares de agricultores e a centenas de milhares de trabalhadores, sendo fonte de emprego, renda e arrecadação.
3: Heitor Xu pede também regras para dispositivos eletrônicos para fumar e a produção nacional. Para ele, legalizar a cadeia produtiva nacional e ampliar a fiscalização podem atrair novas fábricas para o país, gerar mais empregos e elevar a arrecadação, especialmente para seu estado.
2: Transportes. A Câmara aprovou uma medida provisória que permite o uso de 30 bilhões de reais para financiar carros novos para motoristas de aplicativo e taxistas. O repórter Antônio Vital acompanhou a votação.
1: A Câmara dos Deputados aprovou medida provisória que autoriza o governo federal a destinar até 30 bilhões de reais para financiar veículos novos para motoristas de carros de aplicativo, taxistas, cooperativas de taxistas e empresas de transporte escolar. A medida provisória faz parte do programa Move Brasil. Além de ampliar o crédito e permitir a renovação da frota, o texto final aprovado, apresentado pela relatora, a deputada Amanda Gentil, do PP do Maranhão, permite o uso do Fundo de Investimento em Infraestrutura Social, gerido pela Casa Civil da Presidência da República. O fundo poderá financiar a troca de veículos que contribua para reduzir custos ambientais, sociais ou econômicos do transporte urbano. Pode arcar ainda com recursos para financiar o seguro do veículo, itens de segurança destinados a profissionais mulheres e até mesmo custos de cartório. Um dos objetivos é estimular a substituição de veículos antigos por outros menos poluentes e permitir linhas de crédito para profissionais que não conseguem obter financiamento com juros menores no mercado. Para motoristas de aplicativo e taxistas, o acesso fica limitado a um veículo por beneficiário. Para cooperativas de táxi, o limite é de um veículo por cooperativa. Já para o transporte escolar, não existe um limite definido. As profissionais mulheres beneficiadas pelo programa poderão ainda ter direito a condições diferenciadas de taxas, prazos e carência, o que será definido pelo Conselho Monetário Nacional. Os benefícios a motoristas particulares e empresas de transporte escolar foram defendidos pela relatora, deputada Amanda Gentil, do PP do Maranhão.
4: Porque às vezes muitos desses motoristas de aplicativo, muitos desses motoristas de táxi, eles usufruem de carros alugados que muitas vezes o valor do aluguel é duas vezes o valor de uma parcela, e que aquele bem que, se você pagar a parcela, vai ser seu. Então a importância que é nós trazermos um projeto que vai entregar um bem para o trabalhador brasileiro, para que ele tenha mais segurança e renda dentro da sua casa.
1: A medida provisória, que já está em vigor, foi justificada por deputados da base do governo como necessária para incentivar o transporte urbano e a atividade dos condutores. Foi o que disse o deputado Bongás, do PT do Rio Grande do Sul.
5: Precisavam também esses trabalhadores terem financiamento específico para poderem comprar o seu veículo e, ao mesmo tempo, poder usar este recurso para outros utensílios, cartoriais, por exemplo, de seguro. Tudo isso foi incorporado no debate para beneficiar os motoristas de aplicativos desse país que estavam reivindicando.
1: O texto final aprovado também altera o Código de Trânsito Brasileiro para autorizar que motoristas habilitados na categoria B conduzam caminhões leves, elétricos ou híbridos. Outra mudança inclui a produção de baterias no Programa de Apoio ao Desenvolvimento Tecnológico da Indústria de Semicondutores, conhecido como PADIS. A medida provisória que autoriza o governo federal a destinar até

0: 30 bilhões de reais para financiar veículos novos para motoristas de carros de aplicativo, taxistas, cooperativas de taxistas e empresas de transporte escolar, seguiu para análise do Senado. Da Rádio Câmara de Brasília, Antônio Vital.
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2: Justiça. Júlia Zanatta, do PL de Santa Catarina, cobra explicações do ministro Alexandre de Moraes sobre denúncias divulgadas pela imprensa envolvendo o ministro e o empresário Daniel Vorcaro. A deputada também pediu o afastamento de Moraes e defendeu o impeachment do ministro.
3: Júlia Zanatta acredita que o Supremo Tribunal Federal e o Senado não podem ignorar as denúncias e pede que o ministro se explique em até 48 horas. Para a deputada, os fatos divulgados colocam em dúvida a atuação das instituições e exigem investigação.
2: Hildo Rocha, do MDB do Maranhão, vai apresentar uma proposta para mudar as regras de escolha e permanência de ministros do Supremo Tribunal Federal. Em seu entendimento, pessoas que tenham ocupado cargos comissionados ou mandatos eletivos não poderiam ser indicadas ao STF.
3: Hildo Rocha também defende que os ministros tenham mandato de 5 anos, renovável por mais 5 anos, mediante consulta à população. Ao fim do período, segundo o deputado, eles poderiam atuar como advogados ou professores, mas não poderiam voltar à vida política.
2: Eli Borges, do Republicanos do Tocantins, considera que as eleições para o Senado serão decisivas para o futuro do país. O deputado lembra que caberá aos novos senadores a responsabilidade de sabatinar ministros do STF e de conter o que considera excessos da corte.
3: Eli Borges também pede mais moralização na política e combate à corrupção. Na avaliação do parlamentar, o cidadão deve estar atento aos políticos que defendem o devido processo legal e a soberania popular.
2: Kim Kataguiri, do Missão de São Paulo, classifica como graves as suspeitas de possíveis relações entre ministros da Suprema Corte e envolvidos do escândalo do Banco Master. Ele questiona a inércia das instituições e da sociedade frente às situações divulgadas pela imprensa.
3: Kim Kataguiri critica também decisões da Justiça Eleitoral, alegando supostas diferenças de tratamento entre candidaturas. Ele reclama da suspensão de campanhas por atrasos em declarações eleitorais nacionais, alegando configurar restrição a direitos políticos.
4: Saúde.
2: A Câmara aprovou projeto que prorroga incentivos para doações a instituições de combate ao câncer e assistência a pessoas com deficiência. As informações com a repórter Cibele Comanetti.
5: O plenário da Câmara aprovou o projeto que prorroga até 2031 o prazo para empresas deduzirem do pagamento do imposto de renda doações a instituições sem fins lucrativos, como as Santas Casas, que atuam na prevenção e combate ao câncer ou na reabilitação de pessoas com deficiência. O incentivo acabaria neste ano. A proposta foi apresentada pelo deputado Sérgio Souza, do MDB do Paraná, e recebeu parecer favorável do relator, deputado Antônio Brito, do PSD da Bahia. Os incentivos às doações estão previstos em 2 programas criados em 2012. O Programa Nacional de Apoio à Atenção Oncológica, conhecido como PRONON, e o Programa Nacional de Apoio à Atenção de Saúde da Pessoa com Deficiência, o PRONAS. Os 2 permitem o emprego de recursos privados para financiar projetos desenvolvidos por entidades especializadas e sem fins lucrativos. Segundo o relator Antônio Brito, o PRONON amplia a capacidade de atendimento do Sistema Único de Saúde, o SUS, para a prevenção, o diagnóstico precoce, o tratamento, a reabilitação e os cuidados paliativos de pessoas com câncer. Já o Pronas aumenta a oferta de assistência às pessoas com deficiência, especialmente no que diz respeito a projetos destinados à reabilitação, diagnóstico, tratamento, desenvolvimento de novas tecnologias e capacitação de profissionais. Antônio Brito comemorou a aprovação da proposta.
4: Quero parabenizar a todos que participaram da elaboração da prorrogação até 2031 do prazo do PRONO e do PRONAS, tão importante na articulação da sociedade civil, do terceiro setor, do governo federal e também das iniciativas privadas no atendimento às instituições filantrópicas, seja ela na área da saúde, no tratamento do câncer, como também nas entidades que atuam com a pessoa com deficiência.
5: O projeto que prorroga até 2031 prazo para empresas deduzirem do pagamento do imposto de renda doações a instituições sem fins lucrativos que atuam na prevenção e combate ao câncer ou na reabilitação de pessoas com deficiência seguiu para análise do Senado. Da Rádio Câmara de Brasília, com informações de Antônio Vital, Cibele Colmanete.
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3: Esporte. A Câmara aprovou um projeto que acaba com a obrigatoriedade de férias escolares durante o período da Copa do Mundo Feminina em 2027. O repórter Antônio Vital acompanhou a votação.
0: O plenário da Câmara aprovou o projeto que desobriga as redes de ensino pública e privada de todo o país a concederem férias escolares para todos os alunos durante a realização da Copa do Mundo Feminina de Futebol no ano que vem. Lei de autoria do governo, aprovada no início do ano pelo Congresso, obriga que as férias dos estudantes coincidam com o período do torneio, entre 24 de junho e 25 de julho de 2027. Projeto apresentado pela deputada Anne Ortiz, do PP do Rio Grande do Sul, permite que os sistemas de ensino dos estados e municípios decidam sobre o período de férias escolares, em vez de obedecer ao calendário oficial da competição. Entidades como a Federação Nacional das Escolas Particulares criticaram a obrigatoriedade prevista em lei e alegaram que a alteração do período de férias do meio do ano coloca em risco o calendário escolar exigido pela Lei de Diretrizes e Bases da Educação, que obriga pelo menos 200 dias letivos no ano. A proposta recebeu parecer favorável do relator, deputado Alex Manente, do Cidadania de São Paulo. Para ele, do ponto de vista educacional, não é adequado impor solução uniforme a todos os sistemas de ensino sem considerar as necessidades regionais. O projeto foi aprovado de maneira simbólica pelo plenário, sem votos contrários. O deputado Chico Alencar, do PSOL do Rio de Janeiro, defendeu a medida.
8: O reconhecimento da importância da Copa do Mundo de Futebol está nesse projeto de lei, só que não subordinando os interesses da Copa do Mundo aos sistemas educacionais. Os jogos ocorrem em apenas algumas cidades e, na maior parte das vezes, com um número reduzido de partidas, não se justificando como férias todo o período em todo o território nacional.
0: Os jogos da Copa do Mundo de Futebol Feminino serão realizados em 8 cidades. Belo Horizonte, Brasília, Fortaleza, Porto Alegre, Recife, Rio de Janeiro, Salvador e São Paulo. O projeto que desobriga as redes de ensino público e privada de todo o país a concederem férias escolares para todos os alunos durante a realização da Copa do Mundo Feminina seguiu para análise do Senado. Da Rádio Câmara de Brasília, Antônio Vital.
3: Educação.
2: Ranieri Paulino, do Republicanos da Paraíba, propõe diversificar a educação profissional e tecnológica, ampliando a oferta em pequenos municípios, áreas rurais e regiões, conforme as demandas e as vocações específicas.
3: Para tanto, Ranieri Paulino apresentou um projeto que altera o Estatuto da Juventude e o Pronatec, articulando formação, trabalho, emprego e renda às características econômicas, sociais e culturais de cada território nacional e local.
2: Termina agora o Jornal Câmara dos Deputados, produzido pela Rádio Câmara, com trabalhos técnicos de Everson Urani e apresentação de José Carlos Andrade e Márcio Aquilissardi. Uma boa noite para você.
3: Uma ótima noite. A Voz do Brasil volta amanhã. Você ouviu A Voz do Brasil. Boa noite.

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0: Dentro de 30 segundos, mais um programa de audiência aqui na Sentinela.
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17: Estamos de volta com o Paradão da Sentinela, 97.9, Sentinela FM. Vamos trazendo as músicas, Joneto e Frederico, Aqui Não, Pica-Pau, Hugo e Vitor, Oscar, meu, Rio Negro e Solimões, O Cowboy Vai Te Pegar.

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1: 22:13.
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De Paulo e Paulino, Amor de Primavera. César e Paulinho, Rosto Molhado. Gino e Gino, Cara de Boi.

0: 22:26.
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0: 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Marco e Mário, Marvada Pinga, Ellen, Laranja Lima, Padre Marcelo, Fico Feliz.

0: 22 horas e 39 minutos.
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0: Paradão da Sentinela. Sempre aqui pela Sentinela do Vale de Gaspar. Gino e Gino. Casar? Michel Teló, amiga da minha irmã. Mercy Melo, cuidado com o velho.

0: 22:49.
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0: 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Léo Matos e Paulinho, eu achei é bom. Sérgio Correia e Paulinho. Mulher Dengosa, Paula Fernandes, debaixo do cacho.

0: Hora certa, 22:59.
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0: Paradão da Sentinela aqui pela Sentinela de Gaspar, agora em FM 97.9. Vem aí. César Menotti Fabiano, Leilão, Eduardo Costa, Cachaceiro, Derley e Dorivan, Aconteceu Comigo.

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2: E 23 horas e 9 minutos.
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2: 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Nalva Guiar, dia de formatura. Tiago Viola e Carlos Lima, a roupa de um lavrador. Banda Céu e Cantos, Coração de Pedra.

0: 23:22.
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0: 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Solani, Se Ama, Perdoa. Roberta Miranda, Perigosa e Linda. Porca Véia, estilo Porca Véia.

0: 23 horas e 33 minutos.
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0: Faz música pra você aqui no Paradão. Pião do Vale, Valentim, Jesus e o Fazendeiro, Irmã Passos, Vitamina pra Coroa, Vinícius e Venâncio, Está Fazendo Um Ano.

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3: Paradão da Sentinela e a boa música tem sequência. Maiara e Maraíza, Chá de Cama. Chanceler e Montenegro, Falando com Deus. A Rafaela Neves, Tô Nem Aí.

0: E se a noite é para repousar, eu desejo a todos vocês um bom repouso e que acorde com um bom dia. Amanhã estaremos de volta neste mesmo horário.
1: Hora certa. 12:02.
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0: Meia-noite 34.
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0: meia-noite 53.
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0: hora certa. 1:11.
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0: 1:43.
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0: duas e doze.
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0: 2:39.
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0: 12:48.
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0: hora certa. 3:10. 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

0: 3:23.
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0: 3:39.
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0: 4 e 9.
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0: 4:38.
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0: 4:55. 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

Bom dia, minha gente, bom dia, meus ouvintes, minhas ouvintes, você que está ligado aqui na Sentinela, na sua 97.9, Sentinela FM, Sentinela, 70 anos fazendo parte da sua história, iniciando no seu rádio, agora neste momento, nesta manhã de quarta-feira, hoje dia 2 de setembro de 2026, a temperatura na casa dos 14 graus centígrados. Vamos iniciando então mais um Despertando o Vale. Yeah.

E com o canto do Quero Quero e também do Galo, a hora certa para você, agora exatamente 5 da manhã. E hoje, como falei, dia 2 de setembro, hoje é aniversário da cidade de Blumenau, e a gente também recordando aqui que faz exatamente como foi o início do programa no dia 2 de setembro de 2024, agora completando hoje, nós temos 2 anos exatamente de Despertando o Vale no ar. Ainda somos um bebê. E para quem gosta do programa, é só participar através do 988-380192. E quem já está fazendo isso é o Hélio Stanque, lá da margem esquerda, Zilda Bruni Zuc, lá do bairro Bateias. Aqui do Gaspar Mirim temos a participação do Amaro Reis. No Alto Gasparinho, Jair Arca, mandando aquele abraço para o Sebastião Prebianca, para o Dair Nicoletti, para Cibele e também para Preta Nicoletti. E aqui do bairro Santa Terezinha, participação do Hamilton Amaral. Vai aquele abração também para toda a turma dos Fortes do Pedal, também para o Marcos Testoni, o Batman. É, ontem a turma toda subiu aí o Alto Gasparinho até lá no final, até lá nas Trutas, todos dando aquela volta de bike. Abraço pro Ricardo Alves, pro seu Vilmar Alves e pro Cleverson Alves ali do Gaspar Mirim. E também pro Ademar Zeferino aqui do bairro Macuco, mandando aquele abração pros seus amigos da prefeitura, o seu Vanderlei e seu Gaspar e as esposas. 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Para iniciar o programa de hoje, a parte musical, a gente vem aí atendendo a participação do Hamilton Amaral. Ele pede com Raul Seixas, Medo da Chuva. Logo na sequência, Rony Rangel e Saudade. E para completar a trinca de ouro, Pedro Bento e Zé da Estrada, Janela do Tempo. Agora 5 horas e 3 minutos. 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

O Galo cantando, hora certa para você, agora pontualmente 5:16 e vamos prosseguindo com o Despertando Vale. Despertando Vale, hoje completando 2 anos de programa no ar. Um abraço pro Zilda lá do bairro Mateus, também para vamos ver aqui quem tinha participado, a Sandra Sansão, também pro Edemir lá do Poço Grande e pra Ivonete lá do Mateus. Quem manda um abraço também é o nosso amigo Ademar Zeferino, que está mandando aquele alô especial para os seus amigos da prefeitura e para sua irmã. Os amigos é o Gaspar e o Vanderlei.

Sandra Sansão, ela dá aquele bom dia para todos os seus amigos e pede a música. Ela pergunta se é possível tocar neste horário a música com latino, Festa no AP. Tem, não tem problema não. Pediu, vamos tocar. Então vamos com música, atendendo a Sandra Sansão, latino, Festa no AP. Logo na sequência, a dupla Roberto e Meirinho. Essa aí é pedido da Zilda Brunenzuc, ela oferece pra Lourdes, pro Enéas, pro Acácio, pra Correca, pra Inês, pra Zé Tizuc, pro Mim, pro Nica, pra toda a família Sansão e pra todos que estão ouvindo. Roberto e Meirinho, Nasci para te amar. Então, vamos primeiro atendendo a Sandra Sansão, latino, Festa no AP. Agora 5:18.

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Despertando Vale, a hora certa para você, agora 5:28, hoje dia 2 de setembro, a temperatura na casa dos 14 graus centígrados. E hoje, 2 de setembro, Blumenau em festa e o programa também, hoje é o segundo ano de Despertando Vale, hoje dia de aniversário daqui do programa e também da cidade de Blumenau, hoje feriado em Blumenau. Nosso abraço lá pro Ingo, fotógrafo de Indaial, também pro Edemir aqui do Poço Grande, e aquele abração todo especial pra Ivonete aqui do bairro Bateias. A Ivonete tá pedindo música e oferecendo pro Enéas, pro Sabino, pra Iris, pra Sandra, pra Zilda, pra Inês e pra todos os amigos. Ela pediu a música aqui com a Irmãs Freitas, Borboleta. No próximo bloco, Ivonete, agora temos aí duas músicas aí pra representar o bloco gaúcho. É como é de costume. Antes, falando em gaúcho, vamos falar do Bom Churrasco. 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Então vamos com música, agora vai lá pro Jair, Jair Arca, Sebastião Pribenca, Odair Nicoletti, Cibele Preta Nicoletti, bloco gaúcho do programa, Os Monarcas, Gineteando Temporal, e logo na sequência, Cristiano Quevedo e a música Contraponto.

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Agora pontualmente 5:38, vamos mandando aquele alô, aquele abraço também pro Célio Nicoletti ligado com a gente e pra Tuti lá do bairro Paciência de Itajaí. Mandando então aquele abraço também para Balneário Barra Velha, Navegante, Itajaí, Balneário Piçarras, pessoal lá de Balneário Camboriú, Itapema, todo o litoral nosso aí que ouve a Sentinela, aquele abraço. Um abraço também para Brusque, Guabiruba, Nova Trento. E nunca esquecendo aqui do ladinho, Ilhota, lá para o pessoal do Baú, Barranco Alto, também pessoal lá da Pedra de Amolar, Missões, Boa Vista. E para Barra de Luiz Alves. Também lá pro pessoal do centro de Ilhota, Ilhotinha. E aquele abração também para todos os nossos amigos aqui do lado da Terra da Cachaça e da Banana, Luiz Alves. Nunca esquecendo o ladinho da Iau, Blumenau, Ascurra, Apiúna, Noé, Pomerode também. E vamos com mais música, agora atendendo ao pedido da Ivonete, que oferece pro Enéas, pro Sabino, pra Iris, pra Sandra, pra Zilda, pra Inês e pra todos seus amigos. Ela pediu e vai ouvir, Irmã Freitas, Irmãs Freitas, então Borboleta, e logo na sequência, essa vai lá pra Tuti, lá do bairro Paciência, Itajaí, Roberto e Cristiano, Goiabada e Queijo.

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Para você que está com a gente, é hora certa, 5:48, faltando 12 minutos para as 6 da manhã. Um abraço também aqui para Sueli Bittencourt e para Tuti lá do bairro Paciência em Itajaí, o Célio Nicoleto, o Edemir ali do Poço Grande, o Ingo, fotógrafo lá do Indaial. O agradecimento também aqui para Ivonete Barbateias, a Sandra Sansão, o Jair Arca, o Amaro Reis, a Zilda lá da Bateias, o Hélio Stanque aqui da margem esquerda, não esquecendo do Ademar Zeferino lá do bairro Macuco.

E a gente vai chegando a mais um final de programa, hoje programa de aniversário com 2 anos já de existência, e a gente vai deixando mais 3 músicas para finalizar, mas antes pede para você se manter ligado aqui na programação Sentinela às 6 em ponto, oração da Ave Maria com César Costa, logo após o Panorama Agrícola, e após o Panorama Agrícola, Giancarlo comanda o Sentinela da Manhã, para logo após vir o nosso horário político eleitoral, e após o horário político, o Jornal Sentinela. Vamos deixando com vocês trio Parada Dura, com participação Jads e Jefferson, Pedacinho do Céu. Logo após, relembrando aqui o sucesso de Guilherme Arantes, fã número 1, e para finalizar, Marília Mendonça, Te Amo, o que mais posso dizer, aquela releitura daquela música do cantor Ovelha. Vamos embora e até amanhã, se Deus quiser.

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Louvado seja o nome de nosso Senhor Jesus Cristo, para sempre seja louvado. Amados irmãos e irmãs, paz e bem. Sou César Costa, das equipes de Nossa Senhora. Em nome do Pai Criador e do Filho Redentor e do Espírito Santo Santificador, juntamente com Maria, a Mãe do Belo Amor, iniciando com alegria a oração da Ave Maria. Acolhei, ó Mãe, nossa alma em prece e nossa vida em súplica, pois buscamos em vós o alento que precisamos, o amparo de que necessitamos e vossa intercessão junto a Jesus, pois somente nele temos a salvação. Ave Maria, cheia de graça, o Senhor é convosco. Bendita sois vós entre as mulheres, e bendito é o fruto do vosso ventre, Jesus. Santa Maria, Mãe de Deus, rogai por nós, pecadores, agora e na hora de nossa morte. Amém. Quando olhamos para a imagem de Nossa Senhora, recordamos a história da Virgem de Nazaré. Não uma história qualquer, mas a da mulher que soube acolher Deus em sua vida e obedecer a tudo que lhe pedia. Eis aqui a servidora do Senhor, e que em mim se realiza em sua palavra, sua vontade, seu amor salvador. Maria, ainda temos que nos converter para caminhar na obediência ao Senhor. Lembramos o dia em que vós encontraste Jesus entre os doutores da lei no templo de Jerusalém. E voltando a Nazaré, ele era submisso a vós e a José, e vós guardáveis todas as coisas em vosso coração. O filho lhes era obediente, e Maria guardava no coração o que ouvia de seu filho redentor. Maria, vossa obediência nos contagia e ressoa em nossa existência como vosso pedido tão importante em Caná da Galileia. Fazei tudo o que o Filho vos pedir. Vós podeis nos pedir e até insistir, pois fostes a primeira que fez a vontade de Deus. O humilde obedece, pois reconhece que maior é o Senhor. Mas o soberbo e o orgulhoso se recusam o que lhes é oferecido com amor.

sobre você que hoje rezou a Ave Maria e se alegrou com a beleza da vida, o Senhor faça descer como a suavidade, sua bênção e sua paz. Se você, como uma estrela do céu, a irradiar a luz da vida, que o Senhor toque em seu coração e dissipe toda amargura e solidão. Toque em suas mãos para que ela construa um mundo mais irmão. Toque em sua existência para que ela seja dom. E até que nos encontremos de novo, o Senhor conduza você na palma de sua mão. Na força da vida, na claridade da luz, com Maria, José e Jesus, assim seja agora e sempre. Amém.

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Volte a ouvir a oração da Ave Maria às 18 horas.

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7: Panorama Agrícola para 2 de setembro de 2026, quarta-feira.
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7: Olá, hoje é quarta-feira de lua cheia, 2 de setembro, e está no ar o Panorama Agrícola. Eu sou Maurício Frigueto e na mesa de som está o Eduardo Maier. O ditado de hoje é: a pressa é inimiga da perfeição. Confira aqui no Panorama: cebola e alho, as perspectivas para a nova safra em Santa Catarina. Reunião técnica orienta bananicultores sobre manejo em cenário de El Niño. 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Para participar do programa, ligue 48-3665-5359 ou envie e-mail para panoramaagricola@epagri.sc.gov.br.
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7: A Epagre promove no dia 10 de setembro uma reunião técnica voltada aos produtores de banana de Massaranduba e região. O tema será o manejo do bananal em cenário de El Niño, com orientações e estratégias para reduzir perdas na produção. O encontro será realizado das 2 às 4 da tarde na estrada Massarandubinha, no galpão de Ricardo Fritzky. As inscrições podem ser feitas pelo WhatsApp no número 47-3276-9471 ou diretamente no escritório municipal de Epagre de Massaranduba.
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7: Qual é o cenário para as novas safras de cebola e alho em Santa Catarina? Como o El Niño pode afetar o desenvolvimento das lavouras e quais são as perspectivas para a produção e os preços? Sobre estes e outros assuntos, converso com Lilian Bastian, analista da Epagre Cepa. Lilian, para iniciar nossa conversa, poderia fazer um panorama da produção de alho e cebola em Santa Catarina?
9: A última safra, se nós analisarmos pela parte da produtividade, ela foi recorde. Nós temos um sistema em que as produtividades desde 2012, elas estão registradas, né, esses números. E na safra anterior, tanto para o alho como para a cebola, nós tivemos resultados recordes. Pelo menos desde 2012 a gente não tinha um resultado como esse. Muito possivelmente foi a maior produtividade da história de Santa Catarina. No alho se produziu 11.831 quilos por hectare e na cebola 32.951 quilos por hectare. Isso é uma média. Porém, por outro lado também, se nós analisarmos como que foi o contexto assim da última safra, o preço esteve abaixo do custo de produção durante todo o período de comercialização do alho, e da cebola o preço esteve abaixo do custo de produção nos primeiros meses, que foi dezembro, janeiro e fevereiro. Dezembro de 2025, janeiro e fevereiro de 2026.
7: O plantio da nova safra já está em andamento ou em fase de planejamento em algumas regiões. Quais são as expectativas para o próximo ciclo? Devemos ter mudança na área cultivada ou na produção?
9: Sim, toda a área destinada ao cultivo da cebola e do alho, ela já está implantada. Então, as sementes, as mudas, elas já estão em campo. E tanto a cebola como o alho, eles estão em desenvolvimento vegetativo. O que acontece? Esse ano nós vamos ter o fenômeno El Niño. E esse fenômeno, ele vai impactar diretamente nas lavouras, no manejo. Então, possivelmente vai acontecer mais bacterioses por conta da umidade do solo, alagamentos, encharcamentos. E isso vai impactar na produção e na qualidade dos bulbos. Então, os agricultores já estão sabendo desse fenômeno já há bastante tempo, ele já vem sendo divulgado e já estão se precavendo. Estão adotando medidas necessárias de manejo e, inclusive, houve uma redução da área, tanto do alho como da cebola. Do alho, a redução da área foi de 124 hectares. A nossa área total no estado de produção para comércio, né, produção que não é para subsistência, mas para o mercado, era de 747 hectares em 2025 e 2026, 623 hectares. A cebola, temos uma área maior, em 2025 ela era de 19.120 hectares. E em 2026, 16.322. Isso em porcentagens vai dar uma redução de 17% na área do alho e de 15% na área da cebola. Obviamente que se reduz a área, vai reduzir também o volume que se espera produzir.
7: Então, o El Niño vai influenciar bastante. Queria falar agora dos preços. Como estão os preços do alho e da cebola atualmente e quais fatores explicam esse comportamento?
9: A safra 2025, toda a comercialização dela já foi realizada. Da cebola iniciou em dezembro, foi até maio, e do alho iniciou em janeiro e foi até junho. Então, no período atual, nós não temos preço ao produtor, porque o produtor não está comercializando nem cebola e nem alho. Mas a gente pode falar um pouquinho sobre como foi o preço da safra que já se encerrou. Então, a gente faz uma média ponderada, que é o seguinte: tanto o alho como a cebola tem diferentes classes, que depende do tamanho dos bulbos. Um bulbo maior tem um preço melhor, no caso do alho, e no caso da cebola, o bulbo que se chama caixa 3 é o que tem o preço melhor e dita o preço da caixa 2 e da caixa 4. Então, a gente faz uma média ponderada, considerando esses diferentes tamanhos de bulbos e também considerando o preço de diferentes regiões, que tanto o alho como a cebola, eles são produzidos em algumas regiões e a gente tem preços diferentes para essas diferentes praças. O preço que nós tivemos ponderado do alho na safra de 2025 foi de R$ 6,42 o quilo, e da cebola foi de R$ 1,08 o quilo. Porém, o custo de produção referencial que nós temos, no caso do alho, o custo de produção é para uma produção de 10 toneladas por hectare, e no caso da cebola, para uma produção de 25 toneladas por hectare, é de R$ 9,70 para o alho, R$ 9,70 para o alho, ou seja, tem uma diferença bem significativa do que foi o preço pago ponderado, né, de R$ 6,42. E da cebola, o custo é de R$ 1,75. Também tem uma diferença bem significativa do preço que foi pago. Então, esses são dilemas que não, os agricultores, eles não controlam isso. O preço é algo que é definido externamente. Então, se torna um pouco complicado.
7: E dá para dar uma previsão de como vai ser esses valores?
9: O que a gente está acompanhando até o momento é que reduziu, no comparativo com o ano passado, no mesmo período do ano passado, tinha uma oferta maior, tanto do alho como da cebola. Como que nós podemos ter essa noção, identificar que isso está acontecendo? É porque o preço aumentou no atacado, o preço tem aumentado um pouco no atacado. Então, indica que tem uma oferta mais baixa. E também, o que se importou, tem se importado, está um pouquinho acima do que é o importado nos outros anos, do que foi o importado nos outros anos. Então, isso indica que o nosso mercado interno, ele está menos abastecido do que no ano passado. E se manter essa tendência, claro que isso depende também da produção de outras regiões, né, do Brasil, de alho e de cebola, muito possivelmente nós vamos ingressar na próxima safra. É uma tendência, não é uma certeza, né, com um preço um pouco melhor.
7: E quais as dicas finais que você daria para os produtores de alho e cebola?
9: Uma, acho que importante é pensar que, assim, um estabelecimento agropecuário, uma unidade produtiva, ela não deve depender somente de uma atividade economicamente explorada no seu estabelecimento. Ela precisa ter uma diversidade, pelo menos de 2 a 3 diferentes atividades produtivas que geram uma renda. Porque se acontece, por exemplo, como aconteceu na safra passada do alho, né, que foi o produto que o custo de produção esteve acima do preço recebido pelo produtor, né, na maioria dos casos, você tem uma outra renda que pode, de uma outra atividade, que seja lá uma atividade que acontece no período do verão e da primavera-verão, ou diferente atividade que seja de agregação de valor, de turismo, artesanato, que pode compensar parte dessas perdas que os agricultores têm. Então, é importante diversificar. Outra questão também que eu acho importante é você beneficiar, de alguma forma, o alho e a cebola e não vender o produto somente em in natura. Como você colhe, por exemplo, fazer uma cebola em conserva, um alho picado, o crisp de cebola que tem sido usado agora, inclusive para fazer aqueles docinhos brigadeiros. Então, acho que é importante diversificar, buscar outros mercados também, os agricultores se organizarem socialmente para buscar mercados como o programa de aquisição de alimentos, que é o PAA, que é a venda institucional, né, o mercado institucional, e também o Programa Nacional de Alimentação Escolar. E claro, nesse período agora de mudança climática, de fenômeno climático El Niño, é importante fazer o seguro agropecuário, que é o Proagro Mais também, e o seguro também, para buscar cobrir eventuais perdas que venham a ocorrer por conta do excesso de chuva.
7: Eu conversei com Lilian Bastian, analista da Epagri Cepa. Muito obrigado pela entrevista.
9: Eu que agradeço e fico à disposição.
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1: 6:31, minha gente. Às vezes a gente brinca, porque o programa é muito curtinho, né? Mas tá ruim? Pode piorar, né? E piorou com a propaganda eleitoral, né? Agora eu começo mais tarde ainda, devido a essa exigência da propaganda na grade daqui da Sentinela e de todas as rádios do Brasil, né? Isso tudo feito com carinho, com atenção dos nossos políticos do nosso Brasil varonil. Mas vamos chegando então rapidinho, agradecendo a você que dá o carinho da audiência. Já tem aqui alguns pedidos musicais, depois eu já venho com as mensagens, claro, as mensagens bem curtinhas, para a gente conseguir dar conta de atender a todo mundo. 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E vamos lá, já tem o pedido musical aqui para fazer com que as pessoas também curtam música aqui na nossa programação. A Zilda do Bateia já tem o seu pedido. Alô, Zilda, bom dia.
2: Bom dia, Jean. Toca a música aí para nós com o Christian Ralf, Tempo ao Tempo. Quero oferecer lá para Inês, para Correca, para Lute, lá para Zé Tizuki, família Sansão, pro Enéas, pro Acácio, pro Mim, pro Vica, lá para Oswaldina, as meninas da facção da Márcia, da facção da Ita e para todos que estão ouvindo.
1: Deu tempo, Christian Ralph.

tá aí, depois só vem o estribilho, não dá tempo de rodar a música toda por causa do tempo, né? O tempo ao tempo. Christian Ralph, essa ela gosta também. É pedido da Sueli Bittencourt, eu vou já atendendo a Pé na Estrada, Xará e Timbaúva. Vai pra Zilda também. 6:35, informou o Chaique Relógios.

0: É, vamos a pé na estrada, quem tem carro tudo bem, né? Quem tem moto e agora também, ou bicicleta também, e as bicicletas elétricas, é, as motos propelidas, né? Estão fazendo sucesso, né? Mas cuidado, tô vendo gente andando com 60, 70 quilômetros por hora, estão competindo com o carro. Ontem quase um cidadão foi atropelado com aquela motinho ali, tem que tomar cuidado, minha gente. Vamos ao intervalo, volto já já.
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1: 6h41, minha gente, não vão perder aí o seu compromisso, né? É, o tempo parece que tinha dado uma melhorada daquelas, né? O céu tava limpo ontem, de repente nuvens grossas apareceram, quem estendeu a roupa teve que sair correndo para tirar. Isso aconteceu comigo, né? Eu tava feliz da vida que ia secar tudo que é roupa, pronto, molhou tudo de novo, né? Mas deu ainda de tirar uma boa parte, mas hoje não sei, hoje diz que o céu vai estar mais limpo, né? Aqui num dos computadores diz, ó, temperatura de 13 graus e céu limpo na cidade. Eu olhei aqui, céu não tá limpo não. É, esse computador aqui, não sei da onde que ele pega essas previsões do tempo, mas ele de vez em quando ele dá aquela rasteira em mim. Mas vamos lá, hora certa, pelo menos isso você não vai se perder, ó. 6h42, informou o Chait Relógios e Ótica. 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Deixa eu procurar aqui, que eles mandam bem cedinho, os meus colegas e colegas de trabalho. Então, deixa eu ver aqui. A Sandra tá mandando aquele bom dia, já tá participando desde manhã cedo com o Cláudio. O Amaro Reis também sempre participa, mandando aquele bom dia para os ouvintes da Sentinela. Aquele abraço pro Amaro, que é ali do supermercado Estanque. Ele e a Andréia acordam cedo lá para ir na padaria. Porque o pão nosso de cada dia tem que estar fresquinho, não é verdade, Amaro? E alguém tem que fazer, né? O Amaro é um desses. Aqui a Ivonete, a Correca, também tá aqui ligadinha. Bom dia, Correca. O Edemir e a Leti, lá do bairro Poço Grande, também já mandaram bom dia aqui pra gente. Célio Nicoletti também, uma ótima quarta-feira. O Célio, lá do Olho Grande. Rosângela Pamplona chegou aqui, bom dia. Amanheceu, é hora de abrir a janela da alma e deixar a luz divina entrar e o amor de Deus nos abraçar. Abraço, Rosângela, bom dia também pra você, pro Nelson Pamplona. Terezinha Vitorino também já mandou aquele bom dia, bem esticado pra gente, pra você também, bom dia, Terezinha. Paulo Reinert, lá do bairro Arraial, bom dia, Jean, uma abençoada quarta-feira pra vocês e pra você também, Paulo. Marcelino da Itopava Central também mandou a sua mensagem, um mês inteirinho de bênçãos para cada um de nós, muita paz, fé, amor, alegria, saúde, esperança, sabedoria, vitórias e muito mais, porque a mensagem é grande e eu não tenho tempo, tá certo, Marcelino? Rosana Keller, querido Deus, derrama sobre nós a sua paz nesse novo dia, que todos os passos das nossas vidas sejam conduzidos pelas mãos de Deus. Olha o Saci chegando aqui, Valdir Souza. Deus abençoe a todos e a nossa quarta-feira. Manda a música Noites Traçoeiras. Partiu trabalhar, tá na hora, né? Não vai perder o horário. O Jair Arca, lá do Alto Gasparinho, começo o mês de setembro com gratidão pela proteção de Nossa Senhora e desejo a todas as pessoas uma ótima quarta-feira, ótimo mês de setembro. Setembro é apenas o segundo dia. Aquele abraço, Jair, lá do Alto Gasparinho. lá do Coloninha, ela, Maria Paulina Vaz, diz: Jean, trabalhando e ligadinha na Sentinela. Pra você, então, um ótimo dia. Edinalda Rodolfo da Luz, do Baú Baixo. Bom dia, amanheceu quarta-feira, que as bênçãos de Deus te acompanhe em cada instante desse dia. Pra você também, que seja um dia iluminado, Edinalda. Enéas Marcos Lano, diretor da Escola Frei Godofredo, já toca música inquilina de violeiro, oferecer para os amigos Elino Fantoni, o Dalmo Dalsóquio, o Bruno Orne, o Vanderlei, o Nica, a Correca, a Zilda, a Zete, a Oswaldina Rangel, a Sandra e o Rogério Sub, Zé Carlos, a professora Leia e o Patrício. Ah, é verdade, saudade aí da Leia, não mandou mais mensagem aqui pra mim, vou fazer até aquela carinha de chororô, né? Mas é que ela tem mais trabalho do que eu, né? Então pensa bem, não pode perder o olho dessa criançada, Leia. Então, eu entendo, ainda bem que o Enéas lembra de você, né? Eu às vezes esqueço, mas o Enéas ainda foi legal, disse: se não der de tocar a música, tranquilo. Ah, ufa, ainda bem, né? Que eu acho que não vai dar, Enéas. 6h47, eu já tenho duas músicas aqui pendente. Ó, bom dia, Jean, que Deus abençoe mais um dia. É a Tuti, ô Tuti, beijão aí pra você lá do bairro Paciência. Bom dia também pra você em Itajaí, cidade portuária. Ah, quero dar os parabéns hoje para os blumenauenses, né? Hoje é dia de emancipação político-administrativa da cidade vizinha, a nossa mãe, né? Podemos dizer assim, porque Gaspar era distrito de Blumenau, né? Então, os blumenauenses, moradores, aqueles que adotaram Blumenau de coração, aqueles que vão para trabalhar em Blumenau, então, o nosso abraço, o nosso carinho, hoje tem folga, né? É, o único que não tem folga é o Gil Dias, né? Que é blumenauense, mas tem que vir trabalhar aqui em Gaspar. É o jeito, né? Sueli Bittencourt. Ah, Sueli, bom dia. Que seu dia seja leve, abençoado, cheio de boas surpresas e muito amor. Bom dia também pra você. A música eu já atendi, né, Sueli? Ah, o Amaro Rei já mandou aqui a carinha de sorrisos, né? Mas não é verdade, Amaro? É, tem que alguém trabalhar mais cedo do que os outros. Principalmente aquele que vai fazer o pão, né? O pão nosso de cada dia, nos 10 hoje. Amém. Vamos lá, então, eu tenho aqui o Hamilton Amaral, nosso parceiro de todos os dias, eu não posso deixar de atender ele, né? Mas eu vou trazer com Edson Hudson, tá certo, Hamilton? Mas é bonita, o Cidadão, essa música do Zé Ramalho, é um clássico da música popular brasileira. 6h49, informou Scheiter Relógios e Ótica.

essa é a realidade, né? Então vamos ter mais fé no nosso coração, tá certo, minha gente? 6h52, está na hora de ir embora, agradecendo mais uma vez aqui a Shaiter Relógios de Ótica, sempre com promoções. 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E traz as últimas mensagens para você. Chegou aqui, deixa eu ver, a Zete Zuc. Alô, Zete, bom dia. Sorrir para Deus é agradecer todos os dias a chance de poder recomeçar. É, vamos agradecer a Deus por mais essa oportunidade que a gente tem na vida. Paulo de Oliveira, lá do Santa Terezinha, também aquele abraço. Sempre quando eu encontro o Paulo, ele dizia: não esquece de mim, manda um alô pra mim. Então, tá dado o recado pra você. Vamos embora, né? Porque a propaganda eleitoral tá chegando, né? Às 7 horas. Eu vou trazer um trechinho, então, aqui da Inquilina de Violeiro. Acho que dá de rodar ela toda, porque é pequenininha. As outras eram muito grandes, eu não podia atender, tá certo? Tchau, tchau, pessoal. Zezé de Camargo e Luciano com Luan Santana.

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15: 7:27. Bom dia para você que está ligado na programação da 97.9 Sentinela FM Gaspar Santa Catarina. Estamos chegando com mais uma edição do Jornal Sentinela desse dia 2 de setembro do ano de 2026. Hoje é dia do repórter fotógrafo. Abraço aí a esses profissionais que registram com a fotografia momentos importantes da vida. Hoje também é dia do florista. Jornal Sentinela na apresentação minha de Giancarlo, reportagens de Gil Dias e também a parceria da agência de notícias AKRT Rádio Agência Nacional. As informações chegando para você nesta manhã de quarta-feira.
16: As manchetes de hoje.
15: Senador protocola 54º pedido de impeachment contra o ministro Alexandre de Moraes. E PGR pede que Supremo Tribunal Federal anule investigação de conversa entre Vorcaro e Moraes. Olha só. Secretaria de Obras remove terra que deslizou sobre a pista na Estrada Geral do Gaspar Alto. Equipes seguem realizando manutenção em ruas que foram danificadas devido à chuva dos últimos dias do município. Instituto Rossetti realiza arrecadação para dar a manutenção na Sociedade Gasparense, bairro Coloninha. Associação de Moradores do bairro Santa Terezinha, ontem não consegui colocar essa matéria devido ao tempo, mas hoje J. Aguiar, que é o presidente da associação, faz um convite especial para a pastelada que estará acontecendo no dia 12 de setembro. São algumas das informações do Jornal Sentinela que está apenas começando.
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15: Vamos trazendo a previsão do tempo. A meteorologista da Caerte, Daniele Lima, já está a postos, mas falando em apostos, o repórter Gil Dias quer trazer as informações, os destaques para a segurança pública. Alô, Gil.
17: Polícia Militar de Gaspar prende 4 homens e apreende mais de 200 gramas de cocaína, dinheiro em espécie, balança de precisão e anotações relacionadas ao comércio de drogas. Homem de 45 anos tenta roubar fios elétricos e é contido por morador de Blumenau até a chegada da Polícia Militar. Detalhes daqui a pouco no boletim de segurança pública.
15: É, não é fácil, né? Estão roubando sempre a fiação elétrica de vários pontos. Vamos lá então, previsão do tempo, ela já está chegando, a meteorologista da Caerte, Daniele Lima, como é que vai ser o tempo para esta quarta-feira? Bom dia, Daniele.
18: Bom dia. Nessa quarta-feira, o tempo firma com predomínio de sol em Santa Catarina. Pela manhã ocorrem nevoeiros isolados que logo se dissipam, dando lugar ao sol. No litoral norte, a nebulosidade varia, com aberturas de sol, mantendo as temperaturas mais amenas, sem passar dos 20 graus. À tarde, as máximas em São Miguel do Oeste chegam aos 23 graus. Chapecó e Blumenau ficam perto dos 21. Florianópolis, Tubarão e Caçador, 19. E Urubici não passa dos 15 graus. O vento sopra de sul e vira para leste no fim do dia. Na quinta-feira, ainda chance de geada isolada na serra, onde as mínimas ficam perto dos 2 graus. Nas demais regiões, as mínimas ficam entre 8 e 13 graus. A quinta será mais um dia ensolarado. O vento vira para noroeste a norte e as temperaturas sobem à tarde, com máximas acima dos 20 graus na maior parte do estado. Já adianto que a tendência é de nova mudança no tempo na sexta e no sábado, com o retorno da instabilidade, céu nublado e condições para chuva, principalmente nas áreas próximas ao Paraná. Então aproveite o sol e o friozinho com boas energias e tenha um excelente dia. Com informações do tempo, meteorologista Daniele Lima de Florianópolis, para a Rede de Notícias Acaerte.

0: Obrigado, Daniele. 7:31. Vamos trazendo agora as notícias de Brasília. E olha, Brasília tá com muitas situações aí complicadas, principalmente lá no Supremo. E agora o senador protocolou o 54º pedido de impeachment contra Alexandre de Moraes. Lá, a correspondente da Rede de Notícias Acaerte, Rita Sardi, tem todos os detalhes. 7:31. Rita Sardi.
1: O senador Carlos Viana, do PSD de Minas Gerais, protocolou nesta terça-feira um novo pedido de impeachment contra o ministro Alexandre de Moraes do Supremo Tribunal Federal. O motivo foi a divulgação de informações sobre mensagens contidas em relatório da Polícia Federal na investigação envolvendo o banqueiro Daniel Vorcaro, dono do Master. O ministro André Mendonça, relator do caso no STF, retirou o sigilo do relatório nesta terça-feira. Carlos Viana disse que seu pedido é fundamentado em suspeitas de crimes de responsabilidade, advocacia administrativa e possível uso do cargo de ministro do STF em benefício de Vorcaro.
2: Protocolei no Senado Federal uma denúncia por crime de responsabilidade com pedido de impeachment do ministro Alexandre de Moraes. O pedido está aqui para que vocês possam acompanhar e será cópia disponibilizada a todos. É um pedido de investigação por crime de responsabilidade, por suspeita de advocacia administrativa, por suspeita de uso da toga para defender um banqueiro com corrupção, usando a toga e recebendo por um escritório familiar. É uma suspeita grave que nós temos de deixar claro para toda a população brasileira.
1: Carlos Viana leu vários trechos do relatório da Polícia Federal durante coletiva de imprensa. Em uma das mensagens trocadas, Vorcaro pergunta a Moraes, 2 dias antes de ser preso, se ele acha que na segunda-feira deveria estar fora do país, temendo a possibilidade de uma operação da Polícia Federal. Também foram divulgados registros digitais que apontam que Alexandre de Moraes modificou o contrato de 130 milhões de reais entre o escritório de sua esposa Viviane Barsi de Moraes e Vorcaro. O escritório respondeu em nota que apenas consultou o ministro sobre a existência de possíveis impedimentos legais para a contratação e que nada foi encontrado e então o contrato foi assinado. A Ordem dos Advogados do Brasil soltou uma nota em que diz acompanhar com preocupação a crise no STF e defende apuração rigorosa e isenta dos fatos. De Brasília, da Rede de Notícias Acaerte, repórter Rita Sardi.
0: 7:34. Pois é, né? 7:34, repetindo claramente para você. Mas a Procuradoria-Geral da República pede que o Supremo Tribunal Federal anule investigação de conversa entre Vorcaro e Moraes. Saiba por quê na reportagem de Pedro Lacerda.
3: O Procurador-Geral da República, Paulo Gonê, pediu ao Supremo Tribunal Federal a anulação de parte da investigação da Polícia Federal que revelou troca de mensagens entre o ministro do STF, Alexandre de Moraes, e o ex-banqueiro Daniel Vorcaro. O parecer foi enviado nesta terça-feira ao relator do caso, ministro André Mendonça. Segundo Gonê, Mendonça agiu de forma irregular ao determinar, por conta própria, que a Polícia Federal aprofundasse as investigações sobre as conversas entre Moraes e Vorcaro no âmbito do caso do Banco Master. Para o procurador, esse tipo de decisão poderia partir somente do plenário do Supremo e não de um único ministro, agindo sozinho na fase que antecede a abertura de um processo formal. O procurador defende que, havendo suspeita contra Moraes, o caminho correto seria informar o presidente da corte, Edson Fachin, que levaria o assunto ao colegiado. Para Gonê, ao repassar a ordem diretamente à Polícia Federal, Mendonça ultrapassou os limites da própria função dentro da investigação. As menções a Moraes e ao próprio Gonê vieram à tona depois que a Polícia Federal quebrou o sigilo do celular de Vorcaro, alvo da Operação Compliance Zero, que apura fraudes financeiras no Banco Master. O sigilo do relatório da investigação foi derrubado nesta terça-feira. O parecer da Procuradoria-Geral da República atendeu a um pedido do próprio Mendonça, que havia solicitado à PGR uma manifestação sobre o conteúdo do relatório policial antes de decidir os próximos passos do caso. Com informações da Agência Brasil, da Rádio Nacional em Brasília, Pedro Lacerda.
0: 7:37, horário de Brasília. Nós temos um intervalo comercial, depois eu volto com mais informações aqui no Jornal Sentinela, edição desta quarta-feira.
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0: 7h40, horário de Brasília, você está ligado no Jornal Sentinela, edição desse dia 2 de setembro. E a Secretaria de Obras remove terra que deslizou sobre a pista na Estrada Geral do Gaspar Alto. Equipes seguem realizando manutenções em ruas que foram danificadas devido à chuva dos últimos dias no município. Repórter Gil Dias tem todas as informações.
1: Durante toda a terça-feira, dia 1º, a Secretaria de Obras de Gaspar atuou na Estrada Geral Gaspar Alto para remover a terra que deslizou sobre a pista na noite anterior. O trânsito ficou em meia pista ao longo do dia, com interrupções intermitentes para o carregamento do caminhão utilizado na retirada do material. De acordo com a Secretaria de Obras, a previsão é de que até o início da noite desta terça-feira, a pista seria lavada e totalmente liberada para o trânsito de veículos. Conforme detalhe o secretário de obras de Gaspar, Leandro Melo.
2: Teve esse deslizamento ali no Gaspar Alto, né? A gente foi acionado pela Defesa Civil por volta da 11:30, meia-noite, ali que foi quando chegou o fato até nós. Logo às 4 da manhã, a gente já estava com uma equipe nossa em atuação. Lá por volta das 6:30, a gente liberou o trânsito por meia pista, né? E agora até no final do dia, a gente já deve estar liberando ela totalmente. Já estamos concluindo agora as lavações dela e vamos estar liberando ela totalmente, tá ok? Vale lembrar também, Gil, que existe mais dois pontos que foi apontado no município hoje de deslizamento, que foi lá no Belchior também, que a gente já fez a limpeza e a lavação dela, e ali no Bela Vista, também teve uma residência lá que também acabou tendo um deslizamento, veio a derrubar o muro sobre a pista, que a gente já fez o recolhimento do material ali, para não impedir a passagem de veículos nem de pedestre. Gil, além disso, a gente também tá atuando em outros pontos do município que foi apontado alguns pontos de alagamento, né? Teve 8 lugares no município que foi apontado alagamento. A maioria deles, infelizmente, por conta da capacidade da drenagem, né, e não por falta de limpeza, a maioria dessas ruas todas foram limpas, boca de lobo, mas infelizmente por conta da capacidade da drenagem não deu conta, que a gente já também coletou dados ali para poder apertar sobre o projeto, talvez de uma ampliação da rede de drenagem, tá? Mas enfim, a gente também está atuando com o hidrojato no município e alguns pontos esporádicos que apareceram alagamento. Também a partir de amanhã deve estar fazendo a ampliação da rede de uma travessa que existe lá no Gaspar Alto, que é um pedido ali que ficou para trás, que a população veio pedindo pra gente, ficou para trás devido ali a gente precisar de um parecer da Defesa Civil, a gente já conseguiu esse parecer e agora vai conseguir entrar para terminar de fazer a limpeza que tava faltando no Ribeirão e já também fazer a sua substituição de linha, tá? Então a partir de amanhã a gente tá entrando ali, acredito até quinta ou sexta-feira a gente conclui, tá ok? E fora o serviço do cotidiano que a gente já tava dando sequência, que é as limpezas de vala, lá no Gaspar Grande a gente a partir de amanhã, como hoje já deu uma secada boa nos taludes, nas beiradas ali, a gente vai dar sequência com a pescoçuda, né, na limpeza do Ribeirão, e a sequência também no terreno, na limpeza do terreno do Bela Vista, lá na rua Amazonas.
1: Nós ouvimos o secretário de Obras e Serviços Urbanos de Gaspar, Leandro Melo, direto da redação, Gil Dias.
0: Sete horas e 7h44, vamos trazer o Frequência Agro. O agro cresce 2,8% e impulsiona a economia brasileira. Frequência Agro com Carol Denardi.
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4: A agropecuária foi o principal destaque da economia brasileira no segundo trimestre deste ano. O setor cresceu quase 3% entre abril e junho, na comparação com os 3 primeiros meses do ano, e ajudou a sustentar a alta de 0,5% do PIB no período. O desempenho ficou bem acima dos demais setores. Os serviços avançaram 0,2%, enquanto a indústria teve alta de apenas 0,1%. Na comparação com o segundo trimestre do ano passado, conforme os dados do IBGE, o resultado do agro também chama atenção. Crescimento de quase 7% contra alta de apenas 2% da economia brasileira. De Florianópolis, da Rede de Notícias Acaerte, Carol Denardi.
0: Obrigado, Carol. Vamos ao intervalo, depois mais informações aqui para você, das informações também da segurança pública. Logo, o repórter Gil Dias trazendo todos os destaques para você.
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0: 7h49, já vamos então acionando o repórter Gil Dias com as informações da segurança pública para você nessa manhã de quarta-feira. Bom dia, Gil.
1: Alô, João Carlos, bom dia a você que está ligado no Jornal Sentinela na manhã desta quarta-feira. Olha, a segunda companhia de polícia militar de Gaspar atendeu a 11 ocorrências na comarca de Gaspar nas últimas 24 horas. Três pessoas foram detidas e levadas para a delegacia de polícia. O menor atendeu a 43 ocorrências nas últimas 24 horas e a 369 ligações pelo número 190. Ocorrência de destaque em Gaspar é que às 19 horas e 38 minutos, desta terça-feira, dia 1º de setembro, a polícia militar foi acionada para uma ocorrência de tráfico de drogas, posse ou porte de drogas para uso pessoal e violação de suspensão ou proibição para obter a permissão ou habilitação para dirigir, para a qual a guarnição inicialmente recebeu solicitação da agência de inteligência para realizar a abordagem de uma motoneta que estaria se deslocando sentido rodovia Ivo Silveira, nas proximidades do Master Shopping, já na divisa com Brusque. Conforme informado, o referido veículo havia saído minutos antes da residência, situada numa rua do bairro Barracão, em Gaspar, local que naquele momento encontrava-se sob monitoramento da agência de inteligência. A guarnição realizou a abordagem do referido veículo e, após proceder à busca pessoal no abordado, localizou a quantia de 5,1 gramas de substância análoga à cocaína. Diante dos fatos, foram adotados os procedimentos pertinentes, sendo confeccionado o termo circunstanciado. No momento em que a guarnição finalizava o procedimento relativo ao termo circunstanciado, a agência de inteligência solicitou uma nova abordagem, desta vez em um veículo Renault Sandero, o qual também havia sido visualizado saindo da residência monitorada. A guarnição realizou a abordagem no veículo, sendo identificado 3 homens em seu interior: um de 22, um de 31 e outro de 47 anos. Durante a busca pessoal, foi localizado, com os 3 abordados, cerca de 20,4 gramas de substância análoga à cocaína, e com o 3º homem não foi localizado nenhum objeto ilícito, sendo este liberado do local. Em consulta ao sistema,

0: 37 anos, ao perceber a presença policial, empreendeu fuga em direção aos fundos da residência. O referido homem foi acompanhado, mantendo-se em seu campo de visão, e verbalizou para que este se deitasse no chão. Diante da situação, os homens foram abordados e levados para a delegacia de polícia. Segundo informações, no quarto foi localizado 174,6 gramas de substância análoga à cocaína, fracionadas e embalagem de forma compatível com a comercialização, além de uma balança de precisão e anotações, os quais, em princípio, apresentavam estar relacionados às anotações. Durante a busca pessoal, foi localizado no bolso da calça do homem a quantia de R$ 1.464. Também foi acionado o canil do 10º Batalhão da Polícia Militar de Blumenau para atender essa ocorrência, que depois seguiu sendo registrada pela Polícia Civil. A última notícia: por volta de 19h56 dessa terça-feira, dia 1ª, no bairro Escola Agrícola, em Blumenau, a Polícia Militar prendeu um homem flagrante, um homem de 45 anos de idade, pela prática do furto tentado. O homem, após romper obstáculos, adentrou em uma obra e estava a furtar fiação elétrica e outros objetos quando foi surpreendido pelo proprietário e empreendeu fuga, sendo contido pela equipe da Polícia Militar. Com o homem foi encontrado uma faca, um alicate, bem como uma bicicleta e a fiação elétrica. No trajeto para a central de plantão policial, a equipe da Polícia Militar foi abordada, sendo informada do furto de uma bicicleta, a qual foi reconhecida pela vítima, e a bicicleta que estava de posse do homem preso que estava sendo conduzido. A vítima foi orientada a deslocar até a central de plantão policial para registrar o crime e recuperar o seu bem. O homem foi preso e conduzido à central de plantão policial de Blumenau para serem adotadas as medidas necessárias cabíveis ao caso. O trânsito na BR-470 é intenso no sentido Indaial, Blumenau e Gaspar, e também no sentido ao Alto Vale também é intenso. Blumenau hoje amanheceu com tranquilidade devido a ser feriado municipal, devido ao aniversário de 176 anos da vizinha cidade. Quem foi para Blumenau hoje? Comércio de rua fechado, somente os shoppings abertos a partir das 10 horas da manhã, e hoje Blumenau desfile a partir das 9h30, trânsito tranquilo, portanto, não tem nenhuma movimentação a mais, nenhum registro de ocorrência no trecho entre Gaspar e Blumenau, pela rodovia Jorge Lacerda, rua Ampiloque Nunes Pires. Seguimos acompanhando as informações de Gaspar e região e voltaremos a qualquer momento se algum fato assim merecer destaque. 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Eu volto com você, Giancarlo.
1: Muito obrigado, Gil. Agora você imagina, né, em época de campanha política, aniversário da cidade, né, o 7 de setembro, quantas autoridades vão estar na tribuna, né?
0: Autoridades, não sei, acho que vai estar muito candidato na rua, viu, já.
1: Na verdade, eles preferem corpo a corpo, né, Gil? E estão certo, né?
0: É, porque tá aquela, tá uma poluição, né? Se tu vê aqui em Gaspar também já tá bem também cheio aqui, especialmente no centro da cidade, mas Blumenau, na região lá do Hospital Unimed, lá na região central, cada canteiro tem 6, 7 daquelas propagandas, como é que chama o índice? O Indy, é isso?
1: Eu não faço a menor ideia, eu só sei que é uma bandeirinha.
0: Não me lembro o nome ali, né? Aquele que é de tecido, né? É mais fácil para colocar, só que quando dá vento, cai tudo isso, viu, gente? Quando dá chuva e vento, o pessoal tem que ficar atento aí, né?
1: Sim.
0: Hoje, não... portanto, aí, esses políticos, candidatos, uns que estavam sumidos, apareceram agora do nada, estão surgindo, abraçando o povo, tentando o voto, né, Jean?
1: É isso aí, a eleição é assim mesmo. Obrigado, Gil, mais uma vez.
0: Valeu, até mais.
1: Tá aí então a participação do repórter Gil Dias, com apoio da Intercor Gaspar.
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2: Olá, eleitor catarinense. 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De Florianópolis, da Rede de Notícias Acaerte, Cadu Reis.
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16: 8:03, horário de Brasília, você ligado aqui no Jornal Sentinela. E você gosta de pastel? É, então se programe que a Associação de Moradores do Bairro Santa Terezinha vai estar realizando a deliciosa pastelada no dia 12 de setembro. Então fica o convite, os cartões já estão à venda com o presidente e também com membros da associação. Você pode então estar antecipando essa compra dos cartões. O J. Aguiar, que é morador e o presidente lá da associação, conversou com o repórter Gil Dias e faz o convite.
17: No sábado, dia 12 de setembro, acontece na Associação do Bairro Santa Terezinha uma deliciosa pastelada. Vou conversar agora com o Jota Aguiar, que é o presidente da associação. Jota, como que está a preparação para esse grande evento que será realizado no dia 12? Bom dia.
18: Bom dia, Gil Dias. Bom dia para você, ouvinte Sentinela. Pois é, a gente está bastante animado. No dia 12, a partir das 16 horas, nós teremos lá um grande festeirê, como a gente pode dizer, né? Vai ser bacana, vai ser uma festa divertida para a família e, ao mesmo tempo, proporcionando o pastel delicioso para o pessoal que vai passar por lá. É, já estamos com os cartões à venda, é um preço de R$8 a unidade. O pessoal já pode fazer a reserva, o pagamento é via Pix, pode ser feito também no cartão de crédito, a gente sempre dá um jeitinho, na hora lá também vai ter a venda do cartão. E é importante frisar que nós vamos ter a cervejinha, vamos ter o refrigerante e vai ter também um momento especial para a família lá. Então, participe com a gente e é muito importante o pessoal participar, Gil.
17: Quantos sabores estarão à venda?
18: A princípio, teremos a carne, o pizza e também o frango com palmito, que é o carro-chefe. E depois a gente vai ver aí também conforme a demanda para elaborar outro sabor para estar colocando no dia. Lembrando também, Gil, que é muito importante que a comunidade vá lá e conheça a associação. Nós estamos adequando ela, mudando. Agora com esse dinheiro a gente pretende colocar lá também, né, a possibilidade de instalar lá os vidros que estão faltando ainda, um valor aí de R$2.000, e a gente vai tentar fazer a colocação dos vidros e deixar ela prontinha para a comunidade também poder estar usando lá para fazer suas festinhas, seus momentos de alegria, compartilhar com todo mundo aquele espaço, que é um espaço bom do centro do bairro Santa Terezinha, e às vezes as pessoas desconhecem. Então é bom participar lá, dar uma espiadinha. E é importante que você participe também da diretoria da associação. Vá com a gente nas reuniões, né, e dê opinião, dê ideias para a gente, para nós transformarmos aquele local.
17: Ô Jota, quem tiver interesse em comprar antecipadamente, como que encontra os cartões?
18: Então, quem tiver interesse pode estar através do meu WhatsApp, 47997618815, ou o pessoal pode me procurar ali através da Beatriz também na prefeitura, que ela já me indica onde é que eu tô, que meu serviço, como é muito, né, de um lado pro outro, a gente acaba não parando ali. Mas entre em contato comigo que eu vou até você depois do horário de serviço, levo para você o ingresso, ou pode fazer a compra também pelo WhatsApp e depois a gente entrega no dia lá o cartãozinho sem problema nenhum.
17: Qual que será o horário dessa parcelada?
18: A parcelada ela inicia às 16 horas. É claro que durante todo o dia a gente vai estar lá nesse sábado, no dia 12, realizando já a limpeza, a organização e esperando vocês com o maior carinho. Então, muito obrigado desde já quem puder participar. Quem não puder participar, quiser só comprar o parcelzinho para ir buscar no dia, a gente vai também ter um povo lá recebendo o cartão e entregando na hora já no pacotinho bonitinho para levar para casa.
17: Ô Jota, quem quiser consumir no local, haverá bebidas também?
18: No local teremos um completo serviço de bar e cozinha, né? Teremos ali, além do pastel, a bebida, teremos o refrigerante, a cervejinha para quem quer lá descontrair um pouquinho, né? Enquanto o filho e a esposa lá fica comendo parcelzinho, pode tomar aquela cervejinha que vai estar bem geladinha. Gil, vai ser importante a comunidade participar e ver como está a associação e também utilizar aquele espaço, que esse espaço é nosso, é do povo do Santa Terezinha.
17: Jota, tá dado o recado então, feito o convite, dia 12/9, grande pastelada na Associação do Santa Terezinha.
18: Obrigado, Gil Dias, obrigado para você ouvindo Sentinela, tava com saudade já do povo aqui da Sentinela. Convido vocês também para que vão lá participar com a gente. Então, dia 12, tá feito o convite, espero todos lá.
17: Eu conversei com o presidente da Associação do Bairro Santa Terezinha, Jota Aguiar, para a Sentinela FM, Gil Dias.
16: Oito horas e sete minutos, vamos trazendo agora sobre o setor do comércio e serviços, que pede adiamento da votação da PEC pelo fim da escala 6x1, prevista para esta quarta-feira. De Brasília, voltando com essa informação, a correspondente Rita Sardi. Confira.
19: A Confederação Nacional do Comércio de Bens, Serviços e Turismo, em parceria com a Fecomércio Santa Catarina e sindicatos empresariais, lançou uma campanha para pedir que a PEC, que acaba com a escala 6x1, não seja votada no Senado antes das eleições. A votação está prevista para esta quarta-feira na Comissão de Constituição e Justiça do Senado. As entidades defendem que a discussão seja adiada e afirmam que uma mudança na jornada de trabalho neste momento pode aumentar os custos das empresas e afetar principalmente os pequenos negócios. O setor empresarial cita como preocupação os juros altos, o crédito mais restrito, o endividamento das famílias, o aumento da inadimplência e a redução dos investimentos. Segundo as entidades, custos maiores podem ser repassados aos preços, pressionando a inflação e afetando a geração de empregos formais. A CNC afirma que mais de 90% dos trabalhadores do comércio, serviços e turismo estão atualmente na escala 6x1. Em Santa Catarina, a Fecomércio estima que o fim desse modelo poderia provocar a perda de empregos nos setores de comércio, serviços e turismo, como explica Hélio Dagnoni, presidente da entidade.
20: Segundo o estudo estudo nosso da FEComércio, o estado poderia perder cerca de 27 mil empregos caso essa mudança seja aprovada. Por isso, é fundamental que qualquer alteração seja amplamente debatida. Essa construção tem que ser feita de acordo com a realidade de cada setor, para preservar empregos e a competitividade das empresas. O momento exige cautela, responsabilidade e diálogo.
19: As entidades defendem que eventuais mudanças na jornada sejam discutidas por meio de negociações coletivas entre trabalhadores e empresas. Para o setor, uma alteração constitucional dessa dimensão precisa de mais debate e análise dos impactos sobre cada segmento da economia. De Brasília, da Rede de Notícias Acaerte, repórter Rita Sardi.
16: Obrigado, Rita. Temos um intervalo comercial, depois eu volto com mais informações para você.
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0: 8:15 e Educação de Gaspar entrega a segunda sala de tecnologia de rede municipal de ensino para a rede municipal de ensino. Repórter Gil Dias conversou com a secretária municipal de Educação, Andréia Nagel.
1: A Prefeitura de Gaspar, por meio da Secretaria de Educação, entregou na última quinta-feira, dia 27, a nova sala de tecnologia da Escola de Educação Básica Biochor Vereador Laurentino Schmidt. Para sabermos mais detalhes sobre essa notícia, eu converso agora com a Secretária Municipal da Educação, Andréia Nagel. Secretária, como que a senhora pode destacar a importância desta entrega da sala de tecnologia lá para a comunidade escolar do bairro Biochor? Bom dia.
2: Bom dia, Gil e ouvintes da Rádio Sentinela FM. Mais uma notícia excelente para nossa educação. A entrega desta segunda sala de tecnologia faz parte do nosso programa de inovação e transformação e digital na educação. Desde o ano passado, nós já estamos implementando diversas ações dentro desse programa. Uma delas, Gil, é criar novamente, né, a disciplina fazendo parte do currículo de a aula de informática, como tinha antigamente, né? Agora essa aula voltou para o currículo dos alunos do primeiro ao quinto ano. E nos anos finais, os professores, então, podem levar as suas turmas para essa sala de tecnologia. Então, a gente garante dessa forma que essa sala realmente será muito bem aproveitada. A nossa meta esse ano, até o prefeito tem acompanhado diariamente, né, sobre esse nosso avanço também, e foi um pedido que ele fez para essa reativação das salas de informática, que há 10 anos elas estavam desativadas, e agora ela deixa de ser apenas uma sala de informática e passa a ser uma sala de tecnologia. E qual é a diferença? A diferença é que nesta sala nós não teremos somente computadores, mas teremos tela interativa, kits de robótica, impressoras 3D, drones educacionais. Nós estamos comprando esses equipamentos, testando os equipamentos para depois, posteriormente, então, encaminharmos para as salas. Inicialmente, a sala foi entregue com 31 computadores. Isso também é muito bom, Gil, porque eu fui professora há alguns anos atrás, quando nós tínhamos que dividir um computador para 2, 3 alunos. E hoje, cada aluno vai ter o seu computador, vai poder mexer, pesquisar, fazer as atividades propostas pelo professor de informática, pelo professor da turma. Então, é uma grande ação que a gente vem realizando na educação, pensando nessa inovação e transformação digital.
1: Secretária, essa foi a segunda sala implantada desse programa. A primeira foi na escola Anacleto Cardoso. Qual será o valor desse investimento da prefeitura?
2: O investimento por sala fica em torno de R$183 mil, considerando as máquinas que nós compramos, o mobiliário, cadeiras e, claro, né, tem que ter toda uma infraestrutura elétrica, lógica, de conectividade. Então, é um investimento que a gente considera muito importante. Cada centavo ele está sendo muito bem investido, porque é diretamente na criança. É a criança que vai poder utilizar esse computador, essa sala. Como é que nós escolhemos a escola, né, Gil? É importante também a nossa comunidade entender. Nós definimos a escola pela estrutura que ela tem. Infelizmente, nem todas as escolas têm sala disponível para essa finalidade. Por isso, nós já estamos ampliando as escolas com salas modulares, porque a gente já tem essa dificuldade de sala para as matrículas. Então, nós elencamos no nosso planejamento desse ano 4 escolas, que são as escolas que dispõem de sala de aula. Aí, a partir disso, a gente consegue, após essas 4 unidades, ir ampliando para toda a rede. A nossa intenção é que essa sala ela seja aberta em todas as nossas unidades. E vamos fazendo isso gradativamente, porque, claro, tem a questão do investimento, do orçamento, mas esse é o nosso desejo e assim faremos. A próxima sala será na escola Norma Mônica Zábio. Nós estamos finalizando algumas alterações, algumas melhorias lá na sala onde vai comportar os computadores, para daí, em breve, nós já estarmos aí entregando a terceira sala de tecnologia.
1: Eu conversei com a secretária municipal da Educação de Gaspar, Andréia Nagel. Reportagem Gil Dias.
0: Obrigado, Gil. Vamos ao intervalo rapidinho, depois eu volto ainda com a informação aí do Rossetti, né? Que está tentando arrecadar alguns fundos para a manutenção da sociedade gasparense. Já já essa informação para você aqui no Jornal Sentinela.
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1: O Instituto Rossetti realiza um trabalho dedicado às crianças e à comunidade, oferecendo atividades que promovem educação, esporte, cultura, convivência e novas oportunidades. Atualmente, são diversas atividades realizadas junto à sociedade gasparense no bairro Coloninha. Eu vou conversar agora com o professor Rossetti, que está realizando esse trabalho há décadas aqui em Gaspar já, e agora está na sociedade gasparense realizando uma vaquinha para arrecadar fundos e dar uma melhorada no espaço para atender a toda a comunidade. Professor, seja bem-vindo à Sentinela FM. Como que está esse trabalho do Instituto Rossef, que era a antiga escolinha de futebol Moleques da Bola? Bom dia.
14: Bom dia, Gil. É um prazer estar participando do programa novamente. Você que está sempre abrindo as portas para a gente, da Rádio Sentinela. Bom dia a todos aí, os ouvintes, né? Esse trabalho que a gente está fazendo agora aqui já tem um tempinho aí que já está funcionando ali no Gasparense. A gente pegou o espaço ali para realizar novas oficinas ali, dar oportunidade para essas crianças do nosso município através do esporte. É que eu acredito que o esporte é uma ferramenta muito importante para ajudar essas crianças, né, a sair da frente do computador, na frente do celular e praticar uma atividade física que a gente sabe que é fundamental para nossa saúde, né? E a gente resolveu fazer uma vaquinha, a gente pegou o espaço ali, tava bem largado, né, fazia tempo já que não funcionava e a gente teve essa ideia de fazer a vaquinha para arrumar ali melhor o espaço para as crianças, dar uma qualidade de trabalho melhor. Já está funcionando as aulinhas de jiu-jitsu, as aulas de capoeira, de pintura. Ontem começou as aulas de música. E a gente está ali nessa luta aí para. O objetivo maior é ajudar as crianças do nosso município, né?
1: Ô Rossetti, você vai seguir com o futebol também?
14: É, o futebol é a minha parte ali do futebol, né? E essas outras oficinas ali tem professores que estão trabalhando nessa área. Eu vou continuar com o futebol porque o futebol não pode parar, né?
1: E como que é o trabalho de vocês no dia a dia? As crianças, as famílias procuram vocês, fazem um cadastro e as aulas acontecem quantas vezes por semana?
14: As aulinhas de jiu-jitsu já tá funcionando às terças-feiras, né? Das 9 até as 10 e à noite das 18 às 19 horas tem a aulinha de capoeira e das 19 às 20 horas tem a aula de pintura. Aí no sábado de manhã das 9 às 10 também tem as aulas de jiu-jitsu. E o futebol nesses horários normais aí que eu estou sempre falando ali na rádio, né?
1: E quem quiser matricular o filho para qualquer aula dessas, qual que é o procedimento? Tem alguma mensalidade, Rossetti?
14: Por enquanto as crianças estão participando ali, fazendo aulas experimentais, já faz um tempinho que eles estão ali, né? E aí quem quiser saber de mais detalhe ali, tem que procurar ali o Instagram, tem ali os contatos tudo certinho com quem que tem que falar, né? Ou se não, pode entrar em contato comigo mesmo que eu encaminho ali as pessoas que estão cuidando.
1: E os moradores do bairro ou de qualquer outro bairro da cidade que desejam contribuir nesse projeto, como que fazem para localizar essa vaquinha e efetuarem qualquer colaboração?
14: Eu tô passando aí para as pessoas que eu conheço, que eu tenho aqui no WhatsApp bastante contato. Tô passando ali no particular para eles, né? E eu também posso estar encaminhando ali pelas redes sociais. E eu tenho certeza que as pessoas vão ver ali e pode contribuir ali. Tem ali o QR Code, tem ali a conta do projeto ali tudo certinho. E qualquer dúvida pode entrar em contato comigo que eu passo ali no particular também.
1: Rossetti, eu lhe agradeço pelas suas informações. Tenha um bom dia e parabéns por esse projeto.
14: Eu que agradeço aí, Gil. Você tá sempre abrindo as portas aí da rádio pra gente falar do nosso trabalho. Muito obrigado, né? Uma ótima semana aí para você e para todos os ouvintes aí.
1: Eu conversei com o professor Rossetti Mendonça do Instituto Rossetti. Reportagem Gil Dias.
0: Com essa reportagem do Rossetti, a gente vai finalizando o Jornal Sentinela. Rossetti, que tem essa escolinha que faz com que crianças pratiquem esporte, podem virar atletas profissionais, mas acima de tudo, ótimos cidadãos na vida. Isso que é o mais importante. Parabéns ao Rossetti. 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Fique ligado, tá chegando Contatos com a Cidade na apresentação de Leonardo Miglioli. A todos uma ótima quarta-feira.
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dia! Quarta-feira chegou! Se é quarta-feira, é dia de quê? Quarta Love. O programa que começa falando de amor, mas dependendo do que acontece no Brasil, termina falando de banco, ministro, investigação, operação, reunião, documento, porque, meus amigos, o Brasil não dá um dia de folga pra gente, né? Olha, o assunto que tá rendendo agora é esse verdadeiro novelão, né? Envolvendo Daniel Vorkar, o Banco Master, e o ministro Alexandre de Moraes. Rapaz, eu comecei a acompanhar esse caso e pensei, isso aqui não é notícia, gente, isso aqui é roteiro de série de Netflix. Tem banco, tem dinheiro, tem reunião, tem autoridade, tem documento, tem versão de um lado, tem versão do outro. Tem gente dizendo uma coisa, outro dizendo outra. E você, cidadão brasileiro, olhando tudo isso e pensando, cadê meu Pix? Porque é impressionante, né, gente? Tu abre o celular de manhã, pergunta pra Alexa novas informações sobre o caso Vorkaro. Aí tu abre de novo no almoço, mais um capítulo. Aí tu abre o celular de noite, entenda o que aconteceu no caso Vorkaro. Aí você tá dormindo, dá aquela olhadinha anteriormente em O Banco Master. Mas aí entra o nosso querido, a nossa querida Quarta Love. Porque se tem uma coisa que o brasileiro entende tão bem quanto de futebol e churrasco, é também reclamar do governo, independente de quem esteja lá. Ah, e também de relacionamento complicado. Isso o brasileiro entende bastante também. E olhando para uma história dessas, eu fico pensando, né? Relacionamento amoroso já é complicado. Agora tu imagina um relacionamento envolvendo banqueiro, ministro, reunião, documento. Meu amigo, isso aí não é uma DR, não, isso é uma CPI do relacionamento. Ela em casa, por exemplo, tem que tomar cuidado. Minha esposa é bem ciumenta. Eu tô falando isso publicamente porque hoje eu quero testar a minha sorte, hein? O homem casado, ele sabe. Aqui assim, eu posso falar qualquer coisa. Aqui no rádio, né? Mas existe uma regra também. Não pode criar problema que eu preciso resolver depois do programa, entendeu? Por exemplo, eu chego em casa, amor, aí ela fala pra mim, ai amor, foi tão engraçada aquela história que tu contou hoje lá na rádio. Aí eu penso, ufa, pô, então ela tava ouvindo e gostou, né? Aí depois ela, mas quem que era aquela mulher que tu falou lá? Aí pronto, né? Acabou o expediente pra mim. Eu acho que é por isso que relacionamento também tem muito a ver com investigação. A minha mulher, se ela pergunta assim, onde é que tu tava? Aí tem no trabalho. Com quem? Com o pessoal. Que pessoal? O do trabalho. E quem tava com você? Meu amigo, não é conversa, é tomada de depoimento. Agora tu imagina o Vorkaro chegando em casa, né? Amor, eu cheguei. Onde é que tu tava? Na reunião. Com quem? Com o pessoal. Que pessoal? Banco. Aí abre a agenda. Aí já não é sumir, é auditoria. Mas hoje é quarta-feira, não é dia de ficar pensando em política, em banco, em investigação. Hoje é dia de pensar naquele assunto que mexe com todo mundo. É o amor. Porque o dinheiro pode acabar, a empresa pode mudar, notícia muda todo dia, mas o cidadão apaixonado, ele continua cometendo as mesmas loucuras. Tem gente que tá apaixonada, tem gente que tá solteira, tem gente que tá enrolada, tem gente que terminou ontem e hoje já tá olhando o Instagram do ex. Tem. E tem aquele clássico, não vou voltar com ele, eu só quero saber com quem que ele tá. Aí é outra coisa que eu digo que não é saudade, investigação também.

Hoje é dia de música apaixonada, é dia de paixão, é dia de história de amor, é dia de declaração, é dia de mandar aquela indireta, é dia de lembrar de quem mexe com o seu coração. E principalmente, é dia de quarta love. Eu sou Léo Milioli. Está começando agora a nossa manhã, a nossa conversa, a nossa música. E o programa que talvez consiga explicar o amor. Mas não vai conseguir explicar o caso Vorkaro, tá? Se eu deixo pra lá. Vem comigo, vamos começar essa manhã de quarta. Nosso WhatsApp é o 479-8838-0192, 479-8838-0192. Eu tenho uma linda caneca personalizada da Trinca Ferro que pode ser sua. Hoje é dia 2 de setembro, dia de Santa Doroteia, dia do florista e também dia do repórter fotográfico.

gente, hoje é feriado aqui na nossa vizinha Blumenau. É, vocês sabiam? Hoje Blumenau está de aniversário. Parabéns, Blumenau. 176 anos. A data marca a fundação da colônia em 1850 por Hermann Blumenau. Tô esperando o seu WhatsApp. Ó, queria que fosse igual ontem. Manda aquele áudio. Capricha. Não te acanhe. Vamos bater um papo? Manda uma indireta aí pro maridão. Manda aquela indireta. Manda aqui pra mim aquele serviço que você cobrou ele. Já faz 3 meses e ele ainda não fez. Que eu vou ajudar você a cobrar ele aqui no ar. Ou você tem que falar alguma coisa pra patroa que você não tem coragem? Que sexta-feira você marcou um futebol com os amigos e ainda não avisou ela? Manda aqui pra mim que eu te ajudo a convencer ela. Da melhor maneira possível, é claro. Não quero atrito, né? 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Está no ar o Contatos com a Cidade. É quarta-feira, é quarta love e eu trago ele, Biafra. Te amo.

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0: Chegando nossa receitinha de hoje. Receita de hoje, mandioca gratinada com bacon. Ingredientes, 600 gramas de mandioca cozida e picada, 400 gramas de bacon, uma cebola picada. Para o molho, você vai precisar de 3 xícaras de leite, 2 colheres de sopa de farinha de trigo, 3 colheres de sopa de margarina, 4 colheres de sopa de queijo ralado, sal a gosto, 3 dentes de alho amassados, 1 caixinha de creme de leite, 2 colheres de sopa de requeijão cremoso. Vou repetir os ingredientes, confere aí. 600 gramas de mandioca cozida e picada, 400 gramas de bacon, 1 cebola picada. Para o molho, você vai precisar de 3 xícaras de leite, 2 colheres de sopa de farinha de trigo, 3 colheres de sopa de margarina, 4 colheres de sopa de queijo ralado, sal a gosto, 3 dentes de alho amassados, 1 caixinha de creme de leite, 2 colheres de sopa de requeijão cremoso. Modo de preparo: cozinhe a mandioca e depois corte em pedaços pequenos. Enquanto isso, frite o bacon e reserve. Em uma panela, frite a cebola e o alho na margarina. Depois que fritar um pouco a cebola, junte o leite. Coloque a farinha de trigo, espere ferver e engrossar. Por fim, adicione o creme de leite e o requeijão cremoso e mexa bem. Em um refratário, faça a montagem. Espalhe a mandioca, coloque o molho branco por cima, finalize com o bacon e o queijo ralado. Leve ao forno até gratinar e sirva em seguida. Tá aí, mandioca gratinada com bacon, nossa receita de hoje. Até a próxima e bom apetite.
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0: Vai não.
1: É, hoje é dia de você pedir pra ir no banheiro da firma pra chorar com as músicas aqui no Contatos com a Cidade. Vai não. Hoje até quem não tá apaixonado se apaixona. Nando Reis.
2: Bom dia, Léo. Sou Lenita Soares, bairro Santa Terezinha. Manda essa caneca aqui pra nós. Bom dia a todos.
3: Uma ligação fria.
1: Alô, Aline.
3: Um convite que.
1: Alô, pessoal da facção da Zumira.
3: Prometida que me.
1: Ô, Alberto.
3: Solteiro que atende.
1: Ó, essa é pra vocês.

0: Voltamos a mais de Simone Mendes.
1: Esqueça tudo, pagode de qualidade.
0: Que coisa linda, hein?
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5: Prefeito da cidade, que eu moro muito, meu amigo, digo, escuta, tu podia emprestar o teu carro particular novinho que tu comprou pra me dar um pulinho ali em Guaíba e já volto? Eu te empresto, Micharia, claro. A minha mulher me viu chegando, já me abordou. Podia me emprestar o carro do prefeito pra mim ir no mercadinho? Aí eu carinhosamente falei pra ela, pega. Passou 15 minutos, tocou meu telefone, carcula vocês, quem era? Atendi aqui, ó. Eu falei, o que é que foi, louquinha? Tu podia vir aqui me buscar? Eu falei, ah. Tu foi com o carro novo do prefeito, tu foi, tu volta. É que eu bati o carro. Meu Deus do céu, mulher, como é que tu tá? Eu tô bem, mas tu me busca, já tô indo. Onde é que tu tá? Tô aqui no mercadinho. E o carro do prefeito tá onde? Tá aqui comigo, dentro do mercadinho.
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Vamos lá, 9:10 agora. Ó, vocês não têm ideia do que eu provei agora durante o nosso bloco comercial. Vocês lembram que tinha uma febre aí do morango do amor? Lembra do morango do amor? Pois então, agora chegou o tal do morango cravejado, vocês já ouviram falar? É a nova tendência que tá fazendo a internet inteirinha falar. Eu, como um comunicador investigativo, sempre querendo trazer aqui a minha opinião para vocês, e não fujo de uma pauta gastronômica, fui no Bertiola comprar um para experimentar. Aí, tá todo mundo falando desse tal, desse morango cravejado. Cheguei lá, eles estavam repondo. Vê um desse pra mim. Então, deixa eu explicar pra vocês. Ele é parecido com o famoso morango do amor. Só que ele tem uma diferença fundamental. Ele tem 98% menos chance de tu sair do outro lado com a dentadura na mão. É verdade. Porque o morango do amor, você mordia e já ouvia aquele cac. Aí tu não sabia se tinha quebrado a casquinha do morango ou o financiamento da prótese, né? Ali era a alegria dos dentistas. Esse aqui é mais tranquilo, tá? O morango cravejado, ele é doce, é cravejado. Tu come, não precisa avisar anteriormente o dentista. Eu já vou dizer pra vocês uma coisa, tá? Nossa, como o Leozinho é influenciado por essas coisas na internet. Olha, eu comprei pra experimentar, não porque eu sou influenciado pela internet. Eu só sou influenciado pela fome mesmo. Tá, mas eu sei que vocês querem saber a minha avaliação gastronômica, né? Porque depois de experimentar, eu posso falar com propriedade, ao menos, né? Se eu não experimentar e quiser aqui falar pra vocês o que eu achei, é sacanagem. Ó, não é aquele doce, exageradamente doce, sabe? Tu dá uma mordida, já sente o açúcar subindo pra testa, sabe aquele doce que você come assim? Diabetes já vem bater na porta assim? Não. O morango, ele faz toda a diferença. Ele traz um toque mais azedinho e fresco que quebra e equilibra o açúcar. Aí tem um chocolate branco por fora. Olha, dá pra perceber, ao menos o que eu provei, que o chocolate branco é de qualidade. É cremoso, tem sabor de verdade. A combinação do morango com o chocolate fica muito boa, porque um complementa o outro, na verdade, né? Resumindo, eu comprei pra matar a curiosidade e agora eu acho que eu tenho um problema. Eu acho que sim, tá? Que a partir de hoje eu vou precisar comunicar oficialmente uma mudança editorial. Maurício do Bertiola, meu amigo Maurício, eu sinto muito, mas agora em diante eu não vou mais falar da sua bananinha, tá? Agora o novo assunto é o morango cravejado. Até me pediram pra eu não falar mais da bananinha do Maurício. A bananinha perdeu o cargo, hein? Tem um novo queridinho, ô Maurício. Forte abraço ao Júnior, ao Maurício, toda a equipe do Bertiola. Olha, eu tô aqui com a minha amiga Sandra Sansão e ela disse assim: Léo, já que tá todo mundo apaixonado hoje, toca essa aqui pra gente.

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9: Olá, eu sou Jefferson Debus, presidente do Sindicato dos Trabalhadores no Serviço Público Municipal de Gaspar, o Sintraspug. Santa Catarina encerrou 2025 com um resultado histórico. Apesar do tarifaço imposto pelo governo norte-americano, as exportações do estado bateram recorde e ultrapassaram 12 bilhões de dólares, crescendo acima da média nacional. Esse desempenho é fruto do trabalho de setores produtivos e do esforço do governo federal, que ampliou acordos comerciais, fortaleceu o Mercosul e abriu novos mercados para os produtos brasileiros e catarinenses. Países como México, Japão, Paraguai e Filipinas ganharam destaque como destino das exportações, reduzindo a dependência de poucos parceiros comerciais. 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
22: Uma operação nacional contra crimes de abuso sexual infanto-juvenil na internet teve dois mandados cumpridos em Santa Catarina. As buscas ocorreram em Blumenau e Corupá contra investigados por armazenamento de material de abuso sexual infantil. O nível dos rios sobe rapidamente em Mafra, no norte catarinense. Na Vila Argentina, a água já atingiu casas e o exército auxilia na retirada de famílias. Os moradores estão sendo levados para um abrigo em uma escola. O Rio da Lança sobe cerca de 7 centímetros por hora. O prazo para contestar uma devolução do Pix em caso de fraude aumentou de 30 para 80 dias. A mudança beneficia principalmente comerciantes e pequenos negócios que recebem o Pix legítimo, mas têm o valor devolvido após uma contestação fraudulenta.
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23: Valeu, Gil. Obrigado pelas informações. Valeu, Adriana. E ó, tem recadinho aqui.
24: Bom dia, Léo. Maria Luísa Gasparinha, queria participar do sorteio. Bom dia.
25: Léo, bom dia. Tere França do Alto Gasparinho, quartou. Vamos para mais um mês, né? Setembro, que inicia com um sol maravilhoso, né? Já se iniciou já faz 2 dias, é claro, né? Eu quero participar do sorteio da caneca da Trinca Ferro. Manda ela para mim tomar um café gostoso. Tá com a música com Marcos e Belucci. Beijo.
23: Valeu, Tere. Valeu, Maria. Ó, primeiro tem José Augusto. No próximo bloco eu trago Marcos e Belucci.

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0: Oi, gente, hoje é quarta-feira, dia 2 de setembro de 2026. Eu sou a Suzy Luz e as previsões astrais para essa quarta-feira estão chegando. Vida longa para quem dá mais um giro em torno do sol. Quem nasce dia 2 de setembro é do signo de Virgem, com a personalidade do signo de Escorpião. São pessoas que têm um raciocínio rápido, a inteligência afiada e uma grande capacidade intelectual. Tudo de bom para você que faz aniversário hoje, 2 de setembro, Áries, Touro e Gêmeos. Previsões astrais para hoje, Áries, nascidos de 21 de março a 20 de abril. Áries, hoje o seu horóscopo destaca que a sua saúde física e mental exige que você tome uma decisão importante. Fique atento aos sinais do universo. A cor para hoje é o branco e os números da sorte 13, 31 e 33. Touro, nascidos de 21 de abril a 20 de maio. Touro, a energia solar potencializa o seu desenvolvimento pessoal e isso vai fazer com que você passe por uma grande transformação. Dedique um tempo para quem você ama. Touro, a cor para você é o verde e os números da sorte 03, 13 e 44. Gêmeos, nascidos de 21 de maio a 20 de junho. Gêmeos, o alinhamento estelar sugere que a sua criatividade precisa de mais cautela e planejamento. Um pequeno gesto pode mudar tudo. A cor para você hoje é o vermelho, números da sorte 11, 27 e 46. Eu já volto e falo com Câncer, Leão e Virgem, mais um bloco de previsões.
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1: Faltando 15 minutos para as 10 horas da manhã, vou em contato agora com o Sargento Gil, do Corpo de Bombeiros Militar de Gaspar. Alô, Sargento, bom dia.
2: Bom dia, Léo, e ouvintes do programa Contatos com a Cidade, nesta quarta-feira, que o tempo tá meio carrancudo, né? Previsão é de sol, mas por enquanto tá nublado, alguns chuviscos. Quero aproveitar aí para mandar um beijo no coração de todos os blumenauenses. Hoje, cidade vizinha Blumenau, 176 anos de histórias, de dedicação, um povo, assim como o gasparense, trabalhador, um povo lutador. Então, parabéns aí a Blumenau. Temos aí muitos gasparenses, muitas pessoas que optam por trabalhar em Blumenau, moram aqui em Gaspar, ou alguns blumenauenses que também trabalham aqui na cidade de Gaspar. Mas enfim, a todo o povo de Blumenau, um exemplo de coragem, um exemplo de resiliência, uma das cidades mais belas de Santa Catarina. Então, a todos vocês blumenauenses, sabemos que a nossa Sentinela FM tem uma audiência muito boa também na cidade de Blumenau. Então, parabéns aí a Blumenau pelos 176 anos. E hoje também tem Mengão. Vamos lá, Mengão, vamos lá, vamos encostar. 1-0 é goleada hoje, tá valendo. O importante é ganhar do Mirassol mais uma vez. Conseguimos ganhar lá na casa deles de 5-1. Vamos ver se agora a gente, 1-0 no Maracanã, tá valendo. Deixar aí o futebol para o nosso amigo Miguel, que entende bem mais do que eu. Falar dos atendimentos aí do Corpo de Bombeiro. Ontem tivemos um plantão tranquilo, 5 ocorrências. Tivemos um acidente de trânsito bastante tranquilo, foi uma colisão carro e moto aqui no Barracão ontem à tarde. É só uma pequena escoriação na região do membro inferior direito do motociclista, bem tranquilo. Tivemos 3 casos de origem clínica e um corte de árvore. Essa árvore, ela caiu em virtude das chuvas, né? Ontem foi ali na rua do hospital, sentido a rua Itajaí, bem quando você vem da rua de Itajaí e acessa a rua ali do hospital, bem naquela curvinha, a primeira curvinha, e uma árvore caída. A guarnição foi até o local lá e efetuou o corte dessa árvore. Então, como eu falei, um plantão bastante tranquilo. A todos, uma quarta-feira abençoada. Um beijo no coração dessa audiência maravilhosa. E até amanhã, se Deus quiser, com a vitória no Mengão. Até amanhã, querendo nosso Deus.
1: Valeu, valeu, sargento. Obrigado pelas informações. Eu recebi agora há pouco, o Corpo de Bombeiros Militar de Gaspar foi acionado também nesta manhã para uma captura de uma coruja na rodovia Jorge Lacerda. Alô, meu amigo Gert Blaze. Não deu para te capturar essa coruja aí sozinho, rapaz? Meu amigo Alberto. Léo, tudo certo? Manda aí lá pro Sertão Verde, pra facção da Zumira, pra Aline, Zezé de Camargo e Luciano, Flores em Vida.

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6: Previsões astrais de volta por aqui, Câncer, Leão e Virgem. Previsões para essa quarta, Câncer, nascidos de 21 de junho a 22 de julho. Câncer, hoje as estrelas iluminam um caminho onde a sua casa e o seu ambiente doméstico pedem mais cautela e planejamento. Perdoe aquilo que passou e siga leve. Cor para você azul, números da sorte 42, 43 e 56. Leão, nascidos de 22 de julho a 22 de agosto. Leão, hoje os astros revelam que as suas finanças vão inspirar outras pessoas ao seu redor. Não tenha medo de expressar seus sentimentos. Cor para você branco, números da sorte 09, 14 e 45. Virgem, nascidos de 23 de agosto a 22 de setembro. Virgem com Marte em evidência, os seus estudos e aprendizados pedem que você deixe o passado para trás e dedique um tempo para quem você ama. Cor para hoje violeta, números da sorte 05, 39 e 51. Eu já volto e falo com Libra, Escorpião e Sagitário em mais um bloco de previsões.

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0: E vamos agora falar de esporte. Aí vem ele, Miguel Vilvoque, é com você, Mica.
6: Muito bom dia para você, Leo Midoli. Bom dia para você que acompanha o programa Contatos com a Cidade nesta manhã de terça-feira. Pois é, Leo Midoli, ontem um jogo isolado pela 25ª rodada do torneio nacional no estádio Mangueirão, lá no Belém do Pará. O Remo recebeu a equipe do Coritiba e perdeu para a equipe paranaense pelo placar de 3-2. Com esse resultado, o Remo permaneceu na vice-lanterna do torneio com 23 pontos, enquanto que o Coritiba é o sétimo colocado com 37 pontos. Equipes com um jogo a menos no torneio nacional: Flamengo, Atlético Mineiro, Bragantino, São Paulo, Botafogo, Santos, Grêmio, Mirassol, Vasco da Gama e Chapecoense. Essas equipes têm um jogo a menos no torneio nacional. A CBF vai agendar datas e horários para esses confrontos. O Flamengo, por exemplo,

0: joga amanhã no Maracanã, jogo atrasado da quarta rodada do torneio nacional. Vai duelar contra a equipe do Mirassol. Pela Série B ontem, também um jogo pela 25ª rodada. Fortaleza recebeu a equipe do Operário, houve empate em 1-1, resultado que mantém o Fortaleza na quinta posição com 41 pontos, enquanto que o Operário é o nono colocado com 37 pontos. Hoje, 19:30, vai finalizar a rodada número 25. O Londrina no Estádio Café, que briga para escapar do rebaixamento, vai receber o líder Juventude. Hoje é 6 da Série B. A Série B teve uma mudança esse ano. É G6. Juventude 45, Vila Nova 44, Cristiúma 44. Em quarto, Novo Horizontino 43. Em quinto, Fortaleza 41. E em sexto, CRB 39. Vamos aqui, ó. Final do campeonato. Primeiro e segundo colocado avançam diretamente para a Série A do próximo ano. O terceiro colocado, o quarto, o quinto e o sexto vão brigar pelas outras duas vagas em jogos de ida e volta. 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As informações para vocês nesta manhã de terça-feira. Eu volto a falar de esporte às 18:15. Até lá.
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0: Oi, eu sou a Suzy Luiz e tô de volta com umas previsões astrais por aqui. Agora eu falo com Libra, Escorpião e Sagitário. Libra, nascidos de 23 de setembro a 22 de outubro. Com a influência de Vênus, Libra, sua criatividade inspira outras pessoas ao seu redor. Cuide da sua energia e descanse o necessário. A cor para hoje é o violeta, números da sorte 02, 35 e 26. Escorpião, nascidos de 23 de outubro a 21 de novembro. Escorpião, Saturno traz lições importantes e a sua intuição pede mais cautela e planejamento. A paciência vai ser a maior virtude. Cor para hoje, vermelho, números da sorte 25, 42 e 47. Sagitário, nascidos de 22 de novembro a 21 de dezembro. Sagitário, a energia solar potencializa suas amizades mais próximas, que estarão alinhadas com seu propósito de vida. O sucesso vem para quem persiste. A cor para hoje é o lilás, números da sorte 05, 51 e 54. Eu já volto com o último bloco e falo com Capricórnio, Aquário e Peixes.
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0: 10:07, é quarta-feira, é quarta love. Oi, Aparecida.
1: Bom dia, Léo, tudo bom?
0: Dia. Bom dia.
1: Sou a Cida Dutra, do bairro Santa Terezinha.
0: Oi, Cida.
1: Eu gostaria de ouvir a música Filha, do Rick, e oferecer especialmente para minha filhada e sobrinha, a Eduarda Dutra Miranda, que hoje está de aniversário.
0: Oi, Eduarda.
1: Muita saúde, felicidade, tudo que a madrinha deseja para ela, tá bom?
0: Muito Beleza.
1: Sucesso. Amo ela, tá? Obrigada, Léo.
0: Valeu, Cida. Alô, Eduarda. Alô pra Anitta, alô pro Valdir. Alô pra Ticeira da Trindade, na margem esquerda. Oi, Marli.
2: Bom dia, Léo.
0: Bom dia.
2: Que dia maravilhoso pra gente trabalhar na rua. Olha ali, ó. Estamos preparando a terra pra plantar o aipim.
0: Aí sim.
2: Que Deus te abençoe ali. Um dia maravilhoso. Bota uma música ali da programação pra mim.
0: Deixa abraço. Comigo. Mas esse aipim que você vai plantar aí, é do branquinho ou é do amarelinho, Marli? Aqui a gente tem que deixar o ouvinte por dentro de tudo. Não adianta contar a fofoca pela metade. Oi, Jussi.
3: Bom dia, meu nome é Jussiane, moro no bairro 7. Gostaria de participar do sorteio da caneca do Trinca Ferro.
0: Beleza, querida, boa sorte. Oi, Romilda.
4: Bom dia, Léo.
0: Bom dia.
4: Bem,
0: já tudo bom?
4: Na rádio de manhã, vi você saindo do carro com um pacote, não sei do que, todo de preto. Aí, Léo, velho.
0: É eu? Que perigo!
4: Quarta-feira pra ti.
0: Valeu, Romilda! É, já aproveitar, ô Romilda. Eu vou fazer uma fofoca aqui, hein? E a fofoca é pra minha amiga Nerli. Ô Nerli! É, Nerli, você mesma. Ontem a Nerli fez o Uber subir a calçada pra ela descer no centro da cidade. Eu acho que ele falou assim: não, dona Nerli, aqui eu não consigo parar. Ela disse: para ali, que senão amanhã te denuncio na rádio. Oi, ele parou, tá? Eu quase causei um acidente junto com o Uber dela. Aí deu tudo certo, eu tava prestando bastante atenção. Aí ela tá por aqui também, ó.
5: Bom dia, Leozinho.
0: Bom dia.
5: Ô, Leozinho.
0: Oi.
5: Você tá falando de ciúme, de explicações, mas
0: certo.
5: Talvez a Ana assista a novela, né, na noite. Quem ama, cuida.
0: Não assiste.
5: E
0: ainda
5: bem.
0: O
5: material
0: bem.
5: Que eu vou te mandar pra tu olhar aí nessa quarta-feira, Love.
0: Ah, o que que é isso?
5: Só que tu não comenta, tu só olha, tá?
0: Tá bom. Mas assim, ô Nerli, eu já achei um Galdério aqui que eu conheço muito bem, hein? Ó, agora o pessoal aqui, né, gente? Pra uma terça-feira. Quero eu tá assim, hein, ô Nerli? Agora tem dois apaixonados, um de camisa rosa e uma de camisa verde, que chega a ser bonito. Um segura o outro. Se cair, cai os dois. Eu quero mandar um alô pro meu amigo Jacob Hatke, o Salgadinho. Ô, Léo, manda uma música pra minha esposa Iracema, uma do Leandro Leonardo.

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0: O último bloco das previsões astrais para hoje, gente, quarta-feira. Capricórnio, Aquário e Peixes. Capricórnio, nascidos de 22 de dezembro a 20 de janeiro. Capricórnio, Mercúrio em trânsito avisa que as suas finanças pedem oportunidades de inovação. A paciência vai ser a sua maior aliada. Cor para hoje, prata, números da sorte 16, 47 e 51. Aquário, nascidos de 21 de janeiro a 19 de fevereiro. Aquário, com uma influência de Vênus, as suas relações familiares estarão protegidas pela energia de superiores. Perdoe o que passou e siga leve. A cor para hoje é o prata, números da sorte 02, 07 e 23. E para fechar as previsões, peixes, nascidos de 20 de fevereiro a 20 de março. Peixes, hoje a força do seu signo indica que as suas relações familiares vão estar alinhadas com seu propósito de vida. Aproveite para agir com coragem. Cor para hoje, branco, números da sorte 11, 16 e 33. Amanhã tem mais previsões. Boa quarta-feira. Até lá.
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0: Vamos lá, 10 horas 25 minutos. 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
0: Valeu, valeu, Deise! 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Tá chegando Skank! Pra animar um pouquinho essa quarta love.

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1: Cerca de 5 quilos de cocaína foram apreendidos na BR-101 entre Imbituba e Laguna na noite desta terça. Dois homens foram presos após fuga em alta velocidade. Eles buscaram a droga na Grande Florianópolis e receberiam R$10.000 pelo transporte até o Rio Grande do Sul. A Polícia Civil prendeu 10 pessoas durante a Operação Veneno Ilegal em Blumenau. A ação combate a venda irregular de venenos e agrotóxicos e começou após uma série de envenenamentos de animais. Também foram encontrados medicamentos veterinários vencidos e animais em situação de maus tratos. Um homem de 55 anos morreu em um grave acidente na BR-282, em Bom Retiro, na Serra Catarinense. A batida entre um carro e um caminhão aconteceu durante a madrugada desta quarta-feira.
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3: 10:44 e o nosso WhatsApp bombando. Alô, Célio.
9: Eu, Sérgio Cruz da Grande, bora lá, que ainda bem que saiu o sol. Bota nesse sorteio da caneca personalizada da Trinca Ferra aí.
3: Deixa comigo.
9: Querido, um abraço.
3: Valeu, querido. Ó, a Valéria Vieira falou, Léo, bom dia, que Deus te abençoe. Ó, tenta a sorte aí com a patroa, que tu vai te arrepender.

não, a gente não pode brincar muito com a esposa, você sabia disso? Então, a dica minha, assim, eu sou um cara novo ainda, né? Mas a experiência eu já tive bastante. Já aprendi muita coisa nessa vida, hein? A minha esposa, por exemplo, tem um poder sobrenatural, cara. Ela sabe que eu fiz alguma coisa errada antes mesmo de eu saber que eu fiz. Porque eu sempre digo que a mulher, ela não precisa de prova. Ela tem intuição, sexto sentido e ainda vem com histórico de navegação da alma do homem. Agora, tem uma coisa assim que às vezes me estressa. Tem uma coisa assim, ó, uma dica agora pra você, mulher, também. O homem, quando ele chega em casa do serviço, assim, quando ele tá bem cansado, ele precisa ficar assim, ó, pelo menos uns 40 minutos na caixinha do nada dele. É um lugarzinho dele, assim, ó, que ele vai, ele fica lá. Ele não tá pensando em nada. Não passa nada na cabeça dele, ele só tá lá. Só tá existindo, sabe? E aí a mulher chega em casa e pergunta: o que que aconteceu? Aí eu me pergunto: mas como é que ela sabe? Nem eu sei o que que aconteceu. A minha esposa me pergunta se eu não tenho nada pra contar pra ela, que às vezes ela chega: tu não tem nada pra me contar? Eu, acabou meu casamento, a minha liberdade e até muito provável meu CPF.

agora, tu quer ver uma coisa engraçada? A mulher chega em casa, é essa aqui, minha gente, essa aqui, a mulher, ela nasceu com esse negócio e nós homens caímos toda a vida. Se a tua mulher um dia te perguntar assim, ó, amor, percebesse alguma coisa? Meu amigo, isso é uma armadilha, tá? Se tu responder que não, perdeu. Se tu responder que sim, ela vai perguntar o quê? Ó, o Jean falou aqui, Léo, é tudo igualzinho, hein? É verdade. Ah, eu tô falando. Muitas vezes só muda o endereço. Agora, outra armadilha que eu tava lembrando aqui é quando a minha esposa fala assim, às vezes eu quero fazer alguma coisa, ela fica implicando com aquilo, e ela diz assim, ó, faz o que você quiser. É nesse momento que eu descubro que eu não posso fazer nada. Ó, e a Valéria mandou aqui, ó, Léo, isso se chama habilidade que as mulheres têm. Sim, mas eu não disse que não.

eu não sei no relacionamento de vocês, mas eu e a minha esposa, a gente discute de uma forma muito madura. Ela fala, eu escuto e no final concordo com tudo que ela falou para preservar a paz mundial.

0: Tem outra, né? Mas essa é bem clichê, que é quando a mulher fala assim: não tô brava. Se ela falou isso olhando pra você, pode começar a procurar um advogado. A Sônia Soares mandou: Léo, tua quarta love tá correndo risco. Ô Sônia, mas nem só de flores vive um relacionamento. O pessoal diz assim: ah, às vezes tem que apimentar o relacionamento. É assim que eu apimento o meu. Coloco pimenta mesmo. Ô Nelson, bom dia, o homem mais apaixonado de Itajaí.
1: Bom dia, Léo.
0: Bom dia.
1: Bom dia, que é Nelson Gama de Itajaí. Um bom dia a todos aí da rádio, da Sentinela de Gaspar. Bota eu aí no sorteio aí. Obrigado, meu amigão.
0: Valeu. Valeu, meu querido, deixa comigo. Oi, Eliane, bom dia.
2: Bom dia, Léo. Eliane Barracão.
0: Oi.
2: Uma música com o Amado Batista, ofereço para todo mundo.
0: Opa.
2: É verdade. Meu marido, quando chega na minha casa, já fala: o que que tu fez? Ah, não fiz nada, já tô sabendo tudo o que aconteceu.
0: É, e o coitado, né? E o coitado, né? O coitado fica pensando até naquilo que ele não fez. Se vocês soubessem a força e o superpoder que vocês têm... Mandaram aqui, ó, Elisete: Léo, hoje tu vai dormir no sofá. Se você tiver essa força que vocês têm, ele dormia na casinha do cachorro, gente. Ó, oh, meu amigo Cândido tá por aqui, ó, pediu música apaixonada aqui pra esposa Adriana. Léo, pior quando a mulher embarca no ônibus e você não vê. Ai, ai, ai, ai. Ô Adão, bom dia.
3: Bom dia, Léo.
0: Bom dia.
3: Aqui é o Adão Zélio Vila Nova, do bairro Lagoa. Eu gostaria de escutar uma música do Chitãozinho Chororó, qualquer uma delas.
0: Beleza.
3: E gostaria de participar do sorteio.
0: Tá certo. Boa sorte. Nerli.
4: Eu quero mandar um alô.
5: Ô, Léo, e adianta pedir pra tu não falar? Já falou tudo, né? Ô, Léo, mas a culpa do Uber não foi minha, não. Foi que a moça do Uber, ela pegou o destino certinho, ela foi lá, não tem estacionamento na clínica.
0: Certo.
5: Ela que parou ali, disse: eu vou parar por aqui, a senhora salta.
0: Olha aí, ó.
5: O que eu ia fazer?
0: Olha aí, ó.
5: A responsabilidade foi dela.
0: Não, eu disse que foi dela, mas eu achei que foi você que tinha pedido pra ela parar ali.
5: Ô, Léo, mas agora você me detonou, né? Naquele dia que eu falei que te sigo, eu esclareci bem.
0: Vice, agora eu
5: que era no Instagram.
0: E agora eu que tô
5: agora
0: te seguindo.
5: Agora você tá me seguindo pessoalmente.
0: Foi o acaso, Nerli. Oi, irmã.
6: Bom dia, Léo.
0: Bom dia.
6: Sou a irmã do bairro Gasparinho.
0: Oi, irmã.
6: Gostaria de participar do sorteio.
0: Beleza.
6: Obrigado, um abraço.
0: Valeu, querida, você também. Oi, Lígia.
7: Bom dia, Léo.
0: Bom dia.
7: Alexandrete, do bairro Barracão.
0: Oi.
7: Dá uma olhadinha no WhatsApp.
0: Claro.
7: Por gentileza.
0: Olha só, a Lígia mandou aqui: Léo, eu quero parabenizar a minha irmã Maria Isonita Schmidt. Hoje está de aniversário. Quem parabeniza é a sua irmã Lígia Andriete, o Chico e a Maria pelo aniversário hoje. Seu Henrique Schmidt, bom dia.
8: Bom dia, Léo. Quero participar do programa. Bota a Lucinda Grosselli. Léo, eu não planto aipim, eu só planto rama.
0: Ainda bem, né?
9: Bom dia, Léo.
0: Oi, Elenira.
9: Sou Elenira, primeira vez que estou ligando no seu programa.
0: Opa.
9: E do bairro Gasparim, Rua da Santinha.
0: Opa.
9: Poxa, já que o clima é de romance, roda com esses caras que estão cantando aí agora, né? Zezé de Camargo e Luciano. Cara ou coroa?
0: Opa, é boa.
9: Um abraço, o programa sempre continua cada vez mais lindo.
0: Que legal, bacana demais. Obrigado, querida. Um abraço pra você e toda a galera aí na Rua da Santinha. Oi, Jocineia.
10: Bom dia, Léo.
0: Bom dia.
10: Jocineia, gostaria de participar do sorteio da caneca.
0: Certo.
10: E gostaria de ouvir uma música da Marília Mendonça.
0: Opa, beleza. Vou fazer o seguinte. Vou trazer primeiro aqui, vou pagar as contas devagarzinho, né? Chitãozinho e Xororó. E eu volto já.

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9: Ô, Leão, é que o meu marido não mora comigo. Ele mora na Limeira e eu moro no Barracão. Por isso que eu já sei tudo que acontece. É que o marido, Leão, só final de semana.

0: estamos a todo fim da sentinela. Bom dia, Léo, é. Corta Love no sorteio.
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2: Bom dia, Léo. Cortou, né? Quarta-feira, Love. Eu te amo. Quero participar do sorteio da caneca da Tricaferro, tá bom, Léo? É uma ótima quarta-feira pra nós. E hoje tem Flamengo, né?
3: Opa, hoje tem Mengão. Bem lembrando, Jéssica. Alô pro meu amigo Vini. A Maria Paulina também da Coloninha. Oi, Rosinha.
4: Bom dia, Léo.
3: Bom dia.
4: É bem assim, nós somos todas iguais. Eu só olho pro princeso, ele já sabe direitinho. O que que eu fiz de errado?

0: Agora vocês estão falando de relacionamento, é quarta love, eu sou obrigado a contar uma história aqui pra vocês. Outro dia eu cheguei em casa, aí a patroa tava na cozinha, entrei quietinho, coloquei a chave na mesa e fui pro sofá. Ela, sem nem olhar pra mim, perguntou: comece alguma coisa? Eu disse: não. Ela comeu. Eu disse: mas como assim? Eu acabei de chegar. Eu disse: eu sei. Aí eu já comecei a ficar preocupado, né? Tá, como é que tu sabe que eu comi? Ela: não, porque tem farelo de pão na tua camisa. Aí eu olhei pra camisa, tinha. Mas aquilo era só o começo. Fui pro quarto trocar de roupa. Ela gritou lá na cozinha: e não coloca essa camisa no cesto. Mas por quê? Porque tu só usou ela uma vez. Aí eu parei na porta: mas como é que tu sabe quantas vezes eu usei? Ela: porque eu lavei. Aí nesse momento eu comecei a perceber que a minha esposa não era uma mulher comum. Ela tinha acesso ao sistema. Aí mais tarde eu peguei o celular, comecei a mexer no celular, ela passou por mim e falou: tá procurando o controle da TV, né? Eu disse: não, não tô. Ela: tá. Eu disse: não tô. Ela abriu a gaveta, pegou o controle e colocou na minha mão: toma. Ela disse: ah, não, tu tens algum tipo de poder? Ó, tenho. Eu disse: qual que é? Eu sou casada contigo há tempo suficiente pra saber onde é que tu vai procurar antes de tu procurar. Aí eu entendi. Ela não lê pensamento, ela lê o histórico. Aí a gente foi dormir, né? Ela deitou, ficou 30 segundos em silêncio, coisa rara também, né? E perguntou: esquecesse alguma coisa? Eu disse: não. Ela: tem certeza? Eu disse: tenho. Ela virou pra lado e falou: tá bom. Aí eu fico naquela. Que eu esqueci? 20 minutos depois, lembrei que eu tinha deixado a porta da cozinha aberta. Levantei, voltei pro quarto. Falei: mas como é que tu sabia? Ah, eu sou tua esposa. Eu disse: ah, mas tu nem levantou? Não precisa. Ela já tinha previsto o meu erro, gente. Aí depois disso eu cheguei à conclusão que casamento não é viver com uma mulher. É morar com uma central de atendimento que te ama. Fala, Batman! Bom dia!
1: E a minha esposa e eu se damos muito bem. Depois que eu faço o pix aí pra ela ir pro salão, arrumar os cabelos, fazer as unhas, fica tudo em paz entre nós. Só que eu no sorteio aí, Marcos Bairro Santa Terezinha.
0: E o pix, nada ainda. Ô, Jaumir!
2: Fala,
0: ah, Davi!
2: Gostaria de participar do sorteio da Trinca Ferro. Tchau, obrigado!
0: Valeu, Davi! Ô, Terezinha, bom dia!
3: Bom dia, Léo.
0: Bom dia.
3: Terezinha do Vestir Alto.
0: Oi!
3: Queria participar do sorteio da caneca da Trinca Ferro.
0: Beleza!
3: Bom dia a todos.
0: Valeu, querida! Ô, Marceliana, bom dia, Léo. Quero participar do sorteio. Hoje tu vai apanhar. Se prepara, hein? Se prepara! Ó, se amanhã eu não vier trabalhar, vocês já sabem, hein?
4: Ô, nega véia, abre a porta, é o paizinho, cheguei.
0: Alô pra Rosita Miller e o Salésio. Meu amigo Marcílio, bom dia.
5: Bom dia, Léo.
0: Bom dia.
5: Anderson aqui do bairro 7 de Setembro.
0: Bom.
5: E mandar um abraço pra todo mundo que tá de folga hoje lá de Blumenau.
0: Ah, é verdade. Aí, feriado.
5: Pra não perder o costume, fica trabalho em Gaspar, né? Patrão aqui na cozinha. Queria participar do sorteio aí.
0: Beleza.
5: E se possível, toca a Mother Talk pra nós aí. Qualquer uma.
0: Opa, opa, opa, opa.
5: Valeu,
0: aí,
5: bom dia.
0: Aí tu falou a minha praia. Tipo assim, né? 3, 2, 1, fire. Quero mandar um alô pra Josiane, lá do Poço Grande. Oi, Josiane, bom dia. Ô, Marli, fala.
6: Ô, Léo, é do branco aqui.
0: Ah, tá.
6: Ninguém gosta do aipim amarelo por aqui, é só o branquinho.
0: Olha aí, ó.
6: É daquele que eu levei pra ti.
0: Ô, oh, preconceito com aipim amarelo, né? Tadinho do aipim amarelo. Oi, Marione.
7: Bom dia, Léo.
0: Bom dia.
7: Amanhã eu sei até como você vai chegar na rádio.
0: Ah.
7: Que nem uma múmia. A cabeça cheia de esparadrapo e
0: de hematoma.
7: Faixa.
0: É, não.
7: E vai dormir na casinha do cachorro.
0: Não, não. Tem uma lei que me protege. É a Lei João da Pinga. Eu não tenho mais cachorro, então não tem onde eu dormir. Por isso que eu sempre aviso aos meus amigos ouvintes que você tem que deixar a sua mulher escolher tudo dentro da sua casa. Ah, ela quer comprar um armário pra cozinha? Deixa. Ah, ela quer comprar uma cama? Deixa ela comprar a cama. Ah, ela quer comprar um guarda-roupa? Deixa ela escolher. Agora, tem uma coisa na sua casa que você não pode deixar a sua mulher escolher, que tem que ser você que escolhe: o sofá da sala. Esse é seu, é sua responsabilidade, meu amigo. Porque é lá que você pode passar algumas noites. Então esse, quando você, a mulher diz, ah, eu queria tanto comprar um sofá novo. Vai você. Deite, já leve um travesseirinho de casa, uma cobertinha. Já deite nele, veja se é macio, se é confortável, se ele suporta 8 horas de sono. Ali tu compra a briga, tá? Ali tu pode comprar a briga, que ali vale a pena. Ah, não, gostei mais daquele. Diz assim, eu lamento, mas é esse aqui que eu vou ficar. Alô, pra Ana Maria Deschamps. Oi, Aninha, bom dia. Meu amigo Xará Leonardo Martendal, a Vitória e a Luzia. Alô, pra Silvete da Silva. A Rosana de Deus, do Santa Terezinha. A Lourdes Amarque. Meu Deus, o que, que é isso, Lourdes? É em Gaspar, isso? Nasceu um pintinho com 4 patas, gente. Acredita? Não, gente, esse programa aqui tá demais hoje. A dona Lourdes mandou uma foto que nasceu um pintinho com 4 patas aqui. Eu acho que é Gaspar, hein? Ah, é diferenciado, né?

0: fico imaginando a galinha, né, que teve esse pintinho, né? Ela olhando e falando: meu filho, eu mandei tu botar o pé no chão, não precisava levar quarto. Isso não é um pintinho, é um frango 4x4, gente. Vocês que não entendem coisa. Vocês não vêm estragar o meu negócio aqui, que eu vou comprar e vou vender, hein? Vende-se frango 4x4. Quem não entende de frango não vem estragar meu negócio. Oi, Sônia.
1: Ô, Léo.
0: Oh.
1: Bom dia.
0: Bom dia.
1: Em defesa da Ana, com a paciência que a tua esposa tem, Léo, acho que ela não vai fazer nada. É um poço de amor aquela mulher.
0: Sim.
1: É muito amor envolvido.
0: Um poço bem fundo. Não, a minha esposa é muito calma, gente. Das 1h até as 7h30 da manhã. A mulher tem uma paciência que, olha. Esses dias eu tava aí e meu sogro conversando com o chat GPT. Aí meu sogro disse assim, ó:
2: olha só, a mulher dessa é diferente, né? Ela só fala quando a gente pergunta.
0: Quero mandar um alô pra Sueli Bittencourt lá do Arraial. Alô, Sueli! Ó, a Márcia mandou aqui: Léo, vou defender a Ana, cada um tem a mulher que merece. E o frango 4x4 é lá da Lagoa, tá, gente? Alô pra Yolanda Stiller e o Luiz Fernando. Meu amigo Cândido, Léo, olha só. Cândido não, meu amigo Marcelino lá da Itopava. Meu amigo Marcelino mandou aqui uma foto de um sofazinho, de uma caminha que ele comprou pro cãozinho. Ele mandou aqui: Léo, comprei pro cachorro, mas nada que não possamos dividir, é confortável.

Marlene Pereira, Léo, bom dia. Léo, de tanto falar das mulheres, bota a música Mulheres aí do Martinho da Vila. Eu vou fazer o seguinte, vou rodar já já, porque agora vou pagar a conta aqui, ó.

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0: essa aqui vai lá pro meu amigo Wanderson Palma. Ele pediu, Léo, toca aí, Scorpions. Wind of Change. Alô pro meu amigo Edemir. Oi, Edemir, bom dia. Alô, Osmar.
1: Bom dia, Sentinela.
0: Bom dia.
1: Osmar de Souza.
0: Osmar.
1: Participar da caneca aí.
0: Beleza.
1: Beleza?
0: Opa.
1: Do Trim Café.
0: Show de bola.
1: Um abraço.
0: Valeu.
1: Bom final de semana.
0: Obrigado, querido. Bom final de semana? Mas ainda é quarta-feira, homem. Alô pra Tere França, ô Tere, bom dia. Ó, a Tere me mandou aqui um vídeo de alguns ovos.

0: nascido de um ovo.
1: Ó, oh, escuta, gente.
0: O Léo, o pintinho deve ter nascido de um ovo igual esse daqui, ó.
1: Olha aí, gente.
0: A diferença dos ovos, olha só. Aí deve ter nascido de um ovo desse. Olha o tamanho desse daqui, ó. Eu não sei qual das minhas galinhas também que botaram esse ovo ali.
1: É.
0: Tentar descobrir da próxima vez.
1: Esses aí são os famosos ovos gourmet, Tere. O ovo quase não coube dentro da caixa, gente, pra vocês terem noção. Ah, eu vou mandar isso aqui pra nossa produção e vou mandar o frango 4x4. E vou pedir pra eles fazerem uma postagem. Isso é coisa que a gente deve mostrar pro público. Quero mandar um alô pra Janaína Ostin. Léo, coloca o nome da minha mãe, Catarina Teixeira, que no dia 6 de setembro estará de aniversário. Alô, dona Catarina! Fala, Alberto!
2: Eu vou mandar isso aqui pra mim.
3: Ô, Léo, esse pintinho deve ter nascido de um Kinder Ovo, né? Daqueles ovos surpresa.
1: É diferenciado, tá? Falar pra vocês, hein? Sou obrigado a postar essa foto depois nas nossas redes sociais. Ô Antônio Stiller, bom dia! Bom dia pra Rosane Bruno da Silva e o José Carlos. Alô pra Lucimar Jesus, Léo! E viva o sol maravilhoso que hoje está dando seu ar da graça no meio entre as nuvens carregadas. Mas bora pra luta mais um dia! A Lucimar Jesus. Alô pra Maria Madalena Roncalho do Barracão, meu amigo Ronaldo César Vieira do Santa Terezinha, meu amigo Chico Sansão do Arraial do Ouro, alô pra Jô lá no Pocinho na Ilhota, no Baú Central, a Isabel, o William, a Amanda e o Nelson, a Vanessa lá no Pocinho na Ilhota, Léo, manda um beijo pra minha mãe, a Jô, alô Jô! A Marlete Pereira Vieira também por aqui. A neta Gabriela e a irmã Maria Aparecida. Ô, dona Odete, bom dia.
4: Oi, Leozinho, bom dia.
1: Oi, bom dia.
4: Eu queria escutar uma música de Zezé de Camargo e Luciano, dois amigos.
1: Opa.
4: E queria participar do sorteio, tá
1: Beleza.
4: Bom?
1: Beleza, deixa
4: e
1: comigo.
4: E ofereço pra todas as pessoas da rádio que estão ouvindo, tá
1: show
4: bom?
1: Show de bola, show de bola. E, gente, assim, ó, a dona Odete manda, eu obedeço aqui, tá? A dona Odete é braba. Ô, vocês não conhecem a dona Odete? Ela vem aqui, ela puxa a minha orelha quando não toca a música dela, então daqui a pouquinho tem, tá? Zezé de Camargo, Luciano e Rúlio Iglesias. Alô pra Silvana Vipel Cardoso e o Sidney no Baú Central. A Terezinha Maria Schmidt, a Marlete de Bortoli. Alô pra Edinalda do Baú Baixo. A Claudete Caetano, Lara Garuba. Meu amigo Lucas dos Santos. Hoje de manhã, ele já começou hoje, pra quem não sabe, né? O Lucas, sempre que o Grêmio vai jogar, ele acende 14 velas. Hoje de manhã eu passei lá na casa dele, ele já estava colocando as velas, organizando elas, pra começar as orações dele. Amanhã tem Grenal, Grêmio e Inter, amanhã às 20 horas. Jogão, hein? Jogão de muitos cartões, espero que não seja igual o primeiro jogo, né? Parecia a reunião de condomínio, primeiro jogo, coisa feia, hein? Oi, Jô, bom dia.
5: Bom dia, Léo.
1: Bom dia.
5: Jô, do Gasparinho.
1: Oi.
5: Estou aqui no bairro Olho Grande, visitar o meu papai, Cláudio Lana.
1: Ô, seu Cláudio.
5: Quero participar do sorteio aí, Léo.
1: Certo, deixa comigo.
5: Boa sorte pra mim. Ô, Léo, a Jô aqui do Gasparinho, Léo.
1: Ô, Jô.
5: Eu tava vendo vocês falar de empim, amarelo, branco. Meu esposo, Joacir, plantou 500 pés de empim amarelo.
1: Ô, Jô, assim, ó, todo mundo tem direito a contar uma mentira por dia, tá? Já contasse a tua, né?
5: Se alguém quer encomendar, é só entrar aí no meu contato. Tá bom, Léo?
1: Tá certo.
5: Aipim amarelo maravilhoso, né, Léo? Fazer com aipim.
1: Ah, eu gosto.
5: Aipim com bacon.
1: Meu!
5: Uma delícia.
1: Meu, perto da hora do almoço.
5: Bom dia, Léo.
1: Valeu, Jô.
5: Toca aí uma música, Léo, dos anos 80, flashback.
1: Deixa comigo, deixa comigo.
5: Abraço, meu amigo.
1: Valeu, querido. Ó, 479-9146-1103, hein? E aí a Sandra Sansão me manda, sabe? Ô, Sandra. Não, Sandra, aí... Tem coisa assim, Sandra, você não precisa mandar, que é sacanagem. Nunca te fiz mal, Sandra. A Sandra mandou aqui uma foto dela com um aipinzinho amarelo e uma carne de panela, gente. Que eu vou te contar, hein? O cheiro tá vindo aqui. E essa carninha deve estar boa, hein? Seria, eu sou fã na carne de panela, que não é brincadeira, hein? Oi, Andréa.
5: Ô, Léo, meu querido amigo.
1: Oi.
5: Bom dia. Tô aqui ouvindo ali o que vocês estão falando ali sobre a respeito do sofá e sobre a tua esposa.
1: Ah.
5: Querido, a minha mãe sempre fala, meu Deus, aquela mulher do Leonardo parece uma menina. Uma menina bem querida, já, né? Tive a oportunidade de conhecê-la.
1: Olha aí.
5: E Léo, depois de tudo que aconteceu, o susto que ela levou.
1: Ah, verdade.
5: Né, que aconteceu contigo.
1: Verdade.
5: Ah, ela não vai, né? Ela vai sempre te... Assim que eu posso dizer, sempre vai estar bem te recolhendo, porque tu é uma pessoa maravilhosa, tu é um anjo maravilhoso, tu é um pai maravilhoso, e a gente vê nela que ela tem um amor verdadeiro por ti, e tu também por ela, né?
1: Olha aí, ó.
5: Então, tem coisas que... Ah, tudo passa. Tá bom, Léo? Desejo tudo de bom pra vocês, que vocês formam uma família linda.
1: Obrigado, André.
5: Você é um anjo abençoado, Léo.
1: Obrigado,
5: beijo,
1: querida.
5: Beijo, Léo, André da mais esquerda.
1: Valeu,
5: não
1: André.
5: Não vai dormir no sofá, não, pode deixar. Coloca aí uma música do Eduardo Costa pra mim, Léo.
1: Opa, deixa comigo. Não, mas se eu tiver que dormir no sofá, também tá tudo certo. O sofá é bom, é confortável. Olha, eu vou repetir, hein? Quem não ouviu antes, escuta agora. Você pode deixar sua mulher escolher tudo dentro da sua casa, exceto o sofá. O sofá quem tem que escolher é o homem. Certo? Oi, Iracema, bom dia.
6: Eu levo aqui, Iracema, mandar um beijo, um abraço pro meu esposo.
1: Certo.
6: E queria participar do sorteio.
1: Beleza. Quem mais tá aqui comigo? A Maísa Viper de Amorim. Oi, Maísa, bom dia. Alô pro Célio Rampelotti do Santa Terezinha. A Maria Salete da Silva, oi Maria. Meu amigo Dário do Santos Júnior, Léo, quero parabenizar a minha prima Sandra Regina do Rosário Pereira, que hoje está completando mais um ano de vida. Ela é moradora da rua Pedro Simão, na margem esquerda. Ô Tere.
7: Meu marido Carlos acende uma vela de sete dias.
1: Ah. Quando
7: tem Grenal, mas nem assim não adianta. O Inter sempre perde.
1: Ai, ai,
7: que
1: ai.
7: Ele não esteja ouvindo a rádio agora, ele tá no trabalho.
1: Não, vai ser um jogão, Tere, fica tranquila. Oi, Maria Odete.
8: Oi, bom dia, aqui é a Maria Odete. Eu queria concorrer do
1: certo.
8: Prêmio,
1: uh-huh.
8: A caneca, agora eu não sei que caneca é.
1: É da Trinca Ferro.
8: Que Deus abençoe vocês com saúde, muita paz e muita alegria.
1: Valeu.
8: Amém.
1: Um abraço,
8: amém.
1: Maria. O Alberto falou, Léo, avisa o pessoal que o Grêmio manda no jogo agora. Não, não, mas isso é claro, né? Sempre manda, né, o Alberto? Vai ferver a arena do Grêmio, hein? Ah, eu vou contar, acho que dá tempo de eu contar uma fofoca pra vocês do jogo do Grêmio. Vocês sabem que eu sou torcedor flamenguista, né? Mas tenho uma simpatia muito grande pelo Grêmio. E um dia eu fui assistir Flamengo e Grêmio. Adivinha na torcida de quem? Do Grêmio. Fiquei de braço cruzado o jogo todo. Alô pra Maria Carmen Guedes. Oi Maria, bom dia. Rosângela Maximiano. Dona Rosa Heiser na Lagoa. Meu amigo Bola na margem esquerda. Alô pra Marlene Deschamps Kremer. Gente, a Prefeitura de Gaspar convida para o desfile cívico em comemoração aos 204 anos de independência no Brasil, no dia 7 de setembro, às 8:30 da manhã, na rua Coronel Aristiliano Ramos, no centro da cidade. Um alô também lá pra Aline do Sertão Verde. E, gente, ó, vou trazendo Zezé de Camargo e Luciano. Quero mandar um alô lá pra facção da Zumira. Daqui a pouco eu volto com o resultado do sorteio, tá bom?

0: Gente, já fiz o resultado, já fiz o sorteio, já tenho o resultado por aqui. Quem leva pra casa a caneca personalizada da Trinca Ferro hoje é a Janaína Ostins. Alô, Janaína, parabéns. Então a Janaína Ostins é a ganhadora de hoje. Gente, eu vou ficando por aqui, um forte abraço pra vocês, beijo no coração e uma excelente quarta-feira, Quarta Love. Tchau, gente.
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Bom dia, paz e bem, queridos irmãos e irmãs. Está começando mais o programa Encontro com as Comunidades. Quem reza com vocês é o Frei Juan. E que alegria, mais outro dia, poder chegar à sua casa, ao seu trabalho, ou onde você estiver, para juntos meditarmos a palavra de Deus. E hoje, terça-feira, dia 2 de setembro.

E para iluminar a nossa reflexão de hoje, tomaremos o Evangelho do dia, que é o Evangelho de Lucas, capítulo 4, de 38 a 44. Jesus se levantou, saiu da sinagoga e entrou na casa de Simão. A sogra de Simão estava com febre alta e pediram a Jesus por ela. Jesus se inclinou sobre ela, repreendeu a febre e a febre a deixou. No mesmo instante, a mulher se levantou e começou a servi-los. Ao pôr do sol, todos os que tinham doentes com várias enfermidades os levavam a Jesus. Ele colocava as mãos sobre cada um deles e os curava. De muitas pessoas saíam demônios gritando: tu és o Filho de Deus. Ele os repreendeu e não o deixava falar, pois sabiam que ele era o Messias. Palavra da salvação.

Acabamos de ouvir o Evangelho de Lucas, capítulo 4, de 38 a 44. E vemos a declaração de Jesus em anunciar a Boa Nova. Revela que sua missão principal ia muito além dos prodígios materiais. Naquele tempo, assim como hoje, muito se aproximava dele, o mesmo dos ritos religiosos, movidos apenas pelo desejo de obter milagres, esquecendo-se da essência do reino dos céus. É comum ouvirmos que, diante de um pedido não atendido, a culpa recairia sobre uma suposta falta de fé. Contudo, o Evangelho que acabamos de ouvir nos convida a ir mais fundo. A prioridade do cristão deve ser a busca incessante pelo reino de Deus e pela sua justiça, compreendendo que os dons são consequências, mas o verdadeiro tesouro é a comunhão com o próprio

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Queremos nesse momento fazer o nosso momento de oração, encontro com Deus por meio então da Ave Maria, que a nossa mãe, a Virgem Maria, possa estar sempre nos mostrando, nos apontando o seu filho. Ave Maria, cheia de

0: de nós. O Senhor vos abençoe e vos guarde. O Senhor vos mostra a sua face e se compadeça de vós. O Senhor volva o seu rosto para vós e vos dê a paz. Que Deus Todo-Poderoso vos abençoe. Ele que é Pai, Filho, Espírito Santo. Amém. Por tudo, demos glória ao Pai, ao Filho e ao Espírito Santo. Amém. Agradecemos sua companhia. Que Deus abençoe o seu dia. Ficamos por aqui com mais um programa Encontro com as Comunidades. Paz e bem.
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18: Alô, minha gente, 12h30 pontualmente em Gaspar. Eu estou chegando aqui juntamente com Osvaldo Tiquil. Boa tarde, Osvaldo.
19: Boa tarde, como é que é? Alô, minha gente, aqui a gente estamos chegando, pessoal.
18: Catemos porque chegamos, né, Osvaldo?
19: A gente... porque chegamos. Então nós vamos dar início a mais uma apresentação do programa Melodia Sertaneja.
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19: Agora então nós vamos de música sertaneja que o povo tá esperando, né?
18: Isso, Oswaldo. Já vamos atendendo aqui porque o pessoal tá pedindo música e tudo é do repertório que a gente roda, então a gente já aproveita para atender essa gente amiga. A Zilda já tá mandando boa tarde aqui, ela deu boa tarde para mim, cortou o microfone, mas para você vai sair, quer ver?
9: Oswaldinho, se o Oswaldinho tiver.
18: Tá aqui.
9: Toca a música aí pra nós, Paranaguá, não lembro mais quem canta.
18: Nhô Belarmino e a Gabriela.
9: Pra Acácio, pra Lourdes, pra Inês, pra Correca, lá pra Oswaldina, pra família Sansão, pra Zé Tizuki, pro mim, pro Nica, pra todos que estão ouvindo.
18: Beleza, e a Tuti lá do Paciência também tá pedindo música que a gente roda sempre aqui no
19: programa. Obrigado, obrigado.
18: Fala aí, Tuti.
20: Bom dia.
18: Ô, boa tarde.
20: Jean e Oswaldo, tudo bem com vocês?
18: Tudo bem.
20: Uma abençoada quarta-feira, ensolarada, graças a Deus, que o sol veio, né?
18: Veio.
20: E eu queria pedir uma música, vou arriscar pedir uma música hoje.
18: Qual?
20: Menino da Canoa.
18: Boa, história
20: possível,
18: bonita.
20: Quero oferecer para vocês aí da rádio, para todos os ouvintes, esses ouvintes maravilhosos, que estão toda a vida ligadinha aí também, tá? Um abraço. É a Tuta Paciência.
18: Tá certo. Outro dia a Tuta mandou um áudio que ela fez um charuto frito, Oswaldo. Coisa mais bonita, ela tirou até a foto e mostrou pra gente.
19: É, esses dias até passou o homem aqui com a...
18: Ah, comprasse charuto
19: uma
18: então?
19: Uma moto, uma caixa de isopor grande atrás, disse, quer comprar charuto, senhor?
18: E você?
19: Aí eu disse, não, senhor, obrigado, eu não fumo.
21: Ah, para, ô!
19: Ah, para, ô, né?
21: Se
19: oferecer charuto pra quem não fuma.
18: Coitado, o homem tava feliz da vida, que disse, agora eu vou vender. Você disse que não queria porque achava que era charuto de fumar, né?
19: Ah, é. Por que que não era, então?
18: Não, você sabe que não, né, Oswaldo? É. Ó, depois tem mais alôs, a Marli Fantônia, a Correca, a Lígia Andrietti também, a Sueli Bittencourt também já tá aqui mandando, a Janaína lá e a Catarina Teixeira lá da Margem Esquerda, aquele abraço, estão ligadas também, mas vamos lá então trazendo Nhô Belarmino e a Gabriela, Paranaguá, Oswaldo.
19: Vamos nessa.
18: E depois o Menino da Canoa.
19: Ó, é com que é...

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4: 12:41. Vamos prosseguindo aqui com Melodia Sertaneja, rapidinho dando os nossos comerciais e depois muito pedido aqui de música. E claro, não vai dar de atender todo mundo com as músicas, mas o alô a gente sempre faz questão de mandar aí pro pessoal, Osvaldo.
5: É isso aí, já 11:40 né?
4: minutos, né, Osvaldo? Mas vamos dar os parabéns mais uma vez pro pessoal de Blumenau, né, Osvaldo?
5: E para todas as pessoas que estão de aniversário hoje. Blumenau está de aniversário, toda a cidade.
4: É, e nós queremos dizer, né, Gaspar era distrito de Blumenau há muito tempo atrás, né, 60 e poucos anos atrás, né, 80 e
5: dois de setembro simboliza a fundação de Blumenau, né?
4: Sim, Blumenau, então, estamos hoje, claro, comemorando essa data de aniversário de Blumenau e já teve desfile e tudo mais. E Blumenau é uma cidade, vamos dizer, de prosperação, né, Osvaldo? Tem muita gente.
5: A cidade
4: gente...
5: piloto aqui do Vale do Itajaí, que ajuda, enaltece e dá conforto para todas as cidades vizinhas.
4: É 176 anos de fundação. É muito tempo.
5: É,
4: 76.
5: É isso aí. É. Então, parabéns para todos os blumenauenses e o pessoal que está de aniversário hoje, também em toda a região do Vale do Itajaí.
4: 12:43, rapidinho aqui, vamos mandando aqui o alô da Auto Center Automóveis lá em Blumenau, a loja
5: do Vamos bem rapidinho para botar música.
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5: 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Vamos botar música? Tem pedido, Jean?
4: Vamos, tem vários aqui, ó. A Catarina tá pedindo cabelos compridos, Osvaldo.
5: Ah, é?
4: É, se eu não me engano, é os Filhos do Rio Grande que cantam essa música, né? Eu acho que é.
5: Deixa eu não, ver aqui. Não sei.
4: Vou procurar aqui, cabelos compridos. E tem mais outros alôs aqui, deixa eu só, já vou colocar aí o áudio da Marli, que a Marli gosta sempre de dar um alô, sempre com aquele alto astral. Fala aí, Marli, lá da Rua São Bento, a esposa do Arthur.
6: Boa tarde, Jean e Osvaldo, tudo bem com vocês?
4: Tudo bem.
6: Toca ali pra mim, Jean, se for possível hoje, Amor de Primavera, ofereço lá para minhas colegas de bateia, principalmente a Ivonete, espero que tá chegando o dia de nós se encontrar.
4: Tá certo, Marli, vamos ver se vai dar tempo aqui. A Correca, falando, a Marli tava dando alô pra Correca e ela também quer falar.
7: Boa tarde, Jean Osvaldo.
4: Tarde.
7: Toca música, beijinho doce, ofereço pra família Roncalho, Lana, Zuki, Fantoni, pra todas as minhas amigas. Beijo.
4: Beijo. Ah, Tuti do Paciência respondeu alguma coisa. O que que foi, Tuti?
8: Ah, Osvaldo, sempre com essa tua gracinha, né?
4: É do charuto, né? O Zé Carlos, Oswaldinho.
9: Oi.
4: O Zé Carlos também falou aqui, ó, o charuto, ele lembra do tempo que o homem passava de lambreta, Oswaldo, olha só, passava toda semana na casa lá da saudosa avó, no Gaspar Grande, o homem vinha de lambreta vender charuto, Oswaldo.
5: De lambreta, ele vinha depois, quando acabou a lambreta, ele vinha com a moto. Antes era sempre de lambreta.
4: Tá certo, né? Mas fazia um barulho e já sabia a hora que ele tá chegando, né, Oswaldo?
5: Ah, sim.
4: Deixa eu ver aqui, tem mais um recado aqui. A Lígia Andrietti, boa tarde, quero parabenizar a minha irmã Maria Isonita Schmidt, que hoje está de aniversário. Os parabéns é da Lígia, do Pedro de Ávila, ainda dos irmãos Chico e Maria. Jean, pode ser a música dia de formatura? Até podia, mas não vai dar tempo. Já estamos quase encerrando o programa, né, Oswaldo? Infelizmente.
5: O tempo é curto.
4: Edemar Soares.
10: Boa tarde, meus amigos Jean e Oswaldinho. Depois do almoço, não tem coisa melhor que tomar aquela cervejinha e se divertir com o programa de vocês, que é excelente.
4: Legal.
10: Um abraço para vocês dois, tá?
4: Obrigado. Vamos lá então, Oswaldo, rapidinho aqui, cabelos compridos e depois Amor de Primavera, que a Marli pediu. Depois a gente volta para finalizar o programa.
5: Beleza.

Filhos do Rio Grande, cabelos compridos para recordar a pedido da Catarina Teixeira, lá ela, Janaína, acompanhando o programa. Agora vem Maiara e Maraíza, de Paulo e Paulino, Amor de Primavera. É para você, Marli.

0: aí o amor de primavera. E a primavera tá chegando, né, Oswaldo?
1: É isso aí. Quando dia 22. Setembro vier, já estamos chegando perto, né, Jean?
0: É dia 22, às 21 horas e 5 minutos, inicia a primavera de 2026.
1: Então eu quero acertar o meu relógio para não perder a vez.
0: Não precisa ser tão preciso assim, né, Oswaldo?
1: Pois é.
2: Ui, ui, ui.
1: Ui, ui, ui, ui. Gente, vamos finalizar o programa que o tempo tá dizendo pra nós, deu.
0: É, como dizia o saudoso jornalista Léo, o tempo urge, né, Oswaldo?
1: Urge, é.
0: E a vaca muge.
1: Muge.
0: Quando eu falo em vaca, eu lembro do Paulo Rainerto e o Vicente, né? Trabalhavam aí com laticínios, né? Sempre tão ligados com a gente, Oswaldo.
1: É.
0: Falando em Paulo, outro conterrâneo,
1: lá,
0: né? Lá de Mirama.
1: O Paulo e o Vicente moravam num lugar alto, mas tinha pessoal que morava aí no Arraial, na região mais baixa. Quando dava enchente, o gado chegava a tomar água em pé.
0: Mas também eu nunca vi um gado deitar pra tomar água, Oswaldo.
1: Ah, é?
0: É que nem ver o boi assobiar, né? Ele não faz isso. Ó, mas o Paulo de Oliveira, meu conterrâneo lá de Birama, mora aqui no bairro Santa Terezinha, também tá sempre ouvindo a gente, Oswaldo.
1: Ah, então vai uma boa tarde pra ele.
0: Irmão do João de Oliveira, você conhece o João, né?
1: Gaspar Grande, Garuva, e também pra região de Águas Negras.
0: Isso, pessoal da Redondeza também. Paulo Siqueira sempre tá ligado lá em Pelotas, no Rio Grande do Sul, um abraço para ele, o Elias Rocha lá no Espírito Santo e tantos outros que também pela rede social, pela internet ouvem a rádio.
1: Vamos então se despedir, agradecer aos nossos patrocinadores, dizer muito obrigado a todos e a gente volta amanhã, né, Jean?
0: Sim, amanhã a gente tá de volta sempre depois do horário político, às 12h30, mais ou menos, nesse horário, devido à programação, né?
1: Aproximado.
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1: Vamos se bandear, vamos deixar o nosso abraço a esse público maravilhoso. Amanhã tem mais.
0: Tem aqui, ó, o Nelson Gama, que ainda dá um alô lá de Itajaí pra gente, Oswaldo.
3: Oi, Oswaldo, boa tarde.
1: Oi.
3: Do Nelson Gama, de Itajaí, tudo bem?
0: Tudo bem.
1: Tudo bem?
3: Tudo bem com vocês aí? Tudo bem, tô aí assistindo o seu programa, legal? Boa tarde pra vocês dois.
1: Boa tarde pro senhor também, obrigado.
0: É isso aí, ó, tem gente perguntando, e a minha música? Não dá de rodar, o programa acabou, eu vou rodar o Beijinho Doce, que tem 2 minutos, Oswaldo, a Correca que pediu, né, o Beijinho Doce, então, essa dá de rodar. Ó, Ibirama, cidade dos belos panoramas, os

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estamos retornando com o Paradão da Sentinela. Boa música que você acompanha sempre no Paradão. Chico Amado e Xodó, Quanto Mais Mulher Melhor. Carmen Silva, Serenata. De Paulo e Paulino, Onde Anda Você?

0: A hora certa pra você, 13:13.
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0: É bom demais você estar conosco aqui na Sentinela do Vale, agora em FM 97.9. Vem aí Zé Bart, Desafio do Gordo e o Magro. Larissa Costa e Zé Bart, Hino das Costureiras, que é a costureira guerreira. Trio Parada Dura, aceite que dói menos.

0: aqui na Sentinela, a hora certa para você, 13:26.
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0: Você na Sentinela do Vale, ligado conosco. Muito inteligente você estar por aqui. Bruno Ner, Vaneira do Aposentado, Porca Véia, Rodeio na Vacaria, Os Serranos, Santa Catarina.

0: aqui na Sentinela, a hora certa para você, 13h40.
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1: Paradão da Sentinela, boa música, toca aqui na Sentinela do Vale. Pedro Bento e Zé da Estrada, Milagre da Flecha. Gino e Gino, Uma Noite Só. Goiano e Paranaense, Meu Recanto, Meu Paraíso.

Gente boa, um grande abraço, muito obrigado por estarem conosco. Amanhã, neste mesmo horário, estaremos de volta. Não esquecendo que à noite tem mais Paradão, das 10 à meia-noite. Um grande abraço.

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4: Fala, moçada, uma ótima tarde para todo mundo, uma ótima tarde para você que está ligado com a gente em Gaspar, em todo o Vale do Itajaí, também litoral norte de Santa Catarina. Uma boa tarde especial para você que também se liga com a gente pelos aplicativos de internet. Muito prazer, eu sou Gil Dias e estou chegando com mais um Comando Popular. 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A partir de agora, levanta o som, só música bonita, as top 50 do Brasil e também prêmio para você aqui na

0: E aí, meu amigo, e aí, minha amiga, hoje é quarta-feira, dia 2 de setembro de 2026, aniversário de Blumenau, Blumenau completando 176 anos, os nossos parabéns a você, blumenauense, que também está ligado, antenado aqui com a Sentinela FM, no nosso Comando Popular. Gaspar segue com 92 anos e nós seguimos trabalhando, tocando o melhor do Brasil aqui no nosso Comando Popular. A você que está trabalhando, você que está em casa, você que está descansando, está no seu carro, obrigado pelo carinho da sua audiência. Ó, a partir de agora, valendo pra você, uma jaqueta corta-vento, oferecimento da loja Deschamps, na rua Ercílio Fides, Zimmermann 225, na margem esquerda. Ó, e ainda eu tenho dois kits feijoada, da feijoada beneficente da Rosilene, que vai acontecer na comunidade Santa Clara, no Poço Grande, lá próximo à Polícia Rodoviária Estadual. Quer participar dessa feijoada? Será dia 12, sábado, dia 12 de setembro, a partir das 11 horas da manhã. Quer participar? Bora lá mandar o seu nome completo, bairro, cidade, para o 988-380192. É melhor você mandar o seu áudio dizendo: Gil, aqui é o fulano, aqui é a fulana, eu moro no bairro tal, eu moro na cidade tal. Manda esses brindes pra mim. Combinado, minha gente? Vamos começar a tarde com muita música boa. Zeneto e Cristiano, é só pra começar. Cadeira Cativa.
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Boa tarde, Gil. É a Janaína do bairro Margem Esquerda. Gostaria de ganhar esses brindes aí, manda pra mim que no domingo, dia 6 de setembro, minha mãe tá completando 60 anos, Catarina Teixeira, e ela quer ganhar um prêmio de vocês.

Oi, Gil, tudo bem? É eu, Roseli do Barracão. Gostaria de participar aí do sorteio da jaqueta. E se for possível tocar a música ali, qualquer uma da Zezé de Camargo, para mim ouvir. Até mais, um abração, tudo de bom.

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Zezé de Camargo, irmão da Lua, amigo das estrelas. Antes teve João Bosco e Vinícius, amiga linda. E abrindo o bloco, passou por aqui Zé Neto e Cristiano, a música mais tocada no Brasil na atualidade, na categoria sertanejo, Cadeira Cativa. Tô esperando a sua mensagem, ó. Valendo pra você hoje uma jaqueta corta-vento, oferecimento da loja Deixamos, a loja mais completa da cidade, na margem esquerda. E eu tenho ainda aqui para você dois vales para você se deliciar com a feijoada beneficente da Rosilene. Olha, essa feijoada acontece neste sábado, dia 12 de setembro, na comunidade Santa Clara, na rua João Maria Scheid, no Poço Grande, próximo à Polícia Rodoviária Estadual. Você poderá passar lá também, levar a sua marmita de feijoada a partir das 11 horas. Reserve esta data e venha e passe, né, prestigiar esse evento importante, mais uma feijoada, um gesto que transforma vidas. Vale a pena você aproveitar. Se você não faturar aqui o prêmio, você vai pagar somente R$50 a feijoada para você aproveitar lá no Poço Grande no dia 12. Eu tenho aqui duas feijoadas para você aproveitar. Quer participar? Mande o seu nome completo, bairro, cidade, através de áudio, que fica melhor ainda, para o 988-380192. 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
1: Maravilha, gente, 14:20, seguimos em frente nessa primeira meia hora do nosso Comando Popular dessa tarde maravilhosa, né? Tempo ensolarado em Gaspar, em toda a região do Vale, e a gente segue por aqui tocando o melhor da música brasileira para você que está ligado conosco aqui na Sentinela FM. Alô, minha amiga Olinda, fala, Olinda.
2: Boa tarde, Gil, sou Olinda aqui do bairro Santa Luzia. Manda esses prêmios aqui para nós, com esse dia lindo, maravilhoso. Toca a música Vaquinha Preta. Boa tarde.
1: Tá bom, linda. Abraço, minha amiga. Seja bem-vinda. Boa sorte aqui no sorteio. Fala, Tuti.
3: Oi, Gil. Boa tarde. Estou trabalhando. Ligadinha no programa. Desde as 5 da manhã. Ouvindo essa rádio maravilhosa. Manda um alô aqui pra nós, tá bom? Abraço. É a Tuti, paciência.
1: Valeu, Tuti de Itajaí, da linda cidade de Itajaí. Aí sim, né, Tuti? Trabalhando e curtindo a Sentinela FM. Muito obrigado pelo carinho da sua audiência, minha amiga.
4: Boa tarde, Gil. Eu tô dizendo, Bexaral, que queria participar do sorteio da jaqueta. Cada um me deixa. Foi atendido, obrigado. E uma boa tarde a todos.
1: Valeu, Terezinha. Abraço, minha amiga. Seja bem-vinda.
5: Boa tarde, amigo Rio. Me coloca aí nesse sorteio dessa jaqueta aí, corta-vento. E desses kits da feijoada. Pedro Nicoletti, do bairro Mais Esquerda. Obrigado. Abraço, meu amigo.
1: Valeu, Pedro. Abraço, amigão. Seja bem-vindo. Luciana Vipio de Amorim, da margem esquerda, também tá ligada com a gente. Tá ligado com a gente também. Deixa eu ver aqui o Francisco. Fala, Francisco. Do Arraial do Ouro, Francisco Sansão, tá sempre ligado com a gente, aproveitando também as nossas promoções que rolam aqui no nosso WhatsApp. Fala, minha amiga Claudete. Tá ligada também. A Claudete já falou, Claudete? Não me lembro, Claudete.
6: Boa tarde, dona Claudete da Trindade. Quero participar dos brinde e bota o nome de Dona Kika do brinde também.
1: Tá certo? Bom? Certo, Claudete. Valeu, queridona. Abraço, boa sorte aqui no sorteio. Solange Terezinha Deschamps, também tá ligada no bairro Figueira. Grande abraço. Obrigado pelo carinho da sua audiência. A Rosane Bruno da Silva e o José Carlos da Silva, ligados com a gente no bairro Gasparinho. Abraço, casal bonito. Sejam bem-vindos. A Maria Aparecida Soares, do Alto Gasparinho, também tá ligada com a gente. O Daí José Vanelli, do Alto Gasparinho, também participando. Obrigado, meu amigo. Seja bem-vindo. E obrigado pelo carinho da sua audiência. A Jocely Dickman, fala, Jocely, tá ligado com a gente, grande abraço, obrigado pelo carinho da sua audiência. Marione Ribas, do Santa Terezinha, também ligada. Marione, como eu toquei o Zezé de Camargo agora, deixa eu passar mais um bloco aí, eu toco pra você sobre o Zezé de Camargo. Valeu, Marione, beijo pra você, obrigado pelo carinho da sua audiência. A Kátia Cunha, do Gaspar Mirim, pedindo também, dizendo, toca cara a cara o coroa do Zezé de Camargo. Nossa, hoje o pessoal tá apaixonado, hein? É a quarta-feira love, como diz o Leozinho, né? O pessoal tá encantado, cada um no seu amor, aí sim, né? O Sidney Cardoso tá ligado com a gente, o Cauê Vipio Cardoso também do Baú Central e a Silvana Vipio Cardoso do Baú Central também sintonizada, ligada aqui com a Sentinela FM. Agora tem Guilherme Santiago e Jorge Matheus, Pijama Amarelo.

tarde, Gil. Sou a Lenita Soares, bairro Santa Terezinha. Manda esse quarta-vento pra nós. Agora começou o friozinho de novo, né? Toca a música da Ana Castela, As Andorinhas. Boa tarde a todos.

Boa tarde, Gil. Também quero participar do sorteio. Cláudia da Trindade, bairro Mais Esquerda. E coloca meu marido Hugo Bosch Varela e meu netinho Vitor Hugo Varela Vapler. Ou seja.

0: Sentinela FM aqui 70 anos fazendo parte da sua história. Gustavo Lima, o embaixador Gustavo Lima, Milu. Antes TV na Castela e Trio Parada Dura, Andorinhas, para recordar os anos 80, na voz da boiadeira na Castela, com o Trio Parada Dura. E abrindo o bloco, passou por aqui também Guilherme Santiago e Jorge Mateus, Pijama Amarelo. Tô esperando a sua mensagem pelo 988-380192 para você concorrer a uma jaqueta corta-vento, oferecimento da loja Deschamps, que atende na Ercílio Fide Zimmermann 225, na margem esquerda. E ainda tem dois kits para feijoada beneficente da Rosilene, que acontece no sábado, dia 12 de setembro, na comunidade Santa Clara. Quer participar? Mande o seu áudio rapidão, dizendo o seu nome completo, bairro, cidade, para o 988-380192. É claro que muita gente não gosta de gravado e acaba escrevendo, mas aí com tantas mensagens, fica mais difícil chegar na sua mensagem. A Cláudia também tá ligada com a gente. Alô, Cláudia. Cláudia da Trindade. A Janaína Ostins. Alô, Janaína. A Catarina mandou um áudio. A Catarina, é? Cadê o áudio da Catarina? Onde é que tá o áudio da Catarina? Será que é esse aqui? Deixa eu ver. Não, Cláudia, esse é o teu, né, Cláudia? Manda o áudio pra mim. Não chegou o áudio aqui pra mim, não. Tá bom, minha amiga? Beijo pra você. A Edinaldo do Baú Baixo tá ligada com a gente lá em Ilhota. O Almir Eifre do bairro Lagoa tá com a gente. O Mário Dickman do Santa Terezinha. A Vanderleia Belo do Santa Terezinha também participando. A Cleonice Dias. Fala, parente. Parente tem bastante dias por aqui, né? Abraço, minha amiga. Seja bem-vindo e boa sorte.
1: Boa tarde, Gil. Toca a música Fogão a Lenha e a Gás, Baitaca. Por isso, para todas as minhas amigas.
0: Tá bom, Ivanete. Beijo pra você, seja bem-vinda. Boa tarde, aqui é a Priscila Belo do Santa Terezinha. Tá ligada com a gente. Beijo, minha amiga, seja bem-vinda e boa sorte aqui no sorteio. Intervalo comercial rapidinho e eu volto já já. 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
1: Agora 14h44, seguimos em frente. Alô, moçada da Construção Civil, pessoal trabalhando e curtindo também a Sentinela FM, aqui em Gaspar, em toda a região. Alô, Adi, tá ligado com a gente, sempre trabalhando e curtindo a 97.9. Marlida Trindade, tá ligado com a gente na margem esquerda, pedindo Bruno Marrone. Daqui um pouquinho eu toco pra você, minha amiga Clarice. Alô, Clarice e Dona Cilita, estão com a gente no Santa Terezinha. Beijo pra vocês, sejam bem-vindas e boa sorte.
2: Oi, boa tarde, Gil. Meu nome é Jaciara, sou do bairro Santa Terezinha e eu gostaria de participar do sorteio do corta-vento da loja The Chubs.
1: Valeu, Jaciara, beijo pra você, boa sorte. A Nilce Moratelli com a gente no Gaspar Mirim, o Célio da Trindade da margem esquerda, a Inês Cunha ligada com a gente pedindo Amado Batista. Daqui a pouquinho eu coloco na programação, viu, Inês? Beijo pra você, seja bem-vinda, obrigado pelo carinho da audiência. Apagaram a mensagem, Deus tá vendo, viu? A Gilda Costetzer tá ligada com a gente, ela e o Antônio Carlos Costetzer aqui do centro de Gaspar, grande abraço. Abraço, obrigado. Sejam bem-vindos aqui no nosso Comando Popular e boa sorte.
3: Boa tarde, Gil. É Mariana aqui de Santa Terezinha. Ô, oh, toca a banda Champion. Eu acabo voltando. Forte abraço, tá? Ô, Gil, manda esse sorteio pra cá. Quero ganhar a feijoada. Ou corta-vento, né? Um dos dois. Manda pra cá. Daqui a pouco o frio chega de novo, ó. Ou tá bem quentinha. E a feijoada é se o frio chegar também. Ou tá bem quentinha porque eu vou estar comendo uma feijoada.
1: Tá bom, Marione. Boa sorte, Marione. Essa cabana Champion não tem na minha senha. Só tenho com Zezé de Camargo e Luciano, que é boa demais também. Levanta o som, Marione.

Gil, boa tarde. Tere França do Alto Gasparinho, quero participar dos sorteios. Quarta-feira com sol maravilhoso, né? Toco uma música com Hugo Pena e Gabriel. Beijo.

0: Sentinela FM, aqui só música boa. Hugo Pena e Gabriel, Rob Wood da Paixão, e abrindo o bloco teve Zezé de Camargo e Luciano, Eu Acabo Voltando. Ó, valendo pra você hoje aqui uma jaqueta corta-vento, oferecimento da loja Deixamos, e ainda eu tenho duas feijoadas da feijoada beneficente da Rosilene, que vai acontecer dia 12 de setembro, lá na comunidade Santa Clara, no Poço Grande. Intervalo comercial rapidinho e eu volto já já, segura aí. 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

0: nada mais nada menos que Leonardo. Pergunte o dono do bar, esse cara pelo jeito e o histórico entende de bar, hein? Antes teve Guilherme Santiago e Bruno Marrone, Amor de Emergência. Ó, tô esperando a sua mensagem pelo 988-380192, valendo pra você hoje uma jaqueta corta-vento, oferecimento da loja Deschamps, e tem ainda pra você aqui aquele prêmio especial, que são dois kits feijoada, ou seja, dois vales feijoada para você ir na feijoada beneficente da Rosilene, que vai acontecer sábado, dia 12 de setembro, na comunidade de Santa Clara. Vale a pena você mandar pra gente a sua mensagem pelo 988-380192. Mande o seu áudio rapidinho, nome completo, bairro, cidade, e aproveite essa promoção especial que está rolando aqui no nosso WhatsApp. Deixa eu dar uma conferida aqui no WhatsApp, porque tem muitas mensagens. Minha amiga Aline fala: Aline, tudo bem? Tá ligada com a gente? Beijo pra você, seja bem-vinda no Sertão Verde, tá ligado? Mandando um salve pra moçada da facção da Zumira e pro Alberto também, seu pai. Pedindo Marília Mendonça. Valeu, queridona, beijo pra você, seja bem-vinda. A Luzia Isabel Vipio tá ligada com a gente. Luzia Isabel Vipio do Baú Central Ilhota. A Irichel tá ligada com a gente, grande abraço. Hélio Leonardo do bairro Gaspar ligado com a gente também, minha amiga chegando aqui, fala.
1: Boa tarde, pessoal da Rádio Sentinela, tudo bem com vocês? Aqui é a Ana Laura, do bairro Santa Terezinha. Queria estar concorrendo ao sorteio de vocês e já quero pedir uma música também. O nome da música é Minha Família é uma Bênção, do Frei Gilson.
0: Valeu, Ana Laura, beijo pra você, seja bem-vinda, obrigado pelo carinho da sua audiência.
2: Boa tarde, Gil, quero participar do sorteio da jaqueta Taquetel. Um abraço pra vocês. A Elza Helena Espinga Rodolfo do Baú Baixo.
0: Valeu, Elza, abraço pra você, minha amiga, seja bem-vinda.
3: Boa tarde, meu amigo Gil Dias, é o Anderson do bairro Macuco. Quero oferecer a música para todos os ouvintes aí da Rádio Sentinela. Mande esses brindes pra cá uma vez, se puder aí, e bota uma música boa aí, pode ser, vamos pensar aqui.
0: Pensa rápido.
3: Então, Borges, em cima de uma sala J. Beleza?
0: Valeu, Anderson. Abraço, meu amigo. Boa sorte no sorteio. Ivone da margem esquerda, Ivone Deschamps. O Fábio Bernardes está ligado com a gente. Está querendo degustar uma feijoada. A Clorinda de Souza. Fala, Clorinda. Beijo para você. Na margem esquerda está ligada com a gente. Edemar Soares apareceu. Fala, Edemar.
4: Boa tarde, meu amigo Gil. Põe o meu nome no sorteio e da minha amada Márcia Lorena Soares. E eu gostaria também de oferecer para ela, que hoje é quarta-feira, Love, a música Pássaro Livre. Um abraço para você, cara. Uma ótima semana.
0: Valeu, Demar. Abraço, meu amigo. Boa sorte. Beijo para Márcia também. Minha amiga Maria Luísa.
5: Boa tarde, Gil. É a Maria José do Gasparinho. Eu queria participar do sorteio. Beijo, tudo de bom.
0: Tá bom, Maria, beijo pra você também. Seja bem-vindo, obrigado pelo carinho da audiência.
6: Boa tarde, Gil. Sou José Carlos Raulino. Quero participar desse sorteio aí, meu amigo.
0: Valeu, meu amigo, abraço pra você, seja bem-vindo, obrigado e boa sorte.
7: Boa tarde, Gil. Aqui é a Ana Lúcia do bairro Figueira. Quero participar do sorteio e ouvir a música Folha Seca.
0: Valeu, minha querida. Beijo pra você. Seja bem-vinda, Ana. Seja bem-vinda. Boa sorte no sorteio. Simone de Oliveira tá ligada com a gente também no bairro Gasparinho. Fala, Simone. Beijo pra você. A Sueli Deschamps-Junques tá ligada com a gente no Belchor Baixo. Ali também o Pedro Braz Junques, o maridão sintonizado com a gente. Flávio Moreno, meu amigo do Coloninha, tá ligado com a gente. Fala, Tânia.
8: Boa tarde, Gil. Quero participar do sorteio. É Tânia Melo, Águas Negras. Um abraço e uma ótima tarde, Gil.
0: Valeu, Tânia, pra você também. Gente, intervalo comercial rapidão e eu volto já já. Segura aí. 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
1: Agora 15:14, vamos conferir as principais notícias que são destaques em Gaspar e também em Santa Catarina nesta quarta-feira. No portal Rádio Sentinela.com.br, PM prende 4 homens por tráfico de drogas e posse de drogas e por violação de suspensão do direito de dirigir. Polícia Civil deflagra operação veneno ilegal e prende 10 pessoas em Blumenau. No portal cruzeirodovale.com.br, Gaspar vai ter desfile cívico de 7 de setembro na segunda-feira. No portal O Blumenauense, Blumenau chega aos 176 anos com força de quem faz a cidade acontecer. Motorista de carro morre após colisão frontal com caminhão na BR-470 em Pouso Redondo. Denúncia de gatos envenenados levam a operação em agropecuárias em Blumenau. No portal G1SC, curandeiro de 88 anos morre após ser agredido e queimado com maçarico em Tangará, no meio-oeste de Santa Catarina. São os principais destaques desta quarta-feira aqui no Vale do Itajaí, também por todo o estado Barriga Verde. Agora tem Jorge Matheus. Uma ótima tarde para

Marli da Trindade pediu e está ouvindo Bruno Marrone. Por um minuto, levanta o som, Marli.

0: Boa tarde, Rosana Santa Terezinha, quero participar do sorteio aí.
1: Atendendo inúmeros pedidos, Amado Batista, meu ex-amor, alô pessoal, levanta o som.

Sentinela FM aqui, só música boa, Amado Batista e Jorge, Meu Ex-Amor. Antes teve Bruno e Marrone por um minuto e abrindo o bloco teve Jorge Matheus, Propaganda. Tem intervalo comercial rapidinho e eu volto já já, segura aí. 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
1: Agora 15:29, seguimos em frente à última meia hora do nosso programa com a força da Maxi Marques Odontologia, também da Ótica Celso. Galera participando, valendo hoje uma jaqueta corta-vento, oferecimento da loja Deschamps, e tem ainda duas feijoadas da feijoada beneficente da Rosilene, que acontece no sábado, dia 12 de setembro, lá na comunidade Santa Clara, no Poço Grande. Quer participar? 988-380192. Não esqueça, nome completo, bairro, cidade. Tem áudio chegando, vamos ouvir quem tá mandando o recado pra gente.
2: Boa tarde, Gil Dias, Ana Eifler, do bairro Lagoa, quero participar dos sorteios.
1: Valeu, Ana, boa sorte, minha amiga. Maísa Vípio de Amorim, da margem esquerda. Ticena da Trindade, da margem esquerda também. A Lucimar Jesus, alô, Lucimar, tá ligada com a gente, beijo pra você, seja bem-vinda. A Marli dos Santos, da margem esquerda, tá ligada com a gente. A Caroline Camargo, lá no Gaspar Mirim. A Marcelena Cesarino de Ilhota, alô, Marcelena, Baú Baixo, ligada, sintonizada aqui com a gente. Boa tarde, quero participar do sorteio também. Quem o nome é Cíntia Regina Lanzer. Fala, Cíntia, beijo pra você, seja bem-vinda e obrigado pelo carinho da sua audiência.
3: Boa tarde, Gil, é a Rodinha Bittencourt da mais esquerda, eu quero participar do sorteio dessa corta-vento e quero ouvir a música Impressionando os Anjos, Gustavo Mioto. Beijinhos!
1: Beijo, Rosinha, levanta o som, Gustavo Mioto na sentinela. Impressionando os Anjos.

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0: gente, né? LFM aqui, só música boa. Marília Mendonça e Gabi, Intenção. Antes teve Gustavo Mioto, Impressionando os Anjos. Ó, tô esperando a sua mensagem pelo 988-380192. Últimas mensagens, programa quase terminando. Tá corrido, boa tarde, Gil. Quero participar dos sorteios. É a Lígia Andriete e o Pedro de Ávila e o Luiz Fernando Marchetti. Quero dar os parabéns para minha irmã, a Maria Ezonita Schmidt, que está de aniversário. Quem parabeniza é a Lígia, o Chico e a Maria, seus irmãos. A música é Dia de Formatura. Obrigado, do bairro Barracão. Valeu, Lígia, parabéns para sua irmã, a Maria Ezonita Schmidt. Parabéns e obrigado pela participação de todos. Sejam todos bem-vindos e boa sorte no sorteio. 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

0: Agora 15h43.
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0: Vamos de música, gente. Daqui um pouquinho tem um sorteio. Sorriso lindo e talagaço. Cabelão preto.

0: o sorriso lindo e talagaço, cabelão preto, galera participando, tem áudio chegando.
1: Oi Gil, boa tarde, Gil, boa tarde. Eu queria participar desse sorteio, melhor que era possível. Boa tarde pra ti, Gil, aqui do Nelson Gama de Itajaí.
0: Valeu, Nelson. Abraço, meu amigo. A Sueli Bittencourt também tá ligada com a gente, né, Sueli? Seja bem-vinda do bairro Arraial, sempre sintonizada, participando. É ali o filho Andrei Gustavo, a Jussiane Zunino, tá participando do 7 de setembro, o Adilson Santos, da margem esquerda, a Denise Zong, do Belchor Baixo, tá com a gente também o Cláudio Bart, do Santa Terezinha, a Terezinha Vitorino, do Santa Terezinha, a Cibele Nicoletti. Fala, Cibele.
2: Boa tarde, Judiza. Aqui é Cibele Nicolai de Top Gasparinho, quero participar do sorteio do WD, chamis. Obrigada.
0: Valeu, Cibele. Yolanda Stiller participando com a gente, José Marido da Silva, Valmir Bornausen, a Terezinha Capestrano. Fala, Terezinha.
3: Boa tarde, Gil, aqui é a Terezinha Capestrano da Colônia. Gostaria de participar do sorteio. Abraço.
4: Boa tarde, meu amigo. Tudo na Santa Paz, também navegante na Lito. Põe no sorteio aí, valeu, um abraço.
0: Valeu, Flávio Barbosa, Clair Dalprá, minha amiga, tudo bem, bonitona? Tá ligado com a gente no Santa Terezinha. Áudio chegando, vamos ouvir quem tá mandando o recado.
5: Boa tarde, aqui é o Robson Ventura e o Gaspar Mirim, gostaria de estar participando dos prêmios aí, desejar uma ótima quarta-feira a todos aí, principalmente a você que tá fazendo esse trabalho aí, e se possível tocar aí Henrique Juliano, Amor dos Outros, desejar para todos os ouvintes aí. Valeu, um abraço e manda esse prêmio aí pra nós.
0: Valeu, Robson. Abraço, meu amigo. Rosilene Pereira Ferete. Alô, Rosilene. Beijo pra você do Santa Terezinha. Inês Catarina Tagnoli.
6: Queria ouvir uma música da Nubia Azul, pode ser? Obrigada.
0: Opa, essa é boa. Valeu, queridona. Beijo pra você.
7: Boa tarde, Gil. Quero participar do sorteio. Sou Maria da Colônia. Obrigada.
0: Valeu, Maria. Daqui um pouquinho tem um sorteio. 15:48.
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0: Agora 15:54, temperatura 23 graus aqui no centro de Gaspar, Santa Catarina, na cidade de Coração do Vale. Vamos ao sorteio para vermos quem irá faturar os prêmios de hoje aqui no nosso Comando Popular. Deixa eu ver aqui, vamos lá, primeiramente valendo aqui um kit, uma feijoada, né? Um vale feijoada para você se deliciar na feijoada beneficente da Rosilene, que acontece sábado dia 12 na comunidade Santa Clara. Se você quiser prestigiar, custa somente R$50 e pensa na feijoada caprichada, viu? Terá serviço de bar e cozinha completo, além de música ao vivo, roda da fortuna e todo o serviço de bar e cozinha, ainda venda de bolos. Feijoada beneficente da Rosilene. Vamos lá então, primeiramente o kit, ou seja, o vale feijoada 47991 32, final 58. Alexandre de Amorim, da margem esquerda. Alô, Alexandre, abraço amigo, parabéns. Vamos lá, a segunda feijoada 47996 87, final 97, é a Terezinha do Santa Terezinha. Terezinha Vitorina, alô Terezinha, parabéns Terezinha. Agora vamos ao sorteio da jaqueta Corta Vento da loja Deschamps, 47996 49, final 02. Jaqueta corta-vento saiu para o Carlos Eduardo do Gaspar Mirim. Alô, Carlos, alô, Terezinha, alô, Alexandra Morim. Parabéns, meus amigos, parabéns. O Carlos é só passar na loja, deixam se apresentar seu documento e pegar o seu brinde. Pessoal, e a feijoada, eu vou mandar para vocês aqui um vale brinde. Aí depois o pessoal entra em contato para vocês pegarem esse vale brinde e também se deliciarem com essa deliciosa feijoada lá na comunidade Santa Clara. 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Você que esteve com a gente, obrigado pelo carinho da sua audiência, da sua preferência. Segue a gente no arroba Sentinela do Vale FM e também no arroba Gil Pereira Dias. Na sequência vem aí Robson Krause e o show de bandas. Valeu, gente boa, até amanhã, fui.

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Chegamos! Alô, meus amigos! Boa tarde, boa tarde, boa tarde, boa tarde! Quarta-feira! Show de banda chega na programação da Sentinela FM nesse 2 de setembro de 2026. Aos amigos de Blumenau, nossos parabéns. Aniversário da nossa querida Blumenau. Um abraço a todos os ouvintes da querida, né, cidade de Blumenau, da nossa vizinha Blumenau. E comemora mais um ano nesse 2 de setembro. Robson Krause já chegou na comunicação e para ficar juntinho de você então até às 6, trazendo música boa do bailão. O WhatsApp liberado para você participar é o 988380192, é o Zap da Sentinela. Para você que tá ligado com a gente, uma ótima tarde, um bom fim de tarde. De quarta-feira. WhatsApp 988380192 para você participar com a gente. 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

0: 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Vamos juntos até às 6 horas, quarta-feira, da Nube Azul. Amei, antecipada. Aí não, né? Aí não, né, compadre? Calma, emocionado.
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0: Mas é um canário, né? Meu amigo Dinho. É a banda universitária. E claro, na época que ele estava na banda universitária, né? Um dos grandes cantores do bailão do nosso sul do Brasil. E eu quero mandar um grande abraço pra ele, meu amigo Dinho. Tá ligadinho com a gente através da internet, através do aplicativo. Um abraço especial, meu grande amigo, parceiro de longa data, de tantos eventos, Universitária Tatuagem.
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0: O homem canta, rapaz.
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14: Show de Banda segue aqui na Sentinela, nessa quarta-feira, dia 2 de setembro, 4:24, nessa quarta, né? Vamos continuando com o nosso programa, trazendo as melhores do bailão para você que tá ligado com a gente em 97.9. Aqui na Sentinela FM. Começando pela Tuti. Boa tarde, Tuti.
15: Oi, Robson. Boa tarde.
14: Tarde.
15: Que tarde maravilhosa, com uma quarta-feira ensolarada, né?
14: Verdade.
15: Com a graça de Deus.
14: Amém.
15: Eu tô ligada desde as 5 da manhã nessa rádio aí, que não dá de deixar de ouvir, que só toca sucesso. Aí toca uma música aí da terceira dimensão aqui pra nós, da Paciência.
14: Toca, tá claro.
15: Bom? Um abraço, mas só vai ler essa minha mensagem depois das 4:30. Que agora eu tô saindo buscar meu neto na escola. Tá
14: eu
15: bom?
14: Repito.
15: Um abraço.
14: Não tem problema. Eu repito depois.
15: Paciência.
14: Valeu, Tuti. Eu repito, não tem problema. Não faz mal, Tuti.

ver aqui, pessoal, mais gente ligada. Oi, Edinalda, boa tarde, tudo certo? Um abraço especial, obrigado pela audiência, pessoal do Baú Baixo, né? Flores e Vinho, daqui a pouco a gente dispara, então, Flores e Vinho da Banda Universitária aqui no nosso programa, né? Um abraço especial, boa tarde, viu, Edinalda e toda a família? Pessoal ligado com a gente. Muito bem, vamos de música, vamos lá. Aí que música, né? Corpo e alma. Eu tenho.

0: Esse é o som do Grupo Carisma aqui no show de bandas. Meu ex-amor. Intervalo, gente, eu já volto.
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0: Agora 4:33.

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16: Ai, ai, faltando 20 minutos para 5 da tarde, 4h39. Show de Bandas continua aqui na Sentinela FM, trazendo as melhores do bailão. Para você que tá ligado com a gente, tá bom? Uma ótima tarde para você. 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
16: 10 para 5.

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4: Show de bandas de volta aqui na Sentinela FM. 3 minutos faltando para 5 da tarde. Vamos lá, vamos atender o pessoal que tá ligado. Vamos ver aqui. Marione, boa tarde.
5: Boa tarde, Robson. É a Marione aqui de Santa Terezinha. É, queria pedir uma música ali, não sei se você vai ter essa música. Qualquer coisa, tu dá um toque pra mim, tá? Uhum. Fala que não tem. Aí eu peço outra. É, banda Champion, Eu Acabo Voltando. Tá bom? Forte abraço ali pra vocês, pra todo mundo que tá ouvindo.
4: Um abraço, boa tarde. É, procurei, realmente não tem essa música. Não tem essa música. Um abraço, Marione. Boa tarde, pessoal do Santa Terezinha, ligados com a gente. Vamos ver aqui, vamos pra frente, que tem bastante participação pendente. Fala, Alberto.
6: Boa tarde, aqui é o Alberto do bairro Bateias. Toca a música lá do A Valsa do Amor, pra nós escutar. Ah, não falei pra você que é dos atuais a música, A Valsa do Amor? Daí toca lá pra nós, retornando só pra confirmar.
4: Tá bom então, Alberto. Um abraço, boa tarde, obrigado pela audiência também. Marione, diga. Vamos ver se ela deve ter pedido outra agora. Vamos lá, vamos ver.
7: Ah, toca então, Perigosa.

0: que né, já estão preparando fazer uma feijoada aí, que hoje tá friozinho.
1: Coisa
0: né?
1: boa, né? Coisa
0: e
1: boa.
0: É isso aí. Valeu, um abraço.
1: Valeu, Robson. Valeu, Xará. Abraço especial, pessoal ligado com a gente, né? Vamos de música. Depois eu já continuo atendendo o pessoal que tá mandando. Agora vamos lá. Bandelite, sempre, sempre.

0: É o hit do Corpo e Alma aqui no show de bandas com Perigosa e Linda.
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0: Agora 5:07.

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0: Vamos lá, gente, 5h12. Show de bandas continua aqui na Sentinela, nessa quarta, dia 2 de setembro. Então, vamos ver aqui o Valmor. Fala, Valmor.
1: Boa tarde, o Robson. Tudo bom? Certo aí?
0: Uhum.
1: Eu queria pedir uma música, eu peço pro pessoal de novo aí.
0: Ah.
1: Só que eu arrumei uma briga tão grande ontem aqui no bar.
0: O que que deu?
1: O Adão.
0: Ah.
1: O seu Adão mecânico ali,
0: que é
1: oficina aqui, é Multicar, aqui da Santa Terezinha.
0: Ó o Merchan.
1: Ele
0: é
1: um monte comigo. Disse que se eu pedisse
0: ao. Peraí. Eu vou passar lá depois.
2: Cadê a meia do pé?
0: Vou fazer o contrato com o pessoal lá, o Adão. Que agora já partiu pra Merchan, né? Aí a gente precisa de uma verbinha aqui, né?
3: Alô, bem-vindo!
0: Bem-vindo, tá anotando tudo lá. Continua, por favor.
1: Pra ele hoje pagar uma série pra mim. Depois manda um alô pro seu Adão da Multicar ali.
0: De novo.
1: Da Multicar.
0: Dois, mexa, três, quatro.
1: Porra, essa cambada lá.
0: É o
1: João João e o. Como é que é o. O Chuchu e aquela cambada tudo lá. Não precisa nem falar o nome, já sabe, né?
0: Já sabe que valeu, é todo mundo, né? A tropa. A turma. Quatro merchan, quatro. Vou passar lá, viu? Tô precisando fazer umas manutençãozinhas no carro mesmo. A gente faz pergunta, não tem problema não. É que nós demos jeito.
4: Errou!
0: Não, errou nada. Aqui. Errou. Para com isso. Oi, Zolete, a minha querida Lete e o Edemir do Poço Grande. Boa tarde, quarta love. Diz que o Edemir, né, quando tocou aí de Eu Te Amo lá, do Corpo e Alma, aí ele já entrou pra dentro de casa assim, cantando pra Lete. Eu te amo, eu te quero. Aí a Lete tá tocando na rádio, tá?
2: Bota pra atorar!
0: Vem que eu já estou escutando aqui. A gente tenta, né, Edemir? A gente tenta, né? Dona Dorli, ela passou por aqui na rádio, né? Antes de começar o programa, dona Dorli Zanello, abraço, boa tarde, obrigado pelo carinho e pela audiência de sempre, tá bom? Vamos de um momento da música gaúcha? Vamos lá então.
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0: Os monarcas cantam pra gente, Bruxinha de Pan.

0: versão dos Atuais, Amada Minha, no show de bandas de quarta.
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0: 5:21.

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11: O de bandas. pessoal, 5:28. Show de banda está de volta aqui na Sentinela, nessa tarde de quarta-feira. Um abraço pro Edemir, né? Diz que a música dos Monarcas é muito bonita e realmente, né? A Bruxinha de Pano é muito bonita mesmo, né? Um abraço, Edemir! E a Leti, né? Oi, Joelma!
12: Boa tarde, Robson. Aqui é a Joelma do Alto Baú. Tudo bem com você, meu querido? Toca aí a música dos Filhos do Rio Grande. Shot dos Caminhoneiros para nós escutar. Ofereço para todos que estão escutando, especialmente meu marido Adriano, que eu amo muito. Abraço a todos que estão escutando. Fico todos com Deus.
11: Valeu, um abraço, Joelma. Pessoal lá do Alto Baú, aquele abraço especial, hein? O Adriano também, né? Iris Shell, boa tarde, Iris. Fala, dona Inês.
13: Oi, Robson, aqui é Inês, João Daial, tô na sintonia mais uma vez. Gostaria de ouvir a música da Nube Azul, pode me tocar para mim ouvir? Eu adoro essa música. Ofereça minha esposa, marido Mafra, para cuidar Kiki Baica, do Arraial, da mão esquerda, Arraial baixo. Beleza? Obrigada. Beijo.
11: Valeu, aquele abraço especial, hein? É só ligadinho com a gente, mandando recado, né? Doce Pecado agora.

0: Flor da Serra, aqui no Show de Bandas com Olhos de Anjo.
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0: Agora 5:36.

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6: Olá, eu sou Jefferson Debus, presidente do Sindicato dos Trabalhadores no Serviço Público Municipal de Gaspar, o Sintraspug. 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

0: Show de Bandas continua aqui na Sentinela, trazendo as melhores do bailão. Nessa quarta-feira. Alô pro meu amigo Celinho Ponciano, Celinho da Sucata, ligado sempre com a gente, né, Celinho? Pessoal no Gaspar Mirim. Ótima tarde, hein? Obrigado pela audiência também, né? Meu amigo Celinho. Ô, oh, Celinho Ponciano. Um abraço, meu querido. Boa tarde. Obrigado pelo carinho, pela audiência também. Vamos trazer o momento do modão por agora no Show de Bandas? Roda a vinheta!
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0: E eu trago de Paulo e Paulino e o Avião das Nove.

0: Malhação aqui no Show de Bandas com Esperando na Janela.
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0: Agora 5:49.

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seis minutos faltando para as 6 horas da tarde. Ou 5h54. Gente, um grande abraço. O senhor Libano fica por aqui, tá bom? Amanhã temos encontro marcado com a música do bailão a partir das 4 da tarde. Quarto de mansão, JM encerrando o programa de hoje. Abraço e até amanhã.

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Pelo sinal da Santa Cruz, livrai-nos Deus nosso Senhor dos nossos inimigos. Em nome do Pai e do Filho e do Espírito Santo. Amém. Ó Jesus, que viveis em Maria, vinde e vivei em vossos servos no espírito de vossa santidade, na plenitude de vossa força, na perfeição de vossas vias, na verdade de vossas virtudes, na comunhão dos vossos mistérios. Dominai sobre a postidade inimiga em vosso espírito, para a glória do Pai. Amém. Ave Maria, cheia de graça, o Senhor é convosco. Bendita sois vós entre as mulheres, e bendito é o fruto do vosso ventre, Jesus. Santa Maria, Mãe de Deus, rogai por nós, pecadores, agora e na hora de nossa morte. Amém. Hoje falaremos sobre as três virtudes.

apegados a Deus. Nunca se deixar levar pelo orgulho, pela vaidade e pela soberba. Sempre dispostos a servir aos outros. Ter simplicidade na maneira de se apresentar e, quando receber um elogio, dar os créditos a Deus. A segunda virtude é a paciência heróica. Nossa Senhora passou por muitos momentos de provação, de incômodo e de dor, mas suportou tudo com paciência. Nunca se revoltou, nem mesmo quando viu o próprio filho na cruz. Sabia que tudo era vontade de Deus. E como podemos imitar essa virtude? Ter paciência é não perder a calma, manter a serenidade e o controle emocional. É saber suportar os dissabores e contrariedades do dia a dia, suportar com paciência nossas cruzes e ouvir as pessoas com calma e atenção. Esforçar-se para calarmos frente às situações mais irritantes e estressantes. E em momentos de impaciência, pode-se rezar uma oração para depois tentar resolver o conflito. Devemos nos propor firmemente a não nos queixarmos da saúde, do calor ou do frio. Temos que renunciar. Frases típicas que são ditas pelos impacientes. Você sempre faz isso. De novo, já é a terceira vez que você faz isso. Já estou cansado. A terceira virtude é a fé viva. Feliz porque acreditou, aderiu com seu sim incondicional aos planos de Deus. Nossa Senhora gerou para o mundo a salvação, porque acreditou nas palavras do anjo. Sua fé salvou Adão e toda sua descendência. Por causa desta fé, proclamou a Isabel bem-aventurada. A inabalável fé de Nossa Senhora sofreu inúmeras provas. A prova do invisível. Viu Jesus no estábulo de Belém e acreditou que era o Filho de Deus. A prova da incompreensível. Viu nascer no tempo e acreditou que ele é eterno. A prova das aparências contrárias. Viu finalmente maltratado e crucificado e acreditou que ele era realmente o que tinha todo o poder. Senhora da Fé viveu intensamente sua adesão aos planos de Deus com humildade e obediência. Imitando essa virtude, a fé é um dom de Deus e ao mesmo tempo uma virtude que devemos pedir a Jesus como fizeram os apóstolos para aumentar a nossa fé. Porém, ter fé não é o bastante. É preciso ser coerente e viver de acordo com o que se crê. Façamos nossa consagração a Nossa Senhora. Ó minha Senhora, ó minha Mãe, eu me ofereço toda a vós, e em prova da minha devoção para convosco, eu vos consagro neste dia os meus olhos, os meus ouvidos, a minha boca, o meu coração e inteiramente todo o meu ser. E como assim sou vosso, ó incomparável Mãe, guardai-me e defendei-me como coisa e propriedade vossa. Amém. Infinitas graças vos damos, soberana Rainha, pelos benefícios que todos os dias recebemos de vossas mãos liberais. Dignai-vos agora e para sempre tornar-nos debaixo de vosso poderoso amparo. E para mais vos agradecer, vos saudamos com uma salve Rainha, Mãe de Misericórdia, vida, doçura e esperança nossa, salve. A vós bradamos os degredados filhos de Eva, a vós suspirando e gemendo e chorando neste vale de lágrimas. Eia, pois, advogada nossa, esses vossos olhos misericordiosos a nós volvei. E depois deste desterro, mostrai-nos Jesus. Bendito é o fruto do vosso ventre. Ó clemente, ó piedosa, ó doce sempre Virgem Maria. Rogai por nós, Santa Mãe de Deus, para que sejamos dignos das promessas de Cristo. Amém.

Rezemos com a igreja. Derramai, ó Deus, a vossa graça em nossos corações, para que, conhecendo pela mensagem do anjo a encarnação do vosso Filho, cheguemos por sua paixão e cruz à glória da ressurreição. Por nosso Senhor Jesus Cristo, vosso Filho, na unidade do Espírito Santo. Amém. Que o Sagrado Coração de Jesus derrame abundantes bênçãos sobre cada um de nós. Confortai com vossa bondade os que trabalham em favor da vida, ajudando os sofredores e abandonados a reencontrarem a dignidade e o gosto de viver. Saúde aos doentes, alegria aos tristes, esperança aos desanimados. Oremos, Santíssima Virgem, que nos montes de Fátima vos dignastes revelar aos três pastorinhos os tesouros de graça que podemos alcançar rezando o Santo Rosário. Ajudai-nos a apreciar sempre mais esta santa oração, para que, meditando os mistérios da nossa redenção, alcancemos as graças que insistentemente vos pedimos. Ó meu Jesus, perdoai-nos, livrai-nos do fogo do inferno, levai as almas todas para o céu e socorrei principalmente as que mais precisarem. Maria Santíssima, volvei vossos olhos misericordiosos para este mundo tão necessitado de paz, de saúde e de justiça. Vinde em nosso auxílio, Mãe dos aflitos. Socorrei-nos com vosso amor e vossa piedade. Nossa Senhora do Rosário de Fátima, rogai por nós. O Senhor esteja conosco e Ele está no meio de nós. Abençoe o Deus Todo-Poderoso, Ele que é Pai, Filho e Espírito Santo. Amém.

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1: Maria, minha mãe, Maria.
0: Bom final de tarde a todos.
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20: 18 horas com mais 13 minutos.

0: Legal, gente, 18 horas com mais 14 minutos. Muito boa noite pra vocês. Estou chegando, para levar as informações do esporte pra vocês. Nesta quarta-feira, hoje é dia 2 de setembro. Hoje é aniversário da nossa cidade vizinha. Bela e linda cidade Blumenau, a cidade da Oktoberfest.
1: Feliz aniversário, parabéns pra você.
0: Tá certo então, 18 horas com mais 14 minutos. Parabéns aí a bela e linda cidade Blumenau, festejando o seu aniversário nesta quarta-feira. Pra você ligado com a gente, obrigado pela companhia. Pra você no seu local de trabalho, um bom trabalho pra você. Você vai trabalhar até mais tarde, né? Então, um bom retorno para a sua residência. Pra você do volante, obrigado pela carona que nos dá. Pessoal aí, os guardas noturnos, pessoal do posto de gasolina, pessoal dos bares da cidade, restaurantes, lanchonetes, pessoal das facções, obrigado, viu? 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Hoje tem Flamengo e Mirassol no Maraca. Jogo da quarta rodada do Campeonato Nacional. 996730443. 18 horas 16 minutos. 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

18 horas com mais 20 minutos, 18 com mais 20. Hoje é quarta-feira, hoje é 2 de setembro de 2026. A partir de agora você acompanha aqui na 97.9 FM as manchetes que movimentou o mundo esportivo nesta quarta-feira. São Paulo, vice em craque, faz ex-Corinthians viver em Praça de São Paulo. Rio de Janeiro, Plata retorna ao Flamengo. Não deu certo a venda por lá, hein? Capital Mineira, árbitro de Atlético e Cruzeiro relata a pressão de dirigente no intervalo. Copa do Brasil, hoje vamos conhecer mais duas equipes que vão avançar à semifinal do torneio nacional. Seleção brasileira, Ancelotti convocará o selecionado nacional no dia 9 de setembro para amistosos contra Austrália e Índia. Aqui pelo município de Gaspar acontece hoje os jogos de ida da semifinal do campeonato de bocha. Ainda aqui pelo município de Gaspar, o olheiro do Atlético Mineiro estará dia 9 de setembro no estádio Carlos Barbosa Fontes para observar os garotos da base do Clube Atlético Tupi. Oito horas 22 minutos. A partir de agora você acompanha aqui na 97.9 FM as informações do mundo do esporte. Boa noite.

0: 18h22. Pois é, como acabei de mencionar aqui na 97.9 FM, olheiro do Clube Atlético Mineiro. É, estará na próximo dia 9 de setembro, aí no estádio Carlos Barbosa Fontes, para acompanhar e observar de perto os trabalhos das categorias de base do Índio Gasparense. É bom lembrar que a participação exclusiva para atletas matriculados na escolinha, certo? No dia 9 de setembro, o Tupi receberá a visita de Gilberto Júnior, captador do Atlético Mineiro, que estará no clube para acompanhar e observar de perto os atletas da escolinha do Alviverde Gasparense. A presença de um clube de grandeza do Atlético Mineiro reforça, claro, o trabalho que vem sendo desenvolvido na formação dos nossos atletas e abre portas para novas oportunidades dentro do futebol. Será um momento especial para nossos jovens mostrarem seus potenciais e serem avaliados por um dos grandes clubes do futebol brasileiro. A diretoria do Clube Atlético Pi estará passando para a imprensa esportiva gasparense horários de treino de cada categoria e de todas as informações sobre as atividades e a presença também de Gilberto Júnior, olheiro do Atlético Mineiro, que estará no estádio Carlos Barbosa Fontes na próxima quarta-feira, dia 9. Davi Santos, a importância de um olheiro de um grande clube do futebol nacional, estará no estádio Carlos Barbosa Fonseca observando aí essa garotada do Alviverde Gasparense e, claro, tudo isso através dos grandes profissionais também do Tupi, né? Os professores das categorias de base do Alviverde Gasparense. Tá aí a oportunidade dos garotos, né? Sendo observado por um olheiro do Clube Atlético Mineiro. Quem sabe aí, rapaz, analisar o trabalho da base do Tupi. Davi Santos, boa noite.
1: Boa noite, Miguel, boa noite, amigos da Rádio Sentinela. Primeiro, parabenizar aí, né, os amigos aí, os professores, né, como eles são chamados aí, da molecada aí da base do Tupi, e parabenizar também pela iniciativa, né, porque vai estar vindo aí um olheiro de um grande clube do país, e a tendência aí é que ele olhe com carinho, né, olhe com cuidado, porque aqui em Gaspar tem uma molecada boa de bola.
0: Só aqui para reforçar, né? Inclusive eu quero agradecer o Rafael Schwartz, né? O gaúcho. Ô Rafael, teu Inter também tá feio na foto, né, rapaz? Ô barbaridade. Ô Rafael, brigadão, querido, pelas informações ao nosso departamento de esporte. Participação exclusiva para atletas matriculados na escolinha do Alviverde Gasparense, tá certo? Se você não fez a sua matrícula ainda, está fazendo parte da escolinha, independente da categoria, é bom você fazer a matrícula, tá certo? Falando em Clube Atlético Tupi, ou Davi Santos, eu posso falar que eu acompanhei na base do Tupi o Dudu, hoje no futebol japonês, né? O Dudu Bendini, tive o prazer de tomar um café com ele quando ele veio do Japão já formado, um grande profissional hoje aí no futebol japonês. Tive o prazer de tomar um café com ele na casa dele, inclusive na época. O alemão no futebol da Espanha também tive o prazer de conhecer nas categorias de base do Tupi, da escolinha, né? Tive o prazer de conviver com esses garotos aí, eu fazer um trabalho de rádio, claro, né? E esses garotos da base do Tupi, o professor Celso Nicodemos, eu sempre falo que para mim um grande profissional de base, de clube, fazendo um excelente trabalho, hoje é o carro-chefe do Tupi, do Alviverde Gasparense, é as categorias de base do clube. E agora com essa parceria também do Dudu Bendini, juntamente com o alemão, para reforçar ainda mais esse trabalho.
1: O trabalho é bem feito, Miguel, é bem organizado, né? O Clube Atlético Tupi só tem a ganhar com a vinda, né? Desse olheiro, como eu disse, desse grande clube do país aí, e o Tupi se caracterizando ainda mais como um clube formador, né? Formador de bons jogadores aí, e a tendência é que o trabalho continue firme e forte aí, né? Para que sejam revelados mais jogadores aí para o futebol brasileiro e mundial, né?
0: É, só o pessoal comenta muito, na verdade, sobre o trabalho do Tupi hoje na base. O que que o Tupi é com essa escolinha? O Tupi não é um clube, não é um clube formador, certo? Tupi ainda não é um clube formador. Para ser um clube formador, depende de CBF, depende de federação, enfim, a parte burocrática é imensa. Então, o pessoal pergunta, o Tupi não é um clube formador. O Tupi faz um trabalho social. O Tupi faz um trabalho social. Um clube formador, ou seja, depende do aval da CBF, depende do aval de várias entidades para se tornar um clube formador de jogador. Em breve, quem sabe, com essa parceria do Bendini, hoje o futebol japonês, o alemão, no futebol da Espanha, podemos aí tornar o Alviverde Gasparense num clube formador de jogadores. Aí, claro que as negociações, as vendas serão bem mais fáceis, porque tem um aval, terá o aval da maior entidade do futebol brasileiro, que é hoje, no caso, a CBF.
1: É isso aí, né? E que essa iniciativa ela possa render, né? Como sempre, né? Bons jogadores aí, porque o futebol de Santa Catarina precisa, né? E o futebol brasileiro também está precisando aí de novos craques, e parabenizar aí pela iniciativa. Está vindo aí um olheiro do Clube Atlético Mineiro, o Galo de Minas.
0: 18:29, para finalizar aqui do município de Gaspar, olha só, hein? Começa hoje a taça, ou melhor, os jogos de ida das semifinais da Copa de Bótia, hoje, hein? 19:30, Associação Atlética Banco do Brasil e Cruzeiro Sansão, União e Marola, certo? São os dois jogos aí, jogos de ida, semifinal do Campeonato de Bótia aqui do município de Gaspar. Boa sorte aí a todos, né? Que estão aí na semifinal do torneio no município de Gaspar, modalidade de Bótia. E o Ancelotti convocará a seleção brasileira dia 9 para amistosos contra a Austrália e a Índia. O técnico Carlo Ancelotti, o italiano, convocará a seleção brasileira na próxima quarta-feira, dia 9, para os amistosos contra a Austrália e a Índia. A lista marcará o início do novo ciclo da equipe após a Copa do Mundo, com foco na Copa América 2028 e no Mundial 2030. A seleção disputará 3 amistosos na primeira data FIFA depois do Mundial. O Brasil enfrentará a Austrália 2 vezes, no dia 25 de setembro e no dia 29. Aí, na sequência, a delegação seguirá para a Índia. No dia 3 de outubro, o Brasil enfrentará a seleção indiana em Calcutá. Será o primeiro confronto da história entre as seleções principais dos dois países. Ancelotti já iniciou o trabalho de observação para definir os convocados dos últimos dias. O treinador esteve na Europa e acompanhou partidas dos campeonatos nacionais na França, na Inglaterra, e programou visitas ao jogo da Premier League. Integrantes da comissão técnica também acompanharam de perto partidas do futebol brasileiro. Pois é, Davi Santos, depois do fracasso na Copa do Mundo, agora o Carlo Ancelotti inicia um novo ciclo para a Copa América 2028 e a Copa do Mundo em 2030. O que esperar agora? Novos nomes devem aparecer depois, podemos dizer, de um fracasso na Copa 2026?
1: Eu acredito, Miguel, tem que haver renovação, né? Alguns jogadores não têm mais a menor condição de continuar atuando pela seleção brasileira, né? Eu acho que cada jogador ali, os ciclos eles se encerram, né? Então é preciso encerrar esses ciclos aí na seleção brasileira, contratar uma molecada nova aí, porque esse é o futuro do futebol brasileiro. E no destaque aqui é a situação do jogo do Brasil com a Índia, né? Eu sempre tive essa curiosidade para saber como é o futebol indiano, como é a seleção indiana de futebol, né? Uma vez que em Copas do Mundo, pelo que eu sei, ainda nunca jogaram uma Copa do Mundo, né? Mas eu tava vendo aqui, o futebol lá na Índia nem é o esporte mais praticado, né? É um esporte chamado criquete, né? Que é como se fosse um beisebol. Esse é o esporte mais praticado lá na Índia, né? E para mim vai ser assim uma grata surpresa assistir esse jogo de futebol.
0: Agora um detalhe, né? Quando o Ancelotti assumiu a seleção brasileira, ele teve aí um ano e pouco para buscar escalações, convocar, analisar, observar jogadores para montar a seleção para a Copa do Mundo. Depois da Copa do Mundo, claro, do fracasso, houve conversa, não teve aquele tempo suficiente para montar uma grande seleção para representar o nosso país. Agora, agregando esse ano e meio, né, que ele comandou ou foi convocado para montar a seleção, terá mais 4 anos pela frente, além da Copa América. Eu, na minha opinião, até que eu entendo, né, eu acredito que Carlo Ancelotti deve montar aí uma grande seleção para 2030, quem sabe ainda não para a Copa América, mas sim para o Mundial de 2030, com 4 anos para trabalhar em cima de analisar jogadores, observar clubes e assim por diante.
1: É muito tempo, né? 4 anos, aí depois não vai ter aquela desculpa de dizer que acabou de chegar, que não conhecia o futebol brasileiro. Ele vai ter toda a oportunidade para conhecer o futebol brasileiro. É um grande treinador, tem um grande currículo, invejável até. Mas a seleção brasileira precisa vencer, né? A seleção brasileira precisa estar entre os primeiros. A seleção brasileira não pode se tornar ali em terceira, quarta força do futebol mundial, porque não estamos acostumados com isso, Miguel.
0: Já faz um bom tempo também, né? Já faz um bom tempo que o nosso futebol, nossa seleção, nosso país já está bem abaixo aí.
1: Tecnicamente, né? O Brasil realmente faz um bom tempo que não apresenta um futebol assim vistoso, né? Aquela vontade de que antes os jogadores da seleção brasileira tinham de jogar com raça, com amor pelo país, isso ficou no passado, infelizmente, né?
0: 18:34, eu quero trazer uma informação aqui, ó. Olha só, até certo ponto desagradável, porque, olha só, vício em crack faz Regis Pitbull, ex-Corinthians, viver nas ruas de São Paulo. Se achar que estou morto é melhor. Olha só, hein? Os passos não levam mais Regis Fernandes da Silva aos gramados que brilhou no passado. Hoje ele anda sem rumo. Caminha ao lado de um adversário cruel. O vício em crack. Aos 49 anos, o ex-jogador da Ponte Preta, Corinthians, Vasco da Gama, luta contra a dependência química. Há 2 meses, Regis Pitbull, como era conhecido nos tempos de jogador, vive entre os becos e ruas de Piratuba, bairro da Zona Norte de São Paulo. O vício o fez perder o local onde morava, o apoio de quase todos os amigos e a dignidade também. O rosto de um atleta conhecido deu espaço a um semblante quase irreconhecível pela ação do tempo, da dependência química e a violência urbana de quem vive em situação de rua em uma das maiores cidades do mundo. Segundo a imprensa paulista, sobre a situação vivida por Regis, pelo relato, ex-colegas de time de Várzea, que ele fazia parte do bairro onde cresceu, estão dando um apoio ao ex-jogador profissional. A chuva e o vento gelado de uma fria manhã em São Paulo fizeram Regis se esconder no abrigo improvisado com lonas, cobertores e papelões em uma pequena praça entre entulho de obras inacabadas e lixo acumulado. Ele tenta se reencontrar com a vida. Que situação, hein, Davi Santos? Rapaz...
1: É isso aí, Miguel, né?
0: O que leva um, desse tipo de coisa aí, aonde leva uma pessoa, hein?
1: Podemos dizer, né, que o Regis Pitbull, ele tá no fundo do poço, né? Tá na sarjeta mesmo aí, jogado. E é uma pessoa, é um ser humano, né? Como atleta de futebol, já jogou em grandes times, né? É algo muito triste, é muito penoso ver uma pessoa em uma situação dessas, independente de ter sido jogador de futebol não, mas aqui como se trata de um programa esportivo, né? Esse jogador aí, que hoje eu tava lendo o comentário dele, né? Esse ex-jogador, um torcedor do Ceará, tava lembrando, né, o tempo que ele jogou lá no Ceará, o tempo que ele era um velocista, era um jogador que jogava ali na área, também jogava fora da área ali, e era um cara muito esforçado, né? Provavelmente ele lutou muito contra isso, mas até o presente momento, né? Esse vício está vencendo, está derrotando aí o Regis Pitbull.
0: A rua foi a única opção depois de morar de favor com familiares e amigos. As dívidas pela falta de pagamento da taxa de condomínio e de IPTU devem fazer o ex-jogador perder o apartamento próprio, alvo de ação judicial. Ainda assim, Regis tem esperança de voltar a morar no único bem que ainda lhe restava. O ex-jogador precisou deixar o local depois de ser preso por agredir o síndico, isso em 2025. Tomás se recupere, né? Tá tendo aí apoio dos amigos, ex-colegas de clube, do futebol amador, do futebol profissional, 49 anos. Tomás se recupere e larga aí essa vida e também esse vício, né? Que vem acabando aí com o ser humano. 18 horas, 39 minutos. Eu vou rápido intervalo comercial. Depois vai falar aqui, ó, da Copa do Brasil, hein? Galo Mineiro elimina o Cruzeiro depois dos nossos comerciais.
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0: Legal, gente, 18 horas com mais 44 minutos. Antes de falar da Copa do Brasil, essa aqui eu vou dar esse abacaxi, sabe pra quem? O Davi Santos dá a sua opinião. Jogo atrasado, quarta rodada do Campeonato Brasileiro no Maracanã, Flamengo e Mirassol. Veja bem, o Davi Santos é palmeirense. Olha o que vai falar aí, Davi Santos, hein? Olha o que vai falar aí, rapaz. Nosso diretor do Mengão, tô avisando.
1: É, né?
0: Senão nós perdemos emprego aqui, rapaz.
1: Opa! Olha aí, ó. A probabilidade hoje da vitória do Flamengo é grande, né? Porque vai jogar contra o Mirassol, vai jogar em casa, né? Vai jogar no Maracanã aí com o apoio da torcida. E muito também em função da atuação do Mirassol fora de casa, né? São 7 jogos com 5 derrotas fora e 2 empates, tá? Então é um time que não apresenta um futebol competitivo fora de casa. E provavelmente hoje, tá? Se ocorrer a lógica, se lógica existir do futebol, né? Às vezes não existe, né? O Flamengo pode sair vencedor hoje aí. Desse jogo contra o Mirassol, jogo atrasado.
0: E aí os palmeirenses ficam já de alerta, né?
1: Porque...
0: Já começa a botar as barbas de molho.
1: Barbinha de molho, né? Porque o campeonato, como o campeonato, ele ainda não acabou, né? Existem algumas rodadas ainda aí e vai ser ponto a ponto, Miguel, até o fim, tá?
0: Jogo marcado para 19:30. Maraca, Flamengo e Mirassol.
1: Isso, jogo marcado para 19:30 aqui. Já saiu até a escalação do Flamengo, tá? Vai com Lucas Paquetá na frente, Jorge Carrascal e Pedro, tá? Tá bom pra você?
0: Falando em Flamengo, o Prata retornou ao Flamengo, né? Não deu muito certo lá o...
1: Parece que a medicina lá é diferente daqui. Porque aqui ele tem condição de jogo e quando chegou lá foi reprovado.
0: Não,
1: no teste
0: lá
1: físico,
0: não.
1: Né?
0: Volta lá pro Flamengo, volta pro Rio de Janeiro, volta pro Brasil, volta.
1: E o professor do Flamengo gostou, tá? Parece que ele é querido lá.
0: Sim. Vamos aqui, ó. Falando em. Você lembra do Rudinei? Lateral direito?
1: Lembro.
0: Santos anuncia a contratação do lateral direito, o Rudinei, ex-Flamengo.
1: O Rod Lindo, né? Lindo.
0: Mas aí eu tô vendo aqui, O Santos anunciou nesta quarta-feira, ainda há pouco, inclusive, a contratação do lateral direito, o Rudinei, jogador que estava no Olympiacos de Marselha, da Grécia, perdão, assinou com o Peixe um contrato até 2027. É uma facilidade muito grande poder vestir a camisa de um clube gigantesco como o Santos. Estou chegando com muita vontade, sabendo da responsabilidade que é vestir esta camisa. Espero corresponder dentro de campo, junto com meus companheiros. dar muitas alegrias para a torcida, pois sei que eles merecem sorrir, afirmou o jogador na apresentação na Vila Belmiro.
1: E foi campeão lá na Grécia, né? Copa da Grécia e campeonato grego aí, ele teve 9 passes para gols aí e é um reforço que o Santos estava precisando ali.
0: O lateral ex-Flamengo é o segundo reforço anunciado pelo Peixe nesta janela de transferências, depois da contratação do volante Arthur, que estava livre no mercado após passagem pelo Grêmio. Pois é, da Vila Belmiro para a capital gaúcha, hoje Grêmio Internacional, Davi Santos. Vai sair faísca novamente, não?
1: Vai, garantia de confusão, né? Esse jogo aí pela Copa do Brasil. É, no caso, esse jogo vai ser quinta-feira, né, Miguel? É isso? Isso, o jogo vai ser quinta-feira, às 20 horas, né? Ali no, em Porto Alegre. E o Grêmio, pra mim, é favorito pra passada internacional.
0: É, pelo que mostraram no primeiro jogo, também, claro, na capital gaúcha, mas no gigante da Beira Rio, é um futebol, digamos, miúdo, né? É, o futebol que...
1: Tanto tá murchinha a bola, não tá?
0: Tanto é que o 0-0 ficou de bom tamanho, né?
1: A bola apanhou, não foi?
0: Rapaz, por ser dois clubes grandes também do futebol nacional, mas enfim.
1: Sabe isso, aquele cara que chega na pelada? Tá faltando arte, tá faltando arte aqui pra Grêmio Internacional. Estão de brincadeira o futebol que estão apresentando.
0: Eles maltrataram a branca oficial. Uhum. Né? Pois é, isso amanhã. É ontem tivemos na capital, saiu um palavreado da imprensa esportiva, quando vê um jogo assim de má qualidade, né? Ontem tivemos na capital mineira, jogo de volta, Atlético 2, Cruzeiro 1. Rapaz, o Atlético, hein?
1: É isso aí, o Atlético conseguiu uma virada aí, estava perdendo o jogo, né? O Caio Jorge fez o gol de pênalti aí da equipe do Cruzeiro e aí começou ali um jogo de bastante intensidade física, né? Aonde o Atlético Mineiro, através da expulsão do Vidalba, atleta do Cruzeiro, foi expulso aí logo no início ali do segundo tempo, e o Vitor Hugo empatou o jogo e 5-6 minutos depois o Fred, né? O Fred, ele é joia do Internacional, foi revelado pelo Internacional, aí foi para o Shakhtar Donetsk, depois para o Manchester United, no auge da carreira chegou a valer 60 milhões de euros, né? Não é brincadeira, jogador de extrema qualidade, e ele decidiu, né? Ele decidiu o clássico e já caiu nos braços da torcida aí do Galo, né? O Galo forte e vigador, parabéns ao Atlético Mineiro, foi merecida a classificação.
0: Pois é, falando aí em Copa do Brasil, hoje vamos ter às 21h30 Santos e Palmeiras. Primeiro confronto 3-0 para o Palmeiras. Não tem muito o que pensar, né, Davi Santos? Palmeiras deve, claro, valorizar o placar do primeiro jogo e credenciar, na verdade, o jogo para sair de campo com a classificação.
1: O Palmeiras precisa entrar em campo, né? Levar esse jogo a sério, porque o Santos vem bem, né? Vem de uma vitória aí contra o Corinthians em Itaquera, e o Neymar participou do gol ativamente. Ele vai jogar, não é garantia de que vai dar a classificação para o Santos, porque estão faltando aí 4 gols, né? Para acontecer essa classificação, seria uma classificação heróica. Há muito tempo o Palmeiras não leva 4 gols assim de um time de futebol, né? E os jogadores do Palmeiras estão conscientes de que não vai ser um jogo fácil, porém a classificação está praticamente na mãozinha do Palmeiras, tá?
0: Para encerrar sobre a Copa do Brasil e também a nossa apresentação de hoje, também hoje 20h30 no Barradão, Vitória da Bahia e Vasco da Gama. Primeiro confronto, placar magro, mínimo e magro em São Januário, Davi Santos. A imprensa carioca, como nós também, a gente que já comentei, 1-0 foi um placar muito magro para o jogo de volta hoje no Barradão.
1: É isso aí, né? E como o Vitória tá precisando de gol, Miguel, é o maior artilheiro aqui da história aqui do Vitória, né? É o Dendê, tá? Jogador aí clássico do futebol do Vitória da Bahia, com 211 gols aí. Esse jogador que jogou ao lado de Zico, ao lado de Vanderlei Luxemburgo, né? Jogou no Flamengo também, inclusive. Esse é o maior artilheiro da história do Vitória. E o Vasco tem o Roberto Dinamite, né? O menino teve só 708 gols.
0: Sim,
1: ali,
0: verdade.
1: Com a camisa do Vasco da Gama. E o Santos, aliás, o Vitória hoje vai com Marinho, Eric e René na frente, né? O Vasco, tudo indica, vai ser escalado aí com Colídio, bom jogador, né? que o Vasco contratou aí, Thiago Mendes em grande fase, Tietê, e também o Andrés Gomes. Aqui eu acredito que vai ser um jogo bem difícil, bem combativo aí, e a equipe do Vasco tem tudo para segurar pelo menos um empatezinho aí, né, Miguel? Para trazer uma alegrezinha pra gente aí.
0: Falando em bola na rede, você sabe que o Vitória da Bahia tem o atual artilheiro da Copa do Brasil, hein? René. Ele anotou 6 gols até agora, seguido do Flaco Lopes do Palmeiras com 4. Igor Torres da Portuguesa está fora também com 3. O Mikael do CRB com 3 também. Então o René do Vitória da Bahia joga hoje no Barradão contra o Vasco da Gama. É o artilheiro da Copa do Brasil com 6 gols anotados. Quer dizer, é bom ficar de olho também a zaga aí do Vasco da Gama.
1: É bom ficar de olho, né? Porque tá o Eric em grande fase, tem o Marinho que é um velocista aí, se for preciso para puxar contra-ataque. O Vitória é um time muito difícil de jogar em Salvador. O Vasco vai encontrar seríssimas dificuldades aí. Vai ter que jogar e vai ter que saber a hora de atacar, a hora de defender, porque a equipe do Vitória, ela tem bons números em casa, eliminou o Flamengo na Copa do Brasil, tá com uma credencial muito boa na Copa do Brasil, e o Vasco tem que fazer o jogo inteligente, tá? Então, essa é a palavra, é o conselho que eu dou para a comissão técnica do Vasco, para o estrutura do Vasco. O Vasco precisa fazer um jogo inteligente.
0: O que aconteceu com o Flamengo? O Flamengo venceu o Vitória da Bahia no Maracanã, 2-1. Placar magro também, uma miséria, né? Foi no Barradão, foi eliminado o torneio nacional. Já serve de exemplo, como você falou aí, o Vasco tomar cuidado com o ataque do Vitória da Bahia e valorizar esse 1-0 no primeiro jogo, quem sabe buscar a classificação, a semifinal da Copa do Brasil. Davi Santos, para você um bom descanso, até amanhã.
1: Obrigado, meu amigo, boa noite, hein?
0: Gente amiga, vem aí o Joaquim Gonçalves, o Botafoguense, apresenta o programa Brasil Caboclo. Eu volto a falar de esportes. Somente amanhã no Jornal da 97.9 FM. Até lá.
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2: Olá, gente amiga, nosso cordial boa noite de quarta-feira. 19 horas mais 4 minutinhos. Tá começando o Brasil Caboclo para você aqui na 97.9 FM Rádio Sentinela. Até o programa, né? Começa um pouquinho mais tarde. 19 horas mais 4 minutinhos. Hoje é dia 2 de setembro. Amanhã, 3 de setembro. Meu netinho mais velho, né? É, vai fazer 15 anos. Senhor Nicolas Sigel Gonçalves, um abraço desde já. Parabéns do vovô. 19 horas mais 4 minutinhos, está começando o programa Sertanejo, como sempre, com muita saúde e muita satisfação, graças a Deus, estamos aqui para levar mais uma edição do programa Sertanejo Brasil Caboclo para você que está ligadinho com a gente, não importa onde, aqui no nosso baixo Vale do Itajaí e também, claro, né, várias cidades do litoral catarinense aqui ligadinho com a gente. Grande abraço, nosso cordial boa noite. Tá preparado um aqui pra gente começar o programa de hoje? E já já eu retorno, né, para mandar aqueles alô, aqueles abraços e sempre, né, para, se possível, atender você com muito carinho. Então, um grande abraço para todo mundo. Quarta-feira ensolarada aqui na nossa região. Deu uma nublada com a de noite, né? É, hoje eu vim de cavalo de ferro. Vamos ver se depois de noite não tem que ir com chuva para casa. Grande abraço aí a nossa equipe de esporte, o Miguel Vilvoc e também o Davi Luiz, né? Contando que tem jogos importantes hoje da Copa do Brasil. É, tem o Flamengo aí do nosso amigo alemão, o seu Neco Werner e tantas pessoas, né, que torcem pro Flamengo. Um grande abraço a você, ligadinho com a gente. Vamos levar então aqui uma do Léo Canhoto e o Robertinho para começar. Isso aqui já faz um tempinho que ninguém pede, né? O Último Julgamento. Tá certo? Já retorno já já. Vou respondendo você aqui e já vou encaixando a música da sua preferência. Aquele abraço a você, nosso cordial boa noite de quarta-feira. Você que está ligado aqui.

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1: Olha aí, vai aquela lua, aquele abraço, então, pra todos que estão ligadinhos, todo mundo aí que tá ligadinho aqui na programação do Brasil Caboclo, que bacana, né? Já veio um monte de mensagem aqui, já tem um monte de música que vai até quase as 21h. Vai demorar um pouquinho algumas, tá bom? Um abraço a você que tá ligadinho com a gente. Já vamos dizer aqui, ó, quem que tá preparadinho agora aqui, na sequência, né? Cachorro Valente. Já vai pra dois aqui, ouvinte aqui, né? Um pediu com a música do Jacó e Jacózinho, bem antiga. Então vai essa também lá pro nosso amigo Emerson Severino. Cachorro Valente com Jacó e Jacózinho. A bailarina, Dona Maria Goretti de Souza, lá do Steffi de Brusque, escolheu. Já vão ver ali já a mensagem dela também. Aquele abraço, tá preparadinha a bailarina com João Mineiro Marciano. Cavalo Preto, já vi que foi a Rosinha, aquele abraço. Meu velho pai, também tá escolhido aqui hoje. É, Léo Caeta e Robertinho, pro nosso amigo seu Dico. Aquele abraço, tá bom, seu Dico? Ligadinho com a gente no bairro 7 de Setembro. Seu Alcídio, né? Tá oferecendo pro filhão deles também, o Douglas, o filhão, né? Aquele abração, então, vou preparar já pro outro bloco aí, no outro, terceiro bloco, né? Que pena, do nosso amigo Guim, já vi ali também, que vem aqui um pouquinho mais pra frente, já tá preparado também da dona Marli da Trindade, um abraço, Marli. Marli Bittencourt da Trindade, ligadinha com a gente, aquele abraço. Xalana Domir Sater. Também tá preparado o jogo do amor, esse do José Bernardo Zeguini, boiadeiro errante. Já não me lembro mais quem é, mas vamos ver ali depois pra frente. Ó, rapaz, tem música pra frente, a X-Salada. É um monte de música. Então vamos começar a ler aqui o pessoal pra dar um boa noite. Aqueles que eu digo boa noite, vou ter que depois desconfigurar, como diz a turma, né? É, tem que ser mais corridinha, tá bom? Boa noite pra Maria Goretti e pra toda a família dela, lá do Steffi da cidade de Brusque, pro irmão Chiru, também pro Laudir, pro Carlos, pro Salésio, aquele abraço. A bailarina, grande abraço, tá bom, Maria Goretti? Obrigado pela sua participação aqui no programa Sertanejo. Vamos ver aqui se o nosso fundo musical ainda dura um pouquinho. Dura, né? Dá pra falar aqui rapidinho aqui, então. O Claudemiro, nosso abração ali pro Claudemiro do Cabanas Bar, ligadinho com a gente. Ali, ó. Estou com o Cabrito, é isso? Cabrito Teves, da Paca, do nosso jogo, jogando Zico, Maurício, Valdemar, o Roberto, pediu a música do Felipe Falcão, tá preparadinho, tá bom? Claudemir, aquele abraço. Um abraço especial também aqui pro Laudir. Foi o Laudir que escolheu, né? O Cachorro Valente, Jacó e Jacózinho, então vai ele, tá pra ele e também pro nosso grande amigo Emerson Severino, que é aqui bem pertinho da nossa rádio, né? Se eu falar meio alto aqui, a janela estiver aberta aqui do nosso estúdio, que fica no piso de cima aqui, né? Primeiro piso do prédio aqui. O nosso amigo escuta de lá, né, Emerson? Aquele abraço. Um abraço também pro Maurício, um pouquinho mais pra frente também. Ligado com a gente também. Um abraço mais uma vez aí pro nosso amigo aí, o Laudir, né? Tá aparecendo pra todos os familiares, inclusive também pro Salésio Spengler. Aquele abraço, tá bom, Emerson? Ligadinho com a gente. Ele pediu aqui, ó. Jacó e Jacózinho. Tá aqui o dono do Boiadeiro Errante, seu Arnaldo Luz, que tá oferecendo pro Garrincha, pra Monequinha, pro Alemão, da Laís Presentes. Segundo Alemão, ele tá indo pra casa agora pra ver o jogo do Flamengo, né? A mulher dele já disse que não, que ele vai namorar hoje, né? Hoje é quarta-feira, é dia de namorar, né? Um grande abraço aí pro Alemão, ligadinho com a gente. Dá tempo de tudo, Alemão, no intervalo, né? Que beleza, grande abraço, Alemão. Fazer uma pipoca antes, né? Aquele vinhozinho da quarta-feira. Grande abraço, tá bom, seu Dico? Ligadinho com o Brasil Caboclo. O nosso cordial boa noite vai aqui também pra casa da Catarina, ligadinho com a gente, ligado aqui no Brasil Caboclo. Nosso boa noite é pra toda a família dela, ligadinho com a gente, ouvindo a programação da Rádio City, né, do Vale. Um abraço especial aqui pro José Bernardo Zaguinho, dona Eliane. Já vi a música ali, ó, Jogo do Amor e X-Salada. Que beleza, o tempo do X-Salada que a gente comia, né? Uns 20 anos atrás, 25, né? Agora já não, né? Marli da Trindade, boa noite. Gostaria de ouvir a música Xalana com Almir Sater. Tá preparadinha, tá bom, Marli? A paz já tá acabando o segundo fundo aqui, vamos fazer ele rodar um pouquinho aqui pra nós dar uma boa noite pra todo mundo aqui, que tem um monte de gente ainda, né? Boa Boa noite pra Rosinha Bittencourt. Ela escolheu o cavalo preto. O cavalo preto já vem já na sequência. Cachorro Valente, a bailarina, e já na sequência vem o cavalo preto. Um abraço, tá bom, Rosinha? Aquele abraço aí pra Rosinha, pra Marli, Palete, pra Rose, pra todas as manas ligadas com a gente aqui no programa sertanejo da Rádio Sentinela do Vale. A música aqui do nosso amigo Marcelinho, eu não vi, né? Mas, boa noite, Marcelinho, Bertoldi, da Itaupava Central, toca aí pra nós, Dama de Vermelho. Rapaz, eu tinha preparado essa música, tirei ela fora pra colocar outras e vou preparar de novo, né? Tá certo? Então, um abraço, Marcelinho. Temos o mesmo gosto da quarta-feira, né? Brincadeira, um abraço, tá bom, Marcelinho? Vamos preparar já pra você e pra todos os ouvintes aqui do Brasil Caboclo. Dona Sueli Bittencourt, aquele abraço, boa noite. O seu Pedro do bairro do Progresso, depois vão ver ali a música dele, aquele abraço. Porque quem manda aqui falado tem que depois ouvir aqui, né? Escrever a música. Um abraço aqui também pro Robson. Ô, Robson, escreve aí, rapaz. Não sabe, já sabe, né? Brincadeira. Pois não, vamos ver aqui, vamos ver a música que o seu Robson tá pedindo também. Não esquece, Robson, tem que ser sertaneja, tá bom? Aqui é Brasil Caboclo. E banda só no programa do Robson Krause, das 16 horas até as 20. 16 horas até as 18 horas. É, até as 21 horas é o Brasil Caboclo. Grande abraço aí pro Robson Ventura, nosso grande amigo também. Que beleza, valeu, Emerson. Dona Marli também tá mandando aqui, que veio aqui. Ah, veio também a mensagem aqui, ó. Lá do estadão de Itajaí. Ah, não é estado, é cidade, né? E claro, além da cidade de Itajaí, esse lugar bonito aqui, que é o Arraial dos Cunhas, onde mora a família do seu Aldaci, dona Regina, seu Aldaci Pedro Gugique, né, seu Aldaci? Aquele abração aí pra ele, aí, ó, mandou uma foto aqui, né, que tá com os amigos ali, né? Grande abraço, tá bom, seu Aldaci? Sempre ligadinho aqui na programação também da 97.9 FM, Rádio Sentinela. Um abraço pra toda a família, uma ótima quarta-feira. Vamos dizer que é final de quarta-feira já, né? Então vamos curtir ali, ó. Por alguns segundinhos parou de vir mensagem. Um abraço pro Tito Talhação também, o Britinho, ligadinho com a gente, confecções do Guedinha, confecção do Jalmir. Tantas facções e confecções ligadas com a gente. Aquele abraço pra todos. Boa noite de quarta-feira. Você ligado aqui no Brasil Caboclo. Vamos levar então o Cachorro Valente do Jacó e Jacozinho. Já na sequência, a bailarina João Mineiro e Marciano. Boa noite a você.

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1: Que beleza, aquele abraço a você. Já são 19 horas com mais 33 minutinhos. Tá preparando aqui a sua música, seu Dico? Vai agora. Meu velho pai que tá oferecendo pro filhão dele também, né? E pra todos os amigos das antigas, que nem diz ele, que trabalharam com ele na prefeitura municipal aqui da nossa cidade, né, de Gaspar. Aquele abraço então pro seu Dico. Na sequência já vai a música do nosso amigo Guinho, que pediu a música Que Pena, tá bom? Já na sequência também vem ali a Xalana, do Almir Sáter, do Dona Marli. Você que tá mandando a sua mensagem aqui pra gente, aquele abraço. Seu Pedro, do bairro do Progresso, de Blumenau, aquele abraço. Já vi a música dele ali, ó, A Moça do Carro do Boi, tá preparadinho também um pouquinho mais pra frente, tá bom? Um boa noite aqui também pra Sueli Bittencourt, do Arraial do Ouro, ligadinho com a gente. Grande abraço também aqui. Deixa eu ver aqui qual é a música da Cavalo Preto, rodou agora, né? É isso, né, Rosinha? Aquele abraço, deu pra ela, boa noite, tá ligadinha com a gente. A música do Marcelinho, um pouquinho mais pra frente também, A Dama de Vermelho, grande abraço, nosso cordial boa noite. Do seu José também, aquele abração, um pouquinho mais pra frente. Ô Lígia, a Lígia sempre tem um aniversariante, rapaz. Ela deve ter uma agenda lá daquelas com 300 folhas, né? É, vai anotando a vida toda, né, Lígia? Um abraço, mas ela aqui não, aqui é da família agora, né? Tá mandando os parabéns pra irmã dela, que é a Maria Eronita Schmidt, né? Que hoje está de aniversário. Quem parabeniza é a irmã Lígia Andretti, seu Pedro de Ávila também, seus irmãos, né? E Maria. A música, Se Possível, essa ali, infelizmente, é muito das jovens, né, Lígia? Vamos escolher uma outra, a gente roda aqui, tá bom? Um abraço pra Lígia Andretti, do bairro do Barracão, ligadinha com a gente. Um abraço mais uma vez aqui pra Catarina, toda a família dela. Um abraço pra Janine Ostins também, ligadinho com a gente, ouvindo a programação da Rádio Citinela. Seu Emerson Severino, aquele abraço. Vou mandar um abraço também especial, tá ligadinho com a gente, seu José Gonçalves e a dona Claudete, do bairro da Figueira. Maurici, dona Madalena, aqui da margem esquerda. Vamos voltar pra Figueira ainda, seu Ilvo, aquele abraço. Dona Tânia Merlo e também o nosso amigo Cláudio, aquele abraço, ligadinho sempre com a gente ali na entrada das Águas Negras, um pouquinho mais pra dentro ali, aquele abraço lá pro seu Jean, ligadinho com a gente. Meu velho pai, Léo Caioto e Robertinho, na sequência, Que Pena, Felipe e Falcão.

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1: Então vai além do alô, a hora certinha pra você, 19 horas com mais 47 minutinhos aqui nos estúdios da 97.9 FM, Rádio Sentinela, para todo o nosso Baixo Vale do Itajaí. Preparei aqui a música do nosso grande amigo aí do Arraial dos Cunhas. Eu sou Arraial dos Cunhas ali, o seu Aldacir participou da festa dos Macucos neste final de semana, né? Seu Aldacir, aquele abraço. É, viu os colegas de rádio lá, né? Então, um grande abração ali pro nosso amigo, o seu Aldacir, que pediu Serafim, seus filhos, vai rodar agora com muito carinho lá pra ele, pra toda a família. O Boiadeiro Errante vai agora, do Zico e Zeca, aquele abraço aí pro nosso amigo Arnaldo Luz e todos os ouvintes. O nosso boa noite também pra cidade de Blumenau, aqui é o Ode. Ode, aquele abraço, um abraço também, um boa noite pra madrinha, dona Carmen. Ele escolheu a música Tiradora de Elite, já tá preparadinho com o Dudu e Dalvan, né? Grande abraço à nossa cidade de Blumenau, que hoje, pra quem não sabe, né? Blumenau hoje é, fez aniversário. Grandes, né? A gente escutou também, né? Na TV e no rádio, grandes festividades. Blumenau faz uma festa bacana, né? No dia 2, que é o dia do aniversário da cidade de Blumenau. Então, parabéns à nossa cidade vizinha, Blumenau. Ela criou nós, né? Como diz, né? Ou nós criamos ela, como diz alguns mais antigos, né? Grande abraço, tá bom? Vai também essas músicas lá pra eles, é, Serafim e seus filhos, Sérgio Reis. Aquele abraço aqui, vamos ver quem tá mandando mais mensagem aqui. Ô, dona Oswaldina, aquele abraço, já vi ali a música Boiadeiro do Norte com o Tonique Tinoco. Vamos preparar, tá bom, dona Oswaldina? Um abraço aí pro Trabateia, Barracão, ligadinho com a gente, dona Oswaldina Rangel, aquele abraço. Já vi também a mensagem do nosso amigo, seu Gilmar Cipriano, aquele abração. 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Serafim e seus filhos, Sérgio Reis, aqui no Brasil Caboclo. Boa noite a você. 19 horas com 49 minutinhos. Aquele abraço.

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1: Que beleza. Então, aquele abraço a você, nossa cordial boa noite de quarta-feira. Olha ali, já são 8 da noite, mais 3 minutinhos. Nosso abraço a você que tá ligadinho aqui na programação da Rádio Sentinela do Vale, que tá tendo um pouquinho de paciência, né? É, demora um pouquinho para rodar as nossas músicas aqui devido às propagandas que tem. Mais política agora, até a nossa também, né? Que tem que rodar, né? 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Assim que acabar essas duas músicas, vai vir da dona Oswaldina, tá bom? Dona Oswaldina, aquele abração. Estamos levando agora a tiradora de elite lá pro nosso amigo Odi, também pra dona Carmen da cidade de Blumenau. Pro nosso amigo José Bernardo Zeguini, uma das dele, né, que ele pediu, o Jogo do Amor, Milionário Zé Rico. Tá preparadinho aqui com muito carinho. Lá pro nosso amigo José Bernardo Zeguini, também dona Eliane. Aquele abraço a todo mundo ligadinho com a gente, ouvindo a programação da Rádio Sentinela. Valeu, dona Oswaldina. Vai rodar já já na sequência. Grande abração. Ô Janaína, hostia, aquele abraço. Música da Catarina. Escreve ali qual é a música que a gente roda com carinho, tá bom? Eu dei um ouvidinho ali e não entendi a música. Grande abraço pra Janaína, um abraço pra Catarina, um abraço pra toda a família ligadinha aqui na programação da Rádio Sentinela. Não esquecendo aí, tem que ser música sertaneja raiz, tá bom? Não pode ser música de banda. Música de banda a gente não roda aqui no Brasil Caboclo. Aí é com o seu Robson Krause, das 16 às 18 horas. A tiradora de elite vai também pro nosso amigo aqui, seu Arridarô, que é da loja agrícola Cravil aqui de Gaspar, que também tá sempre ligadinho com a programação da Rádio Sentinela. Do Duque Dalvão vai cantar aí na sequência Jogo do Amor com o Milionário José Rico aqui no Brasil Caboclo. Vai lá também pra dona Cristina, seu Nilton, ligadinho com a gente no bairro do Bela Vista. A tiradora de elite.

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2: 8:17. Boa noite a você que tá ligadinho no Brasil Caboclo, Boiadeiro do Norte, dona Oswaldina, aquele abraço.
3: Ô, beleza!

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1: Olha aí, então vai aquele alô, aquele abraço aí. Você curtiu a música do Tunico e Tinoco, Boiadeiro do Norte? Foi a escolha da dona Oswaldina Rangel, ali do bairro da Bateia. Dona Oswaldina, aquele abraço. Linda canção, né? Agora tá preparada a música da Catarina. Os Filhos do Rio Grande. Esse também dá pra rodar, né? Os Filhos do Rio Grande, Cabelos Compridos. Um abraço, Catarina. Um abraço, Janaína, também, que mandou uma mensagem, né, no celular dela. E a moça do carro do boi, quem pediu? O nosso amigo da cidade de Blumenau também. Seu Pedro, demorou um pouquinho, né, seu Pedro? Mas tá indo. Mais uma vez, um abração também especial, ligadinho com a gente, seu Dico, bairro 7 de setembro. Seu Alcídio, aquele abração, tá bom, seu Alcídio? Um abraço especial pra dona Carmen, também lá em Blumenau, trabalhando. É isso, dona Carmen? A gente sabe, né? As facções. Conheço algumas aqui na nossa cidade, rapaz do céu. Às 3 da manhã já estão começando a trabalhar. Vão até ainda há pouquinho, estavam trabalhando, né? É, desde falo que estão parando, que já não aguento mais, né? Mas é assim, né? Quem tem a sua facção, a sua confecção, você que é empresário, né? Que tem a sua facçãozinha, a gente sabe que não é empresário, né? O empresário não tem horário de trabalho, né? É 24 horas por dia. Isso eu sei porque faz tempo que eu li isso na revista Veja. Uma entrevista de um empresário de Brusque, que todo mundo conheceu, né? Foi até prefeito, seu Ciro. Ciro Rosa, é isso, né? É, foi prefeito e ele deu essa entrevista, que o empresário é assim, né? 24 horas por dia, 7 dias por semana, porque o empresário não para, né? É, tem que estar preocupado com a empresa, assim, principalmente se a empresa trabalha dia e noite, né? Vamos levar então Cabelos Compridos com os Filhos do Rio Grande, lá pra Catarina, ligadinho com a gente. Já na sequência, a moça do carro do boi, para todos os ouvintes da Rádio Sentinela, aquele abração. Já tá preparada a sua também, seu José Bernazaghini. A próxima ali, ó, vai vir uma bonita ali do Léo Caiuto e Robertinho. Já na sequência, o Bob Robson X Salada. Vamos levar então os Cabelos Compridos aqui no Brasil Caboclo. 8 da noite, mais 22 minutinhos. Nosso cordial boa noite de quarta-feira. Aquele abraço a todos.

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17: Que beleza, são 8 da noite, mais 33 minutinhos. Aquele abraço a você. Você que está ligadinho aqui na programação da Rádio Sentinela, boa noite a você. Já está preparado aqui mais 2 músicas bonitas que pediram, 3 na realidade, né? Vamos levar o Bob Robson agora, o nosso amigo José Benazaguini, que pediu já faz tempinho. Na sequência, Léo Caioto e Robertinho, Rastro. Rastro de Rolinha. E o Silveiro e Silveirinha, Cantinho do Brasil. Nosso cordial boa noite a todos, estão ligados aqui na programação da Rádio Sentinela. Boa noite mais uma vez lá pra Catarina, ligadinha com a gente. É isso, Catarina? Sim, escrever ali, facilita aqui pro radialista que tá lendo aqui na hora, tá bom? Já rodamos ali a música Cabelo Comprido, da Catarina, um abraço, Janaína, também ligadinha com a gente, Dona Oswaldina, mais uma vez um abração, ligadinha aqui na programação da Rádio Sentinela, aquele abraço também especial pro nosso amigo ligadinho com a gente no bairro Santa Terezinha, o Brito, né? Aquele abraço, Brito, o nosso amigo Piava, ô Piava, aquele abração, sempre ligadinho aqui na programação da Rádio Sentinela, aquele abraço também especial lá pro seu Desidério, a Dona Maria, que estão sempre ligadinho com a gente. Ah, vamos botar aqui uma mensagenzinha do Alemão, que mandou ainda pouquinho, né, Alemão? Ele manda um abraço para esse camarada que é lá do Águas Negras, né?
18: Boa noite, Joaquim. Manda uma música ao nosso amigo lá, o Galdino, lá das Águas Negras. Gente boa, fazedor de queijo.
17: Que beleza, o Galdino, fazedor de queijo das Águas Negras. Aquele abraço. Ligadinho aqui na programação. Também ligadinho com a gente lá no bairro Santa Terezinha, o seu Geraldo, né? Geraldo Tonoli. Eu sou Geraldo, aquele abraço. Vai curtir agora aqui, ó. Bob Robson, X Salada, Rastro de Rolinha com Léo Caíto e Robertinho e Cantinho do Brasil com Silveira e Silveirinha. Essa vai lá pro nosso amigo Emerson Severino, que é bem antiga e que vai rodar aqui no programa Sertanejo da Rádio Sentinela do Vale. Grande abraço, manda vir lá pra Catarina, ligadinho com a gente, ligado aqui no Brasil Caboclo. E já pra frente ali vai vir mais três músicas bonitas, né? Quem avisa, amigo, é Silveira e Silveirinha também. Quem já ouviu essa música? Nosso cordial boa noite a você, você que tá ligado aqui no programa Sertanejo. Um abraço especial também lá pro Cláudio Apolinário, toda a sua família ligadinha com a gente lá na cidade de Itajaí. Nosso pessoal da Ilhota, né? Ô, tia Lili, aquele abraço, a dona Eliane e todos os amigos dela, sempre ligadinha aqui na programação da Rádio Sentinela, acompanhando o Brasil Caboclo. José Bernardo Zaghini, aquele abraço para você, dona Eliane. Vai curtir então, né? O Bob Robson, X Salada, aqui no programa Sertanejo da Rádio Sentinela do Vale. 8 da noite, mais 36 minutinhos. Boa noite a você, aquele abraço.

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0: Que beleza!
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0: Está no ar a Voz do Brasil. As notícias do governo federal que movimentaram o país no dia de hoje. Olá, boa noite.
1: Boa noite para você que nos acompanha em todo o país.
0: Quarta-feira, 2 de setembro de 2026.
1: Vamos aos destaques do dia.
0: Remédio para infarto e AVC no SUS.
1: Sancionada a lei que determina a oferta de trombolíticos nos serviços de urgência e emergência. Pablo Mundim.
2: Hoje, a aquisição dos trombolíticos é feita pelos gestores locais. E a partir da nova legislação, o Ministério da Saúde vai definir estratégias para aprimorar essa oferta e qualificar o atendimento.
0: Preparação para o El Niño.
1: Medidas de prevenção aos efeitos do fenômeno climático foram apresentadas a gestores estaduais e municipais de todo o país. Márcia Fernandes.
3: Para lidar com os efeitos do chamado Super El Niño, estão sendo adotadas medidas nas diferentes regiões do país.
0: Atenção na hora das compras para casa.
1: Anvisa proíbe produtos de limpeza sem registro sanitário por representarem riscos à saúde. Cleide Lopes.
4: Antes de colocar um produto no carrinho, vale fazer uma conferência rápida no rótulo. Se não há identificação clara do fabricante, lote ou instruções de uso, é melhor desconfiar.
0: Hoje na apresentação, eu, Luciana Vasconcelos e Luciano Seixas.
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0: Sancionada a lei que prevê a oferta de trombolíticos para tratamento de infarto e AVC na rede de urgência e emergência do SUS.
1: Esses medicamentos podem ser usados para dissolver coágulos de sangue, os trombos, que entopem as artérias ou veias.
2: As doenças cardiovasculares são a principal causa